0: na recuperação financeira das famílias e reduzir os índices de inadimplência no país. E para atingir ainda mais pessoas, a partir do dia 26, trabalhadores poderão utilizar parte do FGTS para quitar dívidas do Desenrola. Os recursos virão do saldo residual liberado pelo saque aniversário do FGTS, como explica o secretário executivo do Ministério da Fazenda, Rogério Seron.
1: No dia 26 acontecerá essa liberação de recursos, então vai sobrar o saldo residual em cada um dos trabalhadores do saldo que ele tem no seu FGTS. Aí esse saldo residual ele pode utilizar uma parcela para, se ele for um beneficiário do Desenrola, né, tiver uma dívida inadimplente e for renegociar, ele pode retirar 20% ou R$ 1.000, o que for maior.
0: O novo Desenrola atende 4 categorias: famílias, micro e pequenas empresas, pequenos produtores rurais e estudantes com dívidas do Fundo de Financiamento Estudantil. No caso do FIES, 34 mil contratos já foram refinanciados até agora, com desconto médio de 80%. Lembrando que quem quiser negociar deve procurar a instituição financeira onde possui a dívida ou acessar os canais oficiais de negociação dos bancos, participantes e parceiros. Reportagem Gabriela Noronha.
2: Tem direito à restituição do imposto de renda, fique atento.
3: Amanhã, a Receita Federal vai abrir consulta ao maior lote de restituição da história.
2: Serão beneficiados cerca de 8 milhões e 700 mil contribuintes, um total de 16 bilhões de reais em créditos.
3: O pagamento será realizado no dia 29 de maio.
2: Os próximos lotes de restituição serão pagos nas seguintes datas: 30 de junho, 31 de julho e 28 de agosto.
3: Para verificar se a restituição foi liberada, acesse www.gov.br/Receita Federal.
2: Um banheiro dentro de casa pode parecer algo simples, mas ainda não é a realidade para todos os brasileiros.
3: Para mudar esse quadro, o governo do Brasil faz a seleção de mais de 30 mil famílias que moram em periferias para construir ou reformar banheiros e oferecer melhores condições sanitárias para as pessoas.
4: A cearense Maria de Fátima mora com a família numa casa de madeira, sem rede de esgoto sanitário, no assentamento Dorotsteng, uma área periférica do Distrito Federal. Contando apenas com a aposentadoria do marido, a renda familiar é toda comprometida com despesas básicas, como remédios e comida. Aos 63 anos, ela tem um sonho: ter uma casa confortável e um banheiro adequado.
5: E quando a senhora tiver um banheiro assim bem arrumadinho, para tomar um banho bem gostoso?
6: Toma bem gostoso assim, sabe? Ficar ali dentro do banheiro assim e olhar assim para a pasteira do banheiro e dizer assim: como é que eu ganhei um tão lindo desse jeito?
4: A líder comunitária no assentamento, Rita de Cássia Correia, conta que das cerca de 750 famílias que vivem na região, pelo menos 300 estão em situação semelhante, sem dependências sanitárias funcionais. Foi ela quem teve a iniciativa de inscrever a comunidade no programa Periferia Viva Reformas, do Ministério das Cidades, que tem como objetivo melhorar as condições sanitárias.
7: Estou como liderança que acompanha o dia a dia das famílias. Quando você fala de um banheiro, elas veem isso: um vaso, um piso queimado às vezes, ou até mesmo de madeira, e uma torneira ou um chuveiro, é o banheiro. Quando você fala: não, mas você pode colocar um box, uma pia, um chuveiro, um forro, ela fala: não, isso é coisa de rico, isso aí não está dentro da minha realidade. É uma maneira de trazer dignidade e trazer autoestima, principalmente para as mulheres, né?
4: Mais de 1 milhão de pessoas vivem em situação sanitária inadequada em todo o país, segundo o IBGE. E o programa Periferia Viva Reformas é justamente para reduzir esses dados. Nesta primeira seleção, mais de 30 mil famílias de 130 municípios serão atendidas. Cada uma delas poderá receber até R$ 40 mil. Para custear a construção ou reforma do banheiro, como explica o secretário nacional de periferias do Ministério das Cidades, Vitor Araripe.
8: Esse programa funciona com kits. A gente tem vários módulos de kits, então kit para revestimento de parede, kit de piso, kit do banheiro. Então, do banheiro tem vários tipos de kits também, que são moduláveis a partir da demanda da residência dessa pessoa. Então, a gente tem esse limite dos 40 mil, que é a composição de vários kits.
4: Os contemplados pelo programa pagarão um valor máximo de R$ 400 pelo financiamento, o que corresponde a 1% do teto de R$ 40 mil. Já as famílias que recebem BPC, que é o benefício de prestação continuada, ou Bolsa Família, ou ainda aquelas que morem em locais sob emergência ou estado de calamidade pública,

0: não vão pagar nada. Reportagem Graziele Bezerra.
1: Para saber a lista dos locais contemplados pelo programa, acesse mapadasperiferias.cidades.gov.br e procure a aba Periferia Viva Reformas.
2: E a gente vai explicar mais detalhes sobre os programas do governo do Brasil para melhoria das moradias dos brasileiros com o ministro das Cidades, Vladimir Lima, que está conosco ao vivo aqui no estúdio da Voz do Brasil. Boa noite, ministro.
3: Boa noite, Mariana. Boa noite, Luciano, e a todos que nos ouvem.

0: ou subsidiada. É, para aquelas famílias que têm a casa e a gente precisa resolver algum tipo de inadequação habitacional, reforma de um banheiro, um quarto, um telhado, um ajuste na instalação elétrica, uma questão relacionada à inadequação, a gente atende com Reforma Casa Brasil. E o Periferia Melhoria, que é uma preocupação do governo do Brasil, que não deixa ninguém para trás, ele tem um foco em atuar naquelas famílias, pasmem, mais de 4 milhões de brasileiros não tem banheiro ou tem um banheiro compartilhado com outras famílias. Então o foco do Periferia Melhoria é entrar na comunidade, nas favelas brasileiras, né? Em áreas que são regularizáveis, áreas já regularizadas, levando o banheiro. E já que a gente está indo até a casa da família construir um banheiro novo ou reformar o banheiro que está precário, a gente aproveita e também trata de outras inadequações habitacionais nas periferias do Brasil, reformando um quarto, telhado, ampliando um quarto, muitas vezes uma família grande que precisa de um quarto a mais, com teto até 40 mil reais para beneficiar essa família. Essa família a gente leva dignidade e qualidade de vida. Afinal de contas, ela não tem condição de construir um banheiro aí com recursos próprios.
1: E quem
0: próprios.
1: São essas famílias atendidas pelo Periferia Viva Reformas?
0: São famílias que moram...
1: O banheiro, no...
0: Exatamente, a história do banheiro. São famílias que moram em comunidade, né, mais precária, comunidade sem infraestrutura. Muitas vezes ela tem a casa ali, mas ela não tem o banheiro. São famílias com a renda até R$ 2.850. E a gente pensando numa lógica de levar esse banheiro para essas famílias, a gente, de forma plausível, a gente pensou especial assim, ter um diálogo com a comunidade. Como é que a gente traz um diálogo com a comunidade? Com as representações dos territórios periféricos. Para que essas representações que já dialogam com a comunidade, sabem as necessidades, possam estar fazendo essas propostas e levando aí esses projetos, diagnosticando o que é necessário para poder levar o banheiro para essas comunidades, né?
2: Então, ministro, como é que vai funcionar essa relação, né, com as famílias atendidas? São esses agentes, essas organizações da sociedade civil que vão contratar as reformas em vez das famílias?
0: Os agentes comunitários, que são as entidades sem fins lucrativos, os movimentos, as associações que representam a comunidade, elas fizeram propostas para a gente, o Ministério das Cidades, e essas propostas para levar o banheiro para cada família aí que está no levantamento lá das famílias que precisam dentro daquela comunidade de um banheiro novo. E claro que nesse diagnóstico que ela vai fazer, ela vai propor uma Mariana. Mariana, ela precisa do banheiro, só que a casa da Mariana está com o telhado furado. Então a gente precisa também recompor o telhado da Mariana. A Mariana, a gente resolve com o telhado, mas o Luciano tem uma situação que tem infiltração na parede. Ou seja, além de reformar o banheiro do Luciano, eu aproveito, já que a entidade organizadora já está lá e diagnosticou que tem uma infiltração na sua parede, aproveita também para resolver essa infiltração na sua parede, com um teto até 40 mil reais.
1: Mas são essas entidades, essas organizações, elas é que vão contratar e oferecer a reforma para as pessoas?
0: Exatamente.
1: Ou elas só vão indicar quem é e a família que vai receber o dinheiro para a reforma e cuidar da reforma?
0: Essas entidades, elas fizeram a proposta, a gente vai contratar e transferir o recurso para essas entidades vão fazer os projetos para cada casa, do que a casa necessita, se é o banheiro com infiltração, para resolver a infiltração, se é o banheiro para resolver o telhado, e a entidade que vai executar a obra. Aí a relação da família é com a entidade.
1: E as famílias podem fazer reformas, como você disse, até 40
0: até
1: mil reais,
0: mil,
1: né?
0: Reais.
1: O que está incluído nessa previsão de orçamento? Qual vai ser a contrapartida também dessas famílias?
0: As famílias vão pagar apenas até 1%, porque 40 mil reais é o teto máximo. Então, assim, se uma família fizer uma reforma de 30 mil reais, ela vai pagar 300 reais. É um valor único que vai dar o benefício dela, além de ter um banheiro novo, ela poder também ter alguns outros tipos de reforma na casa dela. A exemplo do que eu dei aqui para o Luciano, a questão de resolver infiltração, de resolver o telhado, de resolver algum problema na janela.
1: E aí está incluído tudo,
0: tá,
1: né?
0: Incluído
1: a
0: tudo,
1: mão de obra.
0: Exatamente, mão de obra, material e tudo mais.
2: E como é que as famílias se candidatam ao programa, ministro? Elas devem procurar os agentes promotores? Devem fazer algum tipo de cadastro junto ao governo?
0: Quando a entidade fez essa proposta para o governo federal, para o Ministério das Cidades, ela já tinha mapeado qual o bairro, qual é a comunidade que ela vai atuar. né? E claro que tem uma organização dessa demanda.

0: levantar agora a necessidade de cada família, em casa a casa, né, pegar certinho o nome, verificar todo o imóvel, o que ele precisa, além do banheiro, vamos checar aqui o telhado, precisa ajustar o telhado, precisa ajustar o piso, mas essa comunidade ela está de antemão mapeada para que agora a gente possa contratar essas obras e executar a reforma desses banheiros.
1: Ministro, o senhor começou falando então que a gente tem o Minha Casa Minha Vida para oferecer casa para quem não tem. O Reforma Casa Brasil para oferecer melhorias em casas que precisam de adequações, e o Reforma, eu preferia Viva Reformas, então, para oferecer esse tipo de necessidade mais básica, mais premente. Vamos falar do Reforma Casa Brasil agora, porque ele é um pouco diferente. Eu queria que o senhor explicasse a diferença entre ele e esse programa lançado agora, e que tipo de melhorias podem ser feitas pelo Reforma Casa Brasil.
0: Certo. Então, vamos lá. Como eu estava falando, o programa Minha Casa Minha Vida, ele foca na habitação, para quem não tem. O programa Periferia Melhoria, a gente vai nos bairros periféricos, os bairros mais simples, carentes, né? Pessoas extremamente carentes, que a gente resolve e que não tem condição de pegar um financiamento, não tem condição de fazer um banheiro com recursos próprios. No caso do Reforma Casa Brasil, a gente potencializa resolver questões de inadequações em moradias para aquela família com renda até 13 mil, que pode acessar o crédito, um financiamento, com uma taxa de juros de 0,99%, com um empréstimo máximo e um valor para financiar de até 50 mil reais, e que ela pode estar reformando um quarto, ampliando um quarto, reformando o banheiro que ela já tem, reformando o telhado, fazendo instalação elétrica, hidráulica, e dando uma melhor qualidade para a sua casa.
1: Às vezes ampliando também.
0: Às vezes ampliando. A gente tem cerca de disponível para o programa Reforma Casa Brasil cerca de 30 bilhões de reais. Para o programa Periferia Melhoria, que a gente falou agora há pouco, a gente selecionou 9 mil moradias e a gente potencializou, na verdade, esse 9 mil, desculpe, 9 mil era a meta e a gente triplicou, foi para 30 mil. Mas são formas de atender a população brasileira, aquelas famílias que mais precisam, cada qual de acordo com sua necessidade. Para quem não tem casa, programa Minha Casa Minha Vida. Para quem tem sua habitação e precisa resolver uma adequação, o Reforma Casa Brasil. E para quem realmente é uma família extremamente carente, a gente chegar com Periferia Melhoria.
2: O senhor fez referência às faixas e aos valores que podem ser financiados neste programa. Esses valores podem ser financiados, dependem da faixa de renda da pessoa ou do custo da reforma que ela quer fazer?
0: Como nessa situação nós estamos falando de um financiamento, então, vai ser feita uma análise de crédito, de capacidade dessa família de pegar um empréstimo. Claro que um empréstimo é com a taxa menor que 1%, então a taxa facilitada, que ela traz mais famílias para o programa. Ela é mais atrativa e ela oportuniza a família aí a poder, de fato, estar melhorando sua unidade habitacional, sua moradia, com as reformas que a gente falou aqui agora há pouco, né?
1: E o programa aceita pessoas que estiverem com o nome sujo, negativado por dívida, como cartão de crédito, por exemplo, cheque especial?
0: Numa situação dessa aqui, uma análise de crédito, Mariana, assim, então é importante que as pessoas vão ter que reunir as documentações, né, os documentos com prova e renda e tudo, para que seja feita uma avaliação aí pelo agente financeiro e ela possa estar acessando um financiamento com a taxa facilitada pelo governo do Brasil, pelo governo do presidente Lula, né?
2: Ok, nós conversamos com o ministro das Cidades, Vladimir Lima. Muito obrigado, ministro, por sua entrevista aqui à Voz do Brasil.
0: Obrigado, pessoal.
1: Iniciativas para fortalecer a cultura popular no país.
2: O governo do Brasil entregou hoje 90 equipamentos culturais itinerantes que podem ser adaptados para bibliotecas, estúdios e oficinas de cinema.
1: A entrega foi feita durante a sexta Teia Nacional dos Pontos de Cultura, que contou com a participação do presidente Lula.
3: Um desfile de estandartes representando os estados brasileiros marcou a abertura da sexta Teia Nacional dos Pontos de Cultura em Aracruz, no Espírito Santo. Depois de um intervalo de 12 anos, o evento foi retomado, reunindo agentes culturais, coletivos, mestres e mestras das culturas populares, povos tradicionais, representantes da sociedade civil e gestores públicos. A iniciativa faz parte do Cultura Viva, programa criado há 22 anos para movimentar o setor. A ministra da Cultura, Margarete Menezes, destacou os avanços do setor nos últimos 3 anos.
4: Tem em torno de 400 milhões sendo aplicados por ano na produção cultural de base comunitária. E nós passamos nessa gestão para 23.121 iniciativas fomentadas até agora.
3: Durante o evento, foram distribuídas placas de identificação aos pontos de cultura. Todos os mais de 16 mil pontos certificados em todo o país vão receber o material. Uma outra entrega feita em Aracruz foi a de 90 unidades dos Movicéus. Os Movicéus são equipamentos culturais itinerantes, adaptados com biblioteca, estúdio audiovisual, recursos tecnológicos, material para oficinas e cinema ao ar livre. Essa estrutura permite que municípios desassistidos possam ter acesso a atividades culturais. O presidente Lula destacou a importância do investimento em cultura.
5: O investimento em cultura movimenta uma indústria potente, estimula a economia, transforma vidas e cidades. Por isso, a cultura será sempre prioridade no nosso governo. Contará sempre com políticas públicas capazes de ajudá-la a exercer todo o seu potencial simbólico e econômico.
3: Para celebrar a cultura nacional, foram assinadas portarias que regulamentam a Rede Nacional de Mestras e Mestres das Culturas Tradicionais e Populares e o Programa Festejos Populares do Brasil. Também foram assinados o Decreto de Renovação do Conselho Nacional de Política Cultural e o Decreto que cria a Política Nacional para as Culturas Tradicionais e Populares. De Aracruz, no Espírito Santo, Luana Cari.
2: Também em Aracruz, o presidente Lula entregou 12 micro-ônibus do programa Agora Tem Especialistas Caminhos da Saúde e 11 vans do Programa Especial de Saúde do Rio Doce.
1: Os micro-ônibus são equipados com ar-condicionado e plataformas de acessibilidade e beneficiam 12 municípios capixabas.
2: Eles vão fazer o transporte sanitário seguro e gratuito de pacientes do SUS que precisam se deslocar para outras cidades para realizar consultas, exames, tratamentos especializados e procedimentos de média e alta complexidade.
1: Já as vans foram entregues para 11 municípios e serão utilizadas no transporte de pacientes para consultas, procedimentos e cirurgias fora do domicílio.
2: Seja como transporte de pessoas ou movimentação de cargas, as hidrovias do Brasil funcionam como principal acesso em diversas regiões.
1: E hoje o governo fez um balanço de ações desenvolvidas pela Secretaria Nacional de Hidrovias e Navegação, criada há 2 anos.
6: Mais hidrovias para transporte de pessoas e produtos pelo país. Essa é uma das metas alcançadas pelo Ministério de Portos e Aeroportos. Esse modal cresceu mais de 12% entre 2024 e 2025. O ministro da pasta, Tomé Franca, ressaltou as vantagens que esse tipo de transporte oferece.
7: Que as hidrovias é um caminho seguro para que a gente possa reduzir o custo logístico, que a gente possa fazer a integração do desenvolvimento regional. Nós vivemos num país que são vários Brasis e as regiões do Nordeste, do Norte, da Amazônia, ela precisa das hidrovias para o seu desenvolvimento. E finalmente, um transporte que é sustentável, um transporte que preserva o meio ambiente.
6: O Ministério de Portos e Aeroportos apresentou também um planejamento que prevê leilões para concessão de 6 hidrovias no primeiro semestre de 2027 em diferentes regiões do país. Entre os trechos incluídos no plano estão os rios Paraguai, Madeira, Tocantins e Tapajós. Já no segundo semestre deste ano, está previsto o leilão de concessão de um trecho do São Francisco. O secretário nacional de Hidrovias e Navegação, Otto Bourlier, destaca que as hidrovias devem ajudar a vida de quem vive perto dos rios.
8: Ribeirinhos, pescadores, indígenas, ou seja, a população que muitas vezes não tem acesso de forma em longo prazo de serviços públicos. Então é uma agenda de Estado que a gente está iniciando agora, em que a gente vai trazer ganhos sociais, ganhos logísticos e ganhos ambientais.
6: Desde 2023, 1 bilhão e 500 milhões de reais foram investidos para fortalecer a navegação no país. Só neste ano, a previsão é de um investimento total que supera 500 milhões de reais. Com locução de Raquel Mariano, reportagem Márcia Fernandes.
2: De De janeiro a abril deste ano, o Brasil registrou a melhor movimentação da história nos aeroportos, ultrapassando os 44 milhões de passageiros.
1: Um crescimento de 7,6% na comparação com o mesmo período do ano passado.
2: A aviação doméstica, com voos pelo país, registrou mais de 33 milhões de viajantes.
1: De acordo com o Ministério do Turismo, o fortalecimento de destinos domésticos

0: contribui para o cenário.
1: E essas foram as notícias do Governo do Brasil.
0: Uma realização da Secretaria de Comunicação Social da Presidência da República.
1: Com produção da empresa Brasil de Comunicação.
0: Fique agora com as notícias do Poder Judiciário e do Congresso Nacional. Boa noite.
1: Boa noite para você e até amanhã.
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3: Você vai ouvir agora notícias do Poder Judiciário.
4: STF valida lei que reduziu área protegida no Pará para viabilizar ferrogrão.
5: STJ identifica tentativas de fraude com comandos ocultos em petições e determina a apuração dos casos.
4: Presidente do TSE defende a atuação contra o uso abusivo da inteligência artificial nas eleições.
5: Boa noite, eu sou Marcela Luiza.
4: E eu sou Walter Lima.
5: O Supremo Tribunal Federal declarou constitucional a lei que autorizou a redução de área protegida no Pará para viabilizar a construção da Ferrogrão, ferrovia projetada para ligar o norte do país ao Mato Grosso.
4: A ação foi apresentada pelo PSOL contra uma lei de 2017. A legenda sustentava que a Constituição exige a edição de lei formal para a redução de áreas protegidas.
5: No julgamento, prevaleceu o entendimento do relator ministro Alexandre de Moraes. Segundo ele, não houve irregularidade no processo legislativo nem retrocesso ambiental, já que a construção da ferrovia continua condicionada à obtenção de todas as licenças solicitadas pelos órgãos competentes.
4: O plenário também aderiu à proposta de autorizar o Poder Executivo para compensar por decreto a área de retirada do parque.
5: STJ detecta uso de prompt injection em processos e anuncia medidas de segurança e responsabilização dos envolvidos.
4: O mecanismo tenta manipular sistemas de inteligência artificial por meio de comandos invisíveis inseridos em documentos judiciais. Tiago Gomide.
6: O Superior Tribunal de Justiça informou ter identificado petições com técnicas de prompt injection usadas para enganar modelos de inteligência artificial com comandos ocultos. Segundo o presidente da corte, ministro Herman Benjamin, o sistema STJ Logos possui barreiras de segurança capazes de neutralizar as tentativas de fraude. O tribunal determinou que os casos sejam certificados nos autos e anunciou a instauração de inquérito policial e procedimento administrativo para apurar responsabilidades criminais e disciplinares de advogados e escritórios eventualmente envolvidos.
5: Presidente do TSE defende atuação contra o uso abusivo da inteligência artificial nas eleições.
4: A declaração do ministro Nunes Marques foi feita durante a abertura do seminário Seta Debate. Mariana Fabre.
7: O presidente do TSE, ministro Nunes Marques, afirmou que o uso de inteligência artificial para enganar eleitoras e eleitores ou para atacar o sistema eleitoral não deve ser tolerado. Para ele, o avanço tecnológico que interfere na vontade popular deve ser respondido com inteligência democrática. O ministro lembrou que o uso irregular de IA, que viola as normas eleitorais, pode ser enquadrado como uso indevido dos meios de comunicação e até como abuso de poder político ou econômico.
5: Moradores da Ilha do Marajó recebem serviços básicos de cidadania.
4: Esse foi o quarto dia de itinerância da Justiça do Trabalho. Luma Soares.
8: Movimentação intensa aqui em Breves, escolas lotadas e pátios cheios de moradores em busca de justiça, cidadania e saúde. Mesmo na reta final, as ações da Justiça do Trabalho não param. Hoje o TRT da 8ª Região deu curso de Libras para profissionais de instituições públicas e inaugurou uma biblioteca temática com doação de livros infantis. O mutirão do Justiça Itinerante é coordenado pelo CNJ com mais de 50 entidades parceiras. Os atendimentos gratuitos em Breves, Portel e Melgaço vão até amanhã, sexta-feira, dia 22.
5: Após a ação do MPF e de órgãos parceiros, IBGE lança censo da população em situação de rua em Belém, no Pará.
4: Os dados vão servir para a criação de políticas públicas para essa população. Tatiana.

0: Carla Castro.
1: Segundo dados do CadÚnico contabilizados até 2025, em Belém existem 1.952 pessoas em situação de rua. No entanto, por estarem desvinculados da rede assistencial básica, uma grande parcela desses cidadãos sequer constava nos registros oficiais da Prefeitura. Após a ação do MPF e de órgãos parceiros, o IBGE lançou o portal oficial da pesquisa, que vai reunir os dados coletados.
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2: Uma boa noite.
3: E até amanhã.
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5: Está no ar o Jornal do Senado.
6: Eu sou Paula Groba.
7: E eu sou Ricardo Nakaoka.
6: E estes são os destaques de hoje do Jornal do Senado, que começa agora.
7: Congresso derruba vetos e libera recursos federais para pequenos municípios endividados com a União.
6: Sugestão legislativa prevê isenção de imposto de renda para militares.
7: Chega ao Congresso medida provisória que cria crédito de 30 bilhões para taxistas e motoristas de aplicativo trocarem de carro.
6: Boa noite.
7: Boa noite.
6: O Congresso derrubou os vetos do presidente Lula que impediam municípios com até 65 mil habitantes, mesmo endividados com a União, de receber recursos federais.
7: Com a decisão, essas cidades voltam a ter acesso a verbas de programas do governo e de emendas parlamentares. Os detalhes com o repórter Márcio Maturana.
8: Municípios com até 65 mil habitantes que estejam inadimplentes com a União poderão firmar convênios e receber recursos federais por meio de programas e emendas parlamentares. Isso porque senadores e deputados derrubaram os vetos do presidente Lula a quatro dispositivos da Lei de Diretrizes Orçamentárias, em sessão conduzida pelo presidente do Congresso, Davi Alcolumbre.
9: Vossas Excelências sabem que cerca de 90% dos municípios brasileiros, exatamente 92%, possuem menos de 165 mil habitantes. Também é do conhecimento de Vossas Excelências e de todos que o atual quadro de desafios orçamentários e fiscais que as prefeituras por todo o país têm enfrentado para implementar políticas públicas e, por isso, neste cenário, esta sessão congressual, com esta pauta previamente estabelecida, esta deliberação é de extrema importância para que os pequenos municípios brasileiros possam ter acesso aos convênios.
8: Segundo Davi, a medida pode beneficiar mais de 3 mil municípios brasileiros. Ele disse que a derrubada desses vetos atende a um pedido de prefeitos feito durante a 20ª Marcha à Brasília em defesa dos municípios.
6: E pedidos pela instalação da CPMI do Banco Master marcaram a sessão do Congresso Nacional nesta quinta-feira. Parlamentares da base e da oposição defenderam a investigação de negociações suspeitas envolvendo a instituição financeira.
7: O presidente do Congresso, Davi Alcolumbre, afirmou que a leitura dos requerimentos para a criação de CPMIs é prerrogativa da presidência, conforme o regimento do Senado. Ele destacou que a sessão foi convocada para analisar vetos presidenciais relacionados a repasses a municípios inadimplentes.
9: Em resposta à questão de ordem levantada por vários parlamentares na sessão do Congresso de hoje, que requereram a leitura do requerimento de criação da Comissão Parlamentar Mista de Inquérito, a presidência esclarece que as matérias do expediente serão objeto da leitura a juízo do presidente. Portanto, o momento da leitura é um ato discricionário da presidência da mesa do Congresso Nacional.
6: A Comissão de Educação do Senado debateu os impactos da militarização das escolas públicas brasileiras.
7: Pesquisadores, representantes de entidades educacionais e estudantes criticaram a presença de agentes militares na gestão escolar e defenderam mais investimentos em políticas educacionais. Repórter Henrique Nascimento.
10: Segundo os participantes, ainda não existem evidências conclusivas de que a militarização melhore o desempenho escolar. A presidente da Comissão de Educação, senadora Tereza Leitão, capitão do PT de Pernambuco, afirmou que especialistas defendem avaliações mais rigorosas sobre os impactos pedagógicos e sociais das escolas cívico-militares.
0: Há um conjunto de setores e segmentos da sociedade que tem alertado para a ausência de evidências conclusivas que associem a militarização à melhoria consistente da aprendizagem, defendendo avaliações rigorosas sobre seus efeitos pedagógicos, sociais e financeiros. Ausência de evidências conclusivas que associem a militarização à melhoria consistente da aprendizagem, defendendo avaliações rigorosas sobre seus efeitos pedagógicos, sociais e financeiros.
10: O professor da USP, Salomão Barros Ximenes, afirmou que entidades ligadas à ONU demonstram preocupação com esse modelo.
11: Todos condenam o Brasil pelo processo de expansão da militarização. Na verdade, nos dá vergonha, né? Essa é a verdade. Nos dá vergonha que o Brasil esteja se inserindo gradativamente num rol bastante pequeno de países que militarizam escolas como política institucional.
10: O tema também está em debate no Senado. Projetos em análise pelos senadores defendem o fortalecimento das escolas cívico-militares e a criação de uma frente parlamentar sobre o tema.
6: E militares das Forças Armadas podem ganhar isenção do imposto de renda.
7: Uma sugestão legislativa aprovada pela Comissão de Direitos Humanos e Legislação Participativa avançou no Senado com essa proposta. Repórter Rodrigo Rezende.
12: Uma sugestão legislativa que será agora analisada no Senado como projeto de lei isenta os militares do pagamento do imposto de renda. O relator da sugestão na Comissão de Direitos Humanos e Legislação Participativa, senador Hermes Klan, do PL de Santa Catarina, afirmou que os militares merecem o benefício pelas condições diferenciadas do trabalho.
13: O militar não cumpre jornada de trabalho ordinária, não percebe horas extras nas mesmas bases dos seletistas e estatutários civis, não tem direito de greve, está sujeito a regime disciplinar próprio que pode importar privação da liberdade e pode ser convocado a qualquer tempo para o cumprimento da missão.
12: O projeto também beneficiaria os militares das chamadas forças auxiliares, como bombeiros e policiais militares estaduais e distritais. De acordo com a Hermes Klan, os efeitos financeiros da medida deverão ser debatidos nas comissões temáticas do Senado.
6: A Comissão de Assuntos Sociais aprovou a inclusão da vacina nonavalente contra o HPV no Calendário Nacional de Imunização do SUS.
7: Essa vacina amplia a proteção contra o câncer de colo de útero e diversos outros tipos da doença. Repórter Patrícia Oliveira.
14: A proposta amplia a cobertura vacinal contra o HPV, o papilomavírus humano, que está relacionado principalmente a casos de câncer de colo do útero, além de diversos tumores nas regiões genitais. O Programa Nacional de Imunizações já oferece a quadrivalente, que protege contra 4 subtipos do HPV. A inclusão da vacina nonavalente busca aumentar essa proteção. A autora do projeto, a senadora doutora Eudócia, do PSDB de Alagoas, afirmou que a implementação da vacina pelo SUS custará menos ao governo federal do que as despesas com a doença.
15: Enquanto que a quadrivalente protege a mulher 70%, contra o vírus HPV, a nonavalente protege 90%. Nós iremos economizar 3,8 bilhões de reais em um único ano, porque nós não teremos as mulheres com câncer de colo de útero.
14: Se não houver pedido para votação no plenário, a matéria segue para a Câmara dos Deputados.
6: E motoristas de táxi e de aplicativos poderão ter acesso a uma nova linha de crédito para trocar de carro ou comprar o primeiro veículo próprio.
7: O Congresso Nacional vai analisar a medida provisória que destina 30 bilhões de reais ao financiamento de automóveis de até 150 mil reais, com critérios de sustentabilidade ambiental, social e econômica. Repórter Alexandre Campos.
16: Pelo texto da MP editada pelo Executivo, os beneficiários terão carência de 6 meses para o início do pagamento das prestações e de 6 anos para quitar o empréstimo. Os juros serão diferenciados para as mulheres de 11,5% ao ano, enquanto que para os homens de 12,6%. O governo vai destinar 30 bilhões de reais para o programa e exigir das montadoras que a ele aderirem a obrigação de conceder um desconto mínimo de 5% para os motoristas. Ao lembrar que depois da pandemia muitas pessoas optaram por se deslocar por meio de transporte individual compartilhado, o senador Rogério Carvalho, do PT de Sergipe, elogiou a iniciativa do governo.
17: O governo acerta ao atender milhões de trabalhadores brasileiros e brasileiras que trabalham nesta área, dando uma condição semelhante a outros trabalhadores e outros segmentos da economia que têm acesso a crédito, que têm estímulo para poder melhorar a sua

0: condição do trabalho e melhorar a sua renda.
1: Também do PT, o senador Camilo Santana, representante do Ceará, lembra que a MP vai beneficiar ainda os motoristas que, por não terem carro próprio, alugam veículos para transportar os passageiros pelas ruas do Brasil.
2: A iniciativa pode beneficiar cerca de 1,4 milhão de trabalhadores brasileiros, homens e mulheres que acordam cedo, enfrentam trânsito, insegurança, jornadas exaustivas e que muitas vezes comprometem boa parte da renda no aluguel de um carro para poder trabalhar.
1: De acordo com a medida provisória, quem aderir ao programa poderá incluir no valor das prestações os gastos com seguro e equipamento de segurança do veículo, desde que não ultrapassem 10% do valor do carro. Antes de ser votada pelos plenários da Câmara dos Deputados e do Senado, a MP será discutida por uma comissão mista de deputados federais e senadores.
3: Com edição de Paula Groba e trabalhos técnicos de João Lira, o Jornal do Senado fica por aqui. Acompanhe agora as notícias da Câmara dos Deputados. Boa noite.
4: Boa noite e até amanhã.

0: deputados. Congresso derruba veto que proibia repasse a municípios inadimplentes.
1: Deputados tornam crime o aumento abusivo de preços dos combustíveis.
0: Hugo Mota destaca a atuação da Câmara no enfrentamento ao feminicídio.
1: Plenário muda regras para a atuação dos órgãos de fiscalização ambiental.
0: Boa noite. Os deputados aprovaram um projeto que altera a legislação ambiental para impedir a suspensão de empreendimentos rurais sem notificação dos órgãos de fiscalização. Saiba mais detalhes sobre a proposta com o repórter Antônio Vital.
2: O plenário da Câmara aprovou o projeto que altera a lei de crimes ambientais para proibir o embargo de empreendimentos rurais com base exclusivamente em ferramentas de detecção remota, como imagens de satélite que apontem desmatamento. O projeto, apresentado pelos deputados Lúcio Moschini, do PL de Rondônia, e Zé Adriano, do PP do Acre, estabelece novas regras para a atuação dos órgãos de fiscalização ambiental. Na prática, antes da aplicação de medidas mais severas, como embargos ou paralisação de atividades, o autuado deverá ser notificado e ter prazo razoável para apresentar esclarecimentos quanto à infração tiver sido identificada apenas por monitoramento remoto. O texto aprovado também determina que, se for constatado dano ambiental, a fiscalização poderá adotar medidas administrativas cautelares para impedir o agravamento desse dano ou para garantir a recuperação ambiental. Mas essas medidas não poderão ser utilizadas para antecipar punições aos empreendimentos. Relatora da proposta, a deputada Marussa Boldrin, do Republicanos de Goiás, argumentou que a proposta fortalece o direito à ampla defesa e ao contraditório, sem retirar o poder de fiscalização dos órgãos ambientais. Para ela, imagens de satélite não podem substituir o direito de defesa e até fumaça de fogão a lenha pode ser confundida com queimada. O autor da proposta, Lúcio Moschini, disse que o objetivo é apenas garantir o direito de defesa antes do embargo do empreendimento.
3: Nós queremos que o satélite continue fiscalizando, sim. Antes, porém, que dê o direito de defesa ao produtor rural. Detectou? Perfeitamente. Então notifique o produtor. O ônus da prova hoje é todo do produtor. O satélite não sabe se você tem uma licença de desmatamento. O satélite não sabe se houve uma tempestade e caiu uma árvore, mas o que o satélite faz, através de IA, é embargar.
2: A deputada Marina Silva, da Rede de São Paulo, ex-ministra do Meio Ambiente, disse que o projeto dificulta medidas imediatas de proteção em áreas remotas e pode colocar fiscais de órgãos ambientais em risco.
4: O que estão querendo é voltar ao tempo da impunidade. Não é para corrigir injustiça. Injustiça é expor o fiscal do IBAMA, do ICMBio, aí para uma operação corpo a corpo e ser recebido com bala por pessoas que invadem, que fazem grilagem em terra pública, em terra indígena, em área do governo federal. Isso sim é injustiça. A justiça é usar a tecnologia.
2: O projeto que proíbe o embargo de empreendimentos rurais com base apenas em infrações detectadas por imagens de satélite seguiu para análise do Senado. Da Rádio Câmara de Brasília, com informações de Daniele Lessa, Antônio Vital.
1: Nilton Tato, do PT de São Paulo, critica iniciativas apoiadas pela Frente Parlamentar da Agropecuária. Ele afirma que os projetos defendidos podem fragilizar mecanismos de proteção ambiental, favorecer mudanças em áreas de conservação e enfraquecer o combate ao desmatamento ilegal.
0: No entendimento de Nilton Tato, parte da bancada ruralista adota posições contraditórias ao apoiar compensações.

0: ações por perdas climáticas, enquanto, por outro lado, defende medidas que agravam a crise ambiental.
1: Educação. O plenário da Câmara aprovou novas regras para reajuste do piso nacional dos professores do ensino básico público. Quem tem mais detalhes sobre o tema é a repórter Daniele Lessa.
2: A Câmara dos Deputados aprovou a medida provisória que altera as regras de atualização do piso salarial nacional dos professores da educação básica pública. A partir da medida, o piso salarial dos professores do magistério passou a ser de R$ 5.130 para professores com formação em nível médio. Antes da medida provisória, o aumento anual do piso era calculado com base no crescimento do valor anual por aluno do Fundeb. Segundo o governo, esse modelo gerava distorções, porque dependia apenas da variação do valor mínimo por aluno definido nacionalmente. Com a medida provisória, o reajuste passará a considerar a inflação do ano anterior, medida pelo INPC, somada a 50% da média de crescimento real das receitas do Fundeb nos últimos 5 anos. Segundo o Ministério da Educação, pela regra antiga, o reajuste de 2026 seria de apenas 0,37%. Já com a nova fórmula, o aumento ficará em 5,4%, com ganho real acima da inflação. Relatora da proposta, a senadora professora Dorinha Seabra, do União Brasil de Tocantins, argumentou que a medida busca garantir valorização dos profissionais da educação sem provocar mudanças bruscas nas contas de estados e municípios. Outra mudança aprovada amplia o alcance da política para incluir professores contratados por tempo determinado, ponto defendido pela deputada Maria do Rosário, do PT do Rio Grande do Sul.
3: Não há professores de primeira ou de segunda categoria na escola. Nós queremos concursos públicos, mas ao mesmo tempo reconhecemos que ao longo dos últimos anos, praticamente 50% do efetivo dos educadores e educadoras das escolas públicas são de professores com contrato emergencial.
2: O deputado Wildo Rocha, do MDB do Maranhão, destacou que a proposta iguala a remuneração de professores do ensino infantil e fundamental.
4: Isso aqui agora, os professores do magistério serão tratados todos iguais, professor do ensino infantil, professor do ensino fundamental, todos serão tratados igualmente. Agora, até mesmo os professores contratados por tempo determinado. Todos terão o mesmo piso salarial.
2: O deputado Kim Kataguiri, do Missão de São Paulo, votou contra a proposta, argumentando que o atual piso salarial do magistério ainda não é pago corretamente em muitos municípios.
5: Que os tribunais de contas apontam que mais de 80% já não paga o piso atual. Aí o Congresso Nacional, sem fazer nenhum sacrifício próprio, porque dinheiro não falta, o que falta é cortar na carne do próprio Congresso, dos privilégios, inclusive dos próprios parlamentares, para de fato ter esse recurso para os municípios e para os estados.
2: A medida provisória que altera as regras do piso salarial nacional dos professores da educação básica seguiu para análise no Senado. Da Rádio Câmara de Brasília, Daniele Lessa.
1: Segurança Pública.
0: Paulo Marinho Júnior, do PL, critica a situação da segurança pública em Caxias, apontada por ele como a cidade mais violenta do Maranhão. O deputado questiona a ausência de representantes do Judiciário, do Ministério Público e da Polícia Federal em audiência pública realizada no município sobre o tema.
1: Paulo Marinho Júnior afirma que agentes de outros estados têm sido mais eficientes no combate ao crime do que as forças de segurança do Maranhão. Ele ainda cobra esclarecimentos sobre denúncias de atuação do crime organizado e a possíveis irregularidades envolvendo agentes públicos de Caxias. Presidência.
0: O presidente Hugo Mota ressaltou a atuação da Câmara com a aprovação de mais de 70 propostas para fortalecer políticas de enfrentamento ao feminicídio e à violência contra as mulheres. A reportagem é de Luiz Gustavo Xavier.
6: O presidente da Câmara, Hugo Mota, destacou que desde a assinatura do Pacto Nacional Brasil contra o Feminicídio, os deputados aprovaram um conjunto de 73 propostas voltadas ao enfrentamento da violência contra a mulher e ao combate ao feminicídio no país. A declaração foi feita durante cerimônia, que marcou 100 dias da iniciativa, ao lado do presidente Luiz Inácio Lula da Silva e de autoridades dos três poderes.
7: O feminicídio é um flagelo que nos envergonha como nação. Mas a união entre os poderes demonstrada neste pacto e a determinação do Parlamento brasileiro em legislar com rigor e sensibilidade apontam o caminho para que em um futuro próximo nenhuma cidadã precise temer por sua vida apenas pelo fato de ser mulher.
6: Hugo Mota reforçou que a Câmara tem priorizado medidas de prevenção, proteção e acolhimento às mulheres vítimas de violência. Entre as iniciativas citadas está o programa Antes que Aconteça. A proposta prevê a implantação de salas lilás, casas-abrigo e a atuação de defensoras populares capacitadas em direito das mulheres.
7: A iniciativa contempla a implantação de salas lilás, casas-abrigo e a atuação de defensoras populares, lideranças comunitárias capacitadas em direitos das mulheres. A educação também será um dos pilares desse esforço, porque é assim que transformamos o país. A partir da base.
6: A coordenadora da bancada feminina, deputada Jaque Rocha, do PT do Espírito Santo, destacou os avanços na legislação brasileira, desde a assinatura do Pacto Nacional Brasil de Enfrentamento ao Feminicídio.
8: Para nós é um motivo de muito orgulho nesses 100 dias mostrar o tamanho da colaboração do Poder Legislativo, também junto aos outros poderes, Poder Executivo e Judiciário, de que nós temos aqui uma bancada comprometida a colocar as mulheres como protagonistas e prioridade.
6: O presidente da Câmara mencionou ainda projetos aprovados recentemente pela Casa, que já se transformaram em lei, como o uso da tornozeleira eletrônica por agressores e a tipificação da violência vicária e do vicaricídio. A Câmara também aprovou a quebra de sigilo bancário em ações de alimentos, quando houver suspeita de ocultação de patrimônio, entre outras propostas. Da Rádio Câmara de Brasília, Luiz Gustavo Xavier.
1: Política. Leonardo Monteiro, do PT de Minas Gerais, registra a cassação do prefeito de Governador Valadares, Coronel Sandro. O deputado afirma que a decisão ocorreu após denúncias de irregularidades em contratos da área da educação, incluindo transporte escolar e aquisição de kits para estudantes.
0: Leonardo Monteiro parabeniza a atuação da Câmara Municipal e de lideranças políticas de Governador Valadares para dar continuidade ao processo. Para o deputado, a votação que resultou na cassação representa um esforço de enfrentamento à corrupção no município mineiro.
9: Votação.
1: Deputados e senadores derrubaram o veto presidencial à proibição de que municípios inadimplentes recebam recursos federais. A repórter Silvia Munhato acompanhou sessão do Congresso e tem outras informações.
10: O Congresso Nacional derrubou 4 vetos do Executivo à Lei de Diretrizes Orçamentárias de 2026 para permitir repasse de recursos federais para obras de estados e municípios e para convênios com municípios que estão inadimplentes. A sessão também foi marcada por pedidos de parlamentares por uma CPI mista sobre o Banco Master. 2 dispositivos mantidos na LDO prevêem recursos para obras de rodovias estaduais e municipais destinadas à integração de modais de transporte ou escoamento produtivo e para despesas relativas à malha hidroviária. Mas o Executivo argumentou que os recursos federais não poderiam custear despesas locais. Outro dispositivo permite a doação de bens, valores ou benefícios pela administração pública em período eleitoral, mas o governo federal alegou que a medida é inconstitucional. Também foi mantido o dispositivo que permite convênios com municípios de até 65 mil habitantes que estão inadimplentes. Apesar dos vetos iniciais, vários parlamentares que apoiam o governo declararam que votariam contra apenas o dispositivo sobre doações em período eleitoral. Foi o que disse o deputado Chico Alencar, do PSOL do Rio de Janeiro.
11: Porque ele permite a compra de votos. Na verdade, você poder doar em período eleitoral bens, uma série de equipamentos utilitários, benesses para a população, significa descumprir a lei eleitoral, que tem essa vedação muito sadia.
10: A deputada Bia Kicis, do PL do Distrito Federal, defendeu a derrubada dos vetos porque eles estariam prejudicando a população.
12: Para impedir o escoamento da produção,
9: para impedir que aquelas pessoas que moram nos rincões mais distantes do nosso país, as pessoas mais simples, pobres, vulneráveis, miseráveis, não tenham acesso à produção.
10: No início da sessão, vários deputados e senadores pediram ao presidente do Congresso Nacional, senador Davi Alcolumbre, do União do Amapá, que lesse requerimentos de abertura de CPIs mistas para investigar denúncias relacionadas ao caso do Banco Master. Um dos que pediu a CPI foi o senador Flávio Bolsonaro, do PL do Rio de Janeiro, que aparece em conversas gravadas com o dono do Banco Master, Daniel Vorcaro. Nas conversas, ele busca recursos para o financiamento do filme sobre seu pai, o ex-presidente Jair Bolsonaro.
12: Do outro lado está o filme do presidente Bolsonaro, que recebeu um investimento privado de alguém que na época não tinha absolutamente nada que pudesse desabonar sua conduta, inclusive premiado, as suas empresas premiadas como exemplo de compliance. Esse lado não tem nada de errado. E é por isso, presidente, que a gente precisa urgentemente dessa CPMI.
10: O deputado Lindbergh Farias, do PT do Rio de Janeiro, disse que o senador poderia aproveitar a tribuna para responder os questionamentos sobre sua relação com Vorcaro.
13: O senhor foi visitar ele um dia depois que ele sai da prisão com tornozeleira eletrônica? Quer dizer que não sabia dos envolvimentos dele? Vossa Excelência não sabia da aplicação do Rio Previdência, governado pelo seu partido, no seu estado, pelo PL, Cláudio Castro, 970 milhões?
10: O senador Davi Alcolumbre ouviu as reivindicações, mas indeferiu os pedidos, afirmando que a decisão sobre o aumento da leitura dos requerimentos de CPI é da presidência. Da Rádio Câmara de Brasília, Silvia Minhato.
0: Economia. A Câmara aprovou projeto encaminhado pelo governo que pune com prisão aumento injustificado no preço dos combustíveis. O repórter Antônio Vital acompanhou a votação e tem mais informações.
14: A Câmara dos Deputados aprovou o projeto do governo que prevê pena de 2 a 4 anos de prisão, além de multa, para quem aumentar sem justa causa o preço de combustíveis, considerados bens de utilidade pública. A proposta altera a lei dos crimes contra a ordem tributária, econômica e contra as relações de consumo. O projeto considera sem justa causa o aumento de preços que não tenha relação com a elevação dos custos de produção, distribuição e importação dos combustíveis. As penas poderão ser aumentadas até a metade se o aumento injustificado ocorrer durante calamidade pública ou crise de abastecimento. Para apurar a existência do crime, o Ministério Público deverá firmar acordos de cooperação com o Conselho Administrativo de Defesa Econômica, o CAD. A proposta original do governo previa pena de até 5 anos de prisão, que foi reduzida para 4 pelo relator, deputado Merlong Solano, do PT do Piauí, após negociação com os diversos partidos. De acordo com a justificativa do governo, os combustíveis possuem importância estratégica para o funcionamento da economia e a proposta corrige uma lacuna legal nas relações de consumo. O projeto foi criticado por deputados da oposição. Para o deputado Kim Kataguiri, do Missão de São Paulo, criminalizar o aumento de preços vai provocar desabastecimento de gasolina e óleo diesel. Já o deputado Lafayette de Andrada, do PL de Minas Gerais, diz que já existem instrumentos administrativos para penalizar quem aumentar os preços para ferir a concorrência e o consumidor.
15: Nós entendemos que é um projeto inócuo. Está criando na prática mais uma possibilidade de incriminar posto de gasolina, de prender dono de posto. Hoje, nós já temos um sem número de leis que defende a liberdade econômica, que defende o consumidor, que dá um conjunto de ferramentas para o Ministério Público, para a Polícia Federal, que na prática, no mundo real, no dia a dia, vai chover no molhado, porque as ferramentas já estão aí.
14: O relator Merlong Solano defendeu a necessidade de punir empresários que aumentarem preços sem justificativa. Segundo ele, foram registrados aumentos abusivos e injustificados mesmo depois das medidas adotadas pelo governo desde o início da guerra entre os Estados Unidos e o Irã.
16: A gente está tendo aí um subsídio para o setor de R$ 3,00 por cada litro. Ainda assim, se mantiveram os aumentos. Diante deste quadro, da persistência do setor de combustível em elevar seus preços de maneira injustificada, porque o Brasil só consome de gasolina importada 15% de toda a sua demanda. De óleo diesel, a parte importada só chega a 30% de todo o nosso consumo.
14: O projeto do governo, que prevê pena de 2 a 4 anos de prisão para quem aumentar sem justa causa o preço de combustíveis, seguiu para análise do Senado. Da Rádio Câmara de Brasília, Antônio Vital.
0: Esportes.
1: Ricardo Aires, do Republicanos do Tocantins, denuncia a precariedade e a curta durabilidade de pontes estratégicas na região norte. Ele cita como exemplo a ponte sobre o rio Araguaia, que liga seu estado ao Pará, interditada com menos de 15 anos de uso e prejuízo de R$ 76 milhões.
0: Outro caso citado pelo deputado ocorre em Pedro Afonso, onde uma ponte de R$ 100 milhões, entregue em 2019,

0: 2014 está parcialmente interditada. Ricardo Aires exige a atuação imediata do TCU para investigar os métodos construtivos e o processo de execução dessas obras.
1: Bebeto, do PP do Rio de Janeiro, pede agilidade na remoção de uma torre de energia que, segundo ele, está impedindo o avanço de obras de duplicação na rodovia Presidente Dutra e a construção de um acesso viário na Baixada Fluminense.
0: Bebeto também cobra providências de órgãos reguladores diante do atraso nas intervenções viárias. Além disso, ele defende a continuidade de obras de mobilidade urbana, incluindo a construção de viadutos considerados estratégicos para reduzir congestões reguladores diante do atraso nas intervenções viárias. Além disso, ele defende a continuidade de obras de mobilidade urbana, incluindo a construção de viadutos considerados estratégicos para reduzir congestionamentos.
1: Termina aqui o Jornal Câmara dos Deputados, com trabalhos técnicos de Everson Urani e apresentação de José Carlos Andrade e Luciana Vieira. Uma boa noite para você.
0: Uma ótima noite. A Voz do Brasil está de volta amanhã.
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0: 10 horas.
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0: 10:24.
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3: 10:26.

0: 10h42.
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0: 11 horas.
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0: 11 e 1.

0: 11:24.
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0: 11:44.
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0: 11:46.

0: meia-noite. 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

0: 18h23.
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0: Meia-noite 25.

0: meia-noite e 43.
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0: Meia-noite e 44.
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0: 1 e 3. 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
3: 1 e 5.

0: barulho pra Diego Arnaldo, vai. 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
1: Uma e 23.

0: 1:43.
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0: duas horas.
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0: Seja forte e corajoso. Levante e anda. Vá em busca da sua sorte.
1: 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Ilha SP!
0: Thiago André Barbosa, o nome da minha sorte.
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0: 2:22.
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2: Mais 2:24.

0: 2h40.
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0: fácil.
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0: 3 horas.
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0: demais.
1: Tá bom demais.
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0: Ferrugem!
1: Sorriso maroto!
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3: 3:23.
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3: Ativa, 3:24.

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1: 3:37.
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0: 3:40.
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0: 3:41.

0: 3h53.
1: Eu acho que você tem que mandar aquela mensagem. Mas manda o que tá no seu coração.
2: Porque se fosse eu falaria mais ou menos assim.
3: Ei, boa noite. Antes de te bloquear, eu só vim te dizer que a partir de hoje pode tocar o terror, fazer o que quiser fazer. A boca é sua, curte suas farras, sinto mais nada. Não, apaga, apaga, apaga.

0: 4 e 2.
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0: 4:20.
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0: 4:42.
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0: 4:43.

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2: 4:49.

0: 5 horas.
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1: 5:23.
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1: 5:25.

0: Desce o salto.
1: Desce, mulher. Obrigado, Michel Teló.
2: Marcos e Belucci.
3: Valeu, Michel Teló.
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1: 5:41.
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1: 5:42.

Iniciamos mais um dia com a graça de Deus, com a proteção da Virgem Maria, nossa mãe, e sob a luz e o amparo do Espírito Santo. Coloquemos todas as nossas alegrias, preocupações, coloquemos no coração do nosso Deus mais esse dia que Ele nos dá para a nossa vida, para a nossa existência, para que nós sejamos seus filhos e filhas muito amados. Com muita confiança, vamos rezar. Senhor, no silêncio deste dia que amanhece, venho pedir-te a paz, a sabedoria, a força. Quero olhar hoje o mundo com os olhos cheios de amor, ser paciente, compreensivo, manso e prudente. Ver além das aparências teus filhos como tu mesmo os vês, e assim não ver senão o bem em cada um. Fecha meus ouvidos a toda calúnia, guarda minha língua de toda maldade, que só de bênçãos se encha meu espírito. Que eu seja tão bondoso e alegre, que todos quantos se achegarem a mim sintam a tua presença. Reveste-me de tua beleza, Senhor, e que no decurso deste dia eu te revele a todos. Ave Maria, cheia de graça, o Senhor é convosco. Bendita sois vós entre as mulheres, bendito é o fruto do vosso ventre, Jesus. Santa Maria, Mãe de Deus, rogai por nós, pecadores, agora e na hora da nossa morte. Amém. Cheios de amor e confiança, rezemos. Pai nosso que estais nos céus, santificado seja o vosso nome. Venha a nós o vosso reino, seja feita a vossa vontade, assim na terra como no céu. O pão nosso de cada dia nos dai hoje. Perdoai-nos as nossas ofensas, assim como nós perdoamos a quem nos tem ofendido. E não nos deixeis cair em tentação, mas livrai-nos do mal. Amém. Que o Senhor nos abençoe e nos proteja neste dia contra todo mal. Em nome do Pai, e do Filho, e do Espírito.

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1: 6:23.
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1: 6h40.
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4: 6:43.

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1: 7:04.
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Rádio Mais, bom dia! Bom dia pra você que tá na sintonia, mais um excelente dia, hoje é sexta-feira. Ai, tá nublado, tá, rapaz, tá garoando, né? É chuvinha, tá aí, hoje, sexta-feira, dia 22 de maio, seja bem-vindo na Manhã da Mais, bora com o modão. Tem muito modão pra você poder pedir, olha, pede aí, fica à vontade, viu? Você que tá em casa, você que está a caminho do trabalho, tá tomando aquele cafezinho da manhã, aquele cafezinho gostoso, hein? Fala aí. Tá no mais, tá bom demais, WhatsApp liberado, 3427-2325, hoje é sexta-feira, sextou com prêmios, olha, hoje tem pra você, tem pizza da casa, tem pizza da Luar, vindo, que delícia, olha, tem T-Burger, aquele lanche completo, suculento, delicioso pra você levar pra casa, é, você recebe em casa, viu, aquele lanchão completo da T-Burger, que delícia, hamburguão, mais batata frita, mais refrigerante, é uma delícia, é só na Rádio Mais, esses prêmios sensacionais pra você poder conferir. 7 horas e 14 minutos nessa manhã gostosa, sexta-feira, rapaz. Quantos graus, Vini? 17 graus em Itanhaém. Tava garoa aqui no bairro da rádio, tá garoando. E lá na capital, agora na capital, São Paulo, 13 graus. E bora de música pra se esquentar, pra se animar. Começar muito bem com o Leandro e Leonardo. Sucesso, cerveja, bom dia!

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7: Rádio Mais, bom dia! Agora são 7h34. Marília Mendonça, Marília, como faz com ela?

0: animar demais, bom dia! Curte o Simone Simaria, aperte o play. Passa o nome Fernando Sorocaba. Pega aí, opa, Edson Hudson, foi você quem trouxe. Agora 7h53, bom dia!
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8: Rádio Mais, bom dia! Agora 8h05! Gustavo Mioto, não parei de sofrer!

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2: Bom demais, bom dia pra você. Que horas são, Vini? Agora são 8 horas, 8 minutos. Temperatura em Itanhaém agora é 17 graus, rapaz, quase que não sai 17, hein? Então abra aí o café, pelo amor de Deus. Ó, melhorar a saliva, né? Melhorar tudo. 17 graus em Itanhaém, aparentemente nublado. 8 e 8 da manhã, seja bem-vindo nessa manhã gostosa. Deixa eu mandar um alusão pra você que tá na sintonia da mais. Tá mandando um alusão no 3427-2325. Hoje a sexta-feira tá recheada. Recheada de prêmios pra você.
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2: Um montão de prêmios pra você poder conferir aqui na Rádio Mais. E deixa eu mandar aquele alusão. Opa! Alô, Jorge, o Jorge, eu sempre mandando seu alô. Fala, Jorge!
4: Bom dia, Vini Billy. Manda um alô aí pro Nel, pro Tassi.
2: Alô, Nel,
4: papai Jorge.
2: Ô, papai Jorge.
4: E mais, sempre mais. Então tá aí, Gustavo Lima, desejo imortal.
2: Boa!
4: Poxa, eu tô mandando áudio pra vocês, falando que é o André.
2: Eita!
4: Com jeito a pagar.
2: Ô, meu amiguinho, é o costume. Aquele abraço, Jorjão. Já, já, o André tá por aqui, viu? Logo, logo. Aquele abraço, Jorjão. Tamo junto, hein? Boa sexta-feira. Mais uma alusão pra quem? Deixa eu ver. Alô, alô, bom dia.
5: Bom dia, Rádio Mais. Tamo todos aqui. Com a graça de Deus para mais um dia abençoado por Ele.
2: Amém.
5: Que nos fortaleça cada vez mais e mais. E tamo ligado, curtindo a mais. Todos os dias ligado na mais. Bom dia a todos os ouvintes, narradores da nossa Rádio Mais.
2: Aquele abraço, meu amigão. Tamo junto. Valeu, Raimundo. E bom trabalho, Raimundão. Sempre trabalhando, firme e forte. Aquele abraço, meu amigo. Sextou na mais. Valeu, Raimundo. Tamo junto. Valeu demais, meu amigão. Mais um alusão pra quem? Vini, pro Dani. Bom dia, Vini. Toca Milionário José Rico. Tá na mais, salmão demais. Ô, meu amigão, vou mandar, viu? Vou mandar um sucesso bem legal pra você do Milionário. E José Rico. Valeu, Dani. Também então, a minha amiga Zefinha. Alô, Zefinha. Bom dia.
6: Bom dia, Vini. Bom dia, Vini. Que Deus
2: bom
6: abençoe
2: dia.
6: Essa sexta feira iluminada, tá bom?
2: Amém.
6: O cheiro, tá frio, cheiro. Tá frio. Um abraço, fica com Deus, que Deus proteja e ilumine.
2: Amém.
6: Gratidão por mais um dia. Toca minha música, Bia, onde que eu te pedi, tá bom?
2: Minha linda, vou procurar, viu?
6: Luciano. O cheiro, que Deus abençoe todos nós.
2: Um cheiro, Zefinho, um cheiro do seu coração. Minha linda pediu no dia que eu saí de casa. Será que tem, produção? Procura aí, produção, procura. Dá uns pulos aí, produção. Aquele abraço, beijo, Zefinho. Ótima sexta-feira, uma sexta-feira linda pra você iluminada. Mais uma alusão pra quem? Vindo pro Edilson. Alô, Edilson, bom dia. Fala comigo.
7: Bom dia, Vini. Que friozinho é esse gostoso que tá acontecendo,
2: tá
7: né?
2: Tá bom, né? Tá bom de cara.
7: Sextou.
2: Sextou, meu amigão.
7: Me coloca nas promoções aí. Um bom dia pra você.
2: Obrigado.
7: Um bom dia pra todos os ouvintes. Deus que abençoe nós todos.
2: Amém, igualmente. Manda mais uma alusão.
7: Hoje eu tô completando 66 anos.
2: Ô, meu amigão.

0: Graças a Deus.
1: Ô, meu parceiro Edilson, Deus te abençoe. Aquele abraço, ó, Papai do Céu te abençoe sempre. Muita saúde, muita paz. Esse dia tão especial, Edilson. Meus parabéns, viu, de coração. Hora que você tenha muita saúde, muito din-din, muita paz no seu coração, muita saúde sempre, viu, meu amigão? Aquele abraço, que o seu dia seja muito abençoado, meu amigão Edilson. Tamo junto! Feliz aniversário, Edilson! Aquele abração de toda a equipe da Rádio Mais. Valeu, Edilson, lá da Chácara Cibratel, ele sempre dá sintonia ainda mais. Aquele abraço e, na sequência, Gustavo Lima, Desejo Imortal. Bom dia!
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0: mais, bom dia, menos 18 graus em Itanhaém, 8h21, Jorge Matheus, molhando o volante, passou também César de Camargo Luciano, no dia que eu saí de casa, no dia em que eu saí de casa, é bom dia!
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0: Rádio Mais, agora 8h28, bom dia, curtiu o Cristiano Araújo, o sucesso você que serve. E deixa eu mandar um recadão especial pra você que tá na sintonia, tá mandando uma alusão aqui na Rádio Mais. Ô, maravilha, muito obrigado, viu, pelo carinho, meu seu negadinho na Rádio Mais, bora falar de coisa boa. 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Tamo junto, todo o pessoal do Tenda Atacado, aquele abraço especial, vamos que vamos. Hoje é sexta-feira, sextou, sextou com promoções, sextou com seu alusão a mais, pode mandar, viu? Fique à vontade. 3427-2385, que horas são, Vini? Agora são 8h29, temperatura em Itanhaém. Itanhaém agora é 18 graus, nublado. Parou a chuva, produção? Já parou? Tá chovendo no seu bairro? Como é que tá aí? Tá garoando? Conta pra mim. Ou tá só nublado? Capital agora é 14 graus em São Paulo. Capital nublado também, assim como em Itanhaém. Olha, 8h29, deixa eu mandar uma alusão especial pra você que tá na sintonia. Abaixa a trilha, Vini. Abaixa essa trilha, pelo amor de Deus. Deixa eu mandar uma alusão. Opa! Alô, alô, bom dia, minha linda. É verdade, hoje é dia do abraço. Então, feliz dia do abraço, hein? Que delícia! Olha, é tão bom abraçar, né? Abraçar a mamãe e o papai, abraçar a esposa, abraçar o maridão, é muito bom, né? Feliz dia do abraço pra você também, minha linda, beijo, Lucimara. A Lucimara ligadinha ali, do bairro do Belas Artes, sempre mandando um alusão. Um beijo, Lu! Hoje é dia do abraço, uma data comemorativa informal, porém muito popular, né? Originada a partir da campanha Free Hugs, abraço grátis, iniciou lá em 2004. Incentiva atos de gentileza, afeto e conexão humana. Com certeza, né? Olha, o abraço é maravilhoso. Quem não gosta de dar um abração especial no filhão, na filhona? Hein? Fala a verdade. Alô, alô, quem fala? Fala, meu amiguinho.
1: Bom dia, bom dia, bom dia, Vini. Bom dia, Fábio. Bom dia, Mais. Sextou com chuva, frio. Mas é isso, mais um dia para agradecer, né? Agradecer a vida e a oportunidade. Então, bom dia, bora que bora, bom dia ouvintes da Mais, bom dia amigos da Mais, bom dia a toda a galera que tá aí sintonizada na Mais FM aqui, beleza? Sextou, bora, bora!
0: Bora, bora, meu amiguinho! Olha, sempre muita saúde pra você, Fábio, pro seu... Alô, seu Chico! Sextou, muito bem, graças a Deus! Aquele abração, meus amigos, boa sexta-feira pra vocês e bora, bora pra cima! Bom dia, uma sexta-feira maravilhosa pra você, Vini! Um cheiro no coração, um cheiro bem quentinho, com um abraço pra você, Elaine! Um beijo, Elaine, ali no Moarama, um beijão, minha linda, obrigado, viu? Que linda foto, rapaz, que linda imagem! Aquela casinha, uma casinha, tem flores, uma casa bem bonita, hein? Rapaz, bem aconchegante, choveu, né, Vini? Aí tem algumas pedras assim, só não pode andar rápido que cai. aquelas pedras bem lisinhas assim, flores, plantas, uma floresta atrás, que coisa linda, minha amiga, um beijo no seu coração, a chuva tem tipo umas pocinhas, olha que imagem mais linda, um beijo, Laine, deixa vocês sempre, mais uma alusão na Rádio Mais, bom dia, Vini!

0: Opa, acabei de mandar, hein? Um beijo, minha linda. Ah, minha linda, você queria coxinha assim, chororó? Eu mandei com o Sassé de Camargo e Luciano. Pode ser, minha linda? Acabei de mandar. Tá na massa, bom demais. Desejo um dia de bênçãos. Bom dia. Um ótimo dia, minha linda. Olha, ela mandou assim, ó. Muito bom acordar ouvindo a Rádio Mais FM. O astral já fica lá em cima. Ô, minha linda, eu que diga. Olha, vocês me deixam o astral lá em cima. Deixa o astral da rádio lá no topo. Um beijo, Jurema. Um beijão no seu coração. Desejo um dia de bênçãos pra você também e toda a sua família. Um beijão, Jurema. Aquele abraço. É nóis, Corinthians. É nóis, Corinthians. Vou até testar o novo, que a gente voltou com o botão aqui, ó. Ó, o timão. Corinthians. Tá alto, produção, tá baixo. Corinthians. Tá bom, né? Dá pra ouvir normal. É nóis, Corinthians. Um beijo, Jurema. Na sequência vem chegando mais sucesso pra você. Na manhã da mais. Opa, musicão, hein? Na sequência, bora com eles. Essa aqui tá boa, essa é boa. Essa é top, produção. Essa é show de bola. Vamos ouvir então Michel Teló. Opa, Michel Teló e Kevini. E a nossa querida Paula Fernandes. Tá chegando na manhã da mais pra você curtir o sucesso. Michel Teló e Paula Fernandes. Nessa manhã tão gostosa. Ó, rapaz, tá recheado de prêmios, viu? Deu um montão de prêmios pra você. Na sequência, Michel Teló, Paula Fernandes. Se tudo fosse fácil, bom dia!
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0: segura uma mulher.
1: Tá demais, bom dia, 8h40, Lua Santana, mulher segura.
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0: Rádio Mais, bom dia, agora é 8h50, faltando 10 para as 9. Deixa eu mandar uma alusão especial para você, curtiu Leonardo Mentirosa. Temperatura agora, Vini. Ah, olha só, 18 graus em Itanhaém, hein? Capital, São Paulo, 14 graus, tá nublado, segue nublado Itanhaém. Parou a chuva, né? Parou a garoa, secou. Aí o seu Pedro falou, ó, chega de lavar a casa. Vamos ficar de boa agora. 8h50, deixa eu mandar uma alusão especial no Zap da Mais. Alô, bom dia pra quem, Vini? Alô, Fidelis, alô, alô, Fidelis.
1: Bom dia, Vini, bom dia.
0: Bom dia.
1: Tá frio aí, Vini, aqui tá um calor do caralho.
0: Gente?
1: Já tô na correria, Vini, já passei
0: aí
1: de frente da emissora.
0: Aí esquenta.
1: Acordou, aleluia, aleluia, Vini, você acordou. Agora...
0: Aleluia, acordei, aleluia. Ô, Glória, cadê o aleluia? Aqui. Aleluia, acordei, meu filho.
1: Liga, passa o fax pro André Luiz.
0: Alô, André.
1: Acordar. Ele tá dormindo demais, é Andrezão. E é nós, tamo junto.
0: Cadê o André Luiz?
1: É, sextou, bebê. Vamos nessa, vamos pra
0: frente.
1: Que vai ver gente, Vini, é nóis.
0: Vai,
1: um
0: ele.
1: Bom programa aí.
0: Obrigado,
1: ô, meu Vini, dá uma alusão pro Diego da...
0: Alô, Diego.
1: Da mecânica. Ei, vou passar daqui um pouco aí, Diego.
0: Isso, passa lá.
1: E o Marco da 10, o
0: alô,
1: Ceará.
0: Alô, Ceará.
1: O Ricardo, a Patrícia.
0: Alô, Ricardo, Patrícia.
1: E o Guedes Ferro Velho.
0: Alô, Guedes.
1: Todos que estiverem escutando. E pro Vini pra participar desse programa.
0: Bora que eu corri,
1: meu esqueci o cara que me coloca todos os dias. Bom dia, logo cedo, 5h30 da manhã. O Sandrão do tenis.
0: Alô, Sandro.
1: Sandrão, acorda, tá? Você mandou um bom dia hoje.
0: Acorda, Sandrão.
1: Os grupos, pra todo mundo. Aê, Sandrão. De guerra.
0: Tamo junto sempre, meu amigão Fidelis. Aquele abraço e vai Corinthians. Ele mandou vai Corinthians, tem que mandar. Ó, mandou vai Corinthians, tem que mandar. Ah, é outra produção, então tá, beleza. Corinthians, Corinthians. Bom dia, meu amigo, manda mais um alô, deixa eu ver.
1: Poxa, Edwin, vim quem fala um cheiro lá em Salvador.
0: Ah, é?
1: Em Santana, aquele lado que começa ali, um cheiro. É baiano,
0: um cheiro.
1: Oxe, tu tá falando meio baiano também, Vinho? Oxe.
0: Tô falando baianês.
1: Relaxa, um pai, manhinha. É assim, um cheiro. Fala assim na Bahia, Vinho.
0: Lá na Bahia, Oxente, my love. Aquele abraço, Fidelis, tamo junto, meu amigão. Ó, sempre animado, sempre pra cima. Aquele abraço, Fidelis, obrigado pelo carinho. Boa sexta-feira, sextou na mais com quem, Vini? Alô, alô.
2: Bom dia, meu amigo Billy.
0: Bom
2: que você
0: dia.
2: Tenha um dia abençoado, você todos os ouvintes.
0: Amém.
2: Aí. Hoje vou mandar um abraço aí para minha amiga Risa, lá do Guaraú.
0: Oi,
2: Douglas,
0: Isa. Alô, Douglas.
2: Do Vila São Paulo. Para Sabrina, aqui
0: Sabrina,
2: do América,
0: né?
2: Para Simone ali do América.
0: Oi, Simone!
2: Para Ligiane e a Valéria pelo trio, para Andréia do Pantanal.
0: Andréia.
2: E para todos os ouvintes da Rádio Mais, Billy.
0: Conta.
2: Amanhã tem a noite da soca lá no Festa do Vini.
0: Amanhã é a soca.
2: Vamos lá
0: a noite socar da soca.
2: E vamos tomar aquele cafezinho. Que
0: bora, fala, né?
2: Que é o Paulão do Belas Artes. Toca pra nós aí um Chitãozinho, Xará. Minha rádio é mais. E vai, Corinthians. Tamo junto, beleza.
0: E vai, Corinthians, meu amigão. Aquele abraço, Paulão. Amanhã, dia da soca. A segunda noite da soca. Na festa do Divino, que é uma delícia, viu, pessoal? É sensacional. Eu fui lá. Olha, recomendo demais. Pode passar lá na festa do Divino. Olha, pode passar a partir das 8 da noite, a partir das 7h30. Corre lá, vai na festa do Divino, que vai ser uma delícia. E passando mais uma vez, né? Pessoal, bacana demais. Ah, deixa eu maxar aqui a programação. Falando que vai ocorrer, né, Vini? Porque, rapaz, hoje já é dia 22. Dia 22 de maio, como o tempo passa, né? Dia 22 de maio, deixa eu ver aqui bonitinho, a produção já separa aqui pra mim. Ô, produção maravilhosa. Opa, que legal, hein? Ah, entendi. Então, do dia 17 de maio até o dia 23, até amanhã é o centenário. Ah, dia 23, sabadão, abertura do Império. Dia 23 também, sabadão, a segunda noite da soccer. Olha só, e também dia 24, missa solene e procissão do Divino. Opa, e também dia 31, a descida do mestre, um encerramento maravilhoso. É da festa do Divino. Aquele abraço, amigão, tamo junto. Valeu, Paulão, é nóis. Manda mais um alôzão, Vini, um alôzão pra quem? Pra Camilinha. Oi, Camilinha, bom dia. Ah, que legal, hein? ou então a sexta-feira. E pra hoje, vida, força, bênção e proteção de Deus. O mal pode até tentar se aproximar, mas em nossa vida ele jamais prevalecerá. A mim, minha linda. Deus, joga o mal pra lá. Manda o mal embora. Só alegria. Um beijo, Camilinha. Deus te abençoe. Aquele abraço especial também pra quem? Bom dia, Rádio Mais. Estou aqui já coladinha com vocês. Oi, Samara. Um beijo. Ali do Moarama. Um beijão, Samara. Aquele abraço, minha linda. Um beijão pra você também. Bom dia, Vini. Abraço bem forte. Ô, minha linda, um abraço bem forte no dia do abraço pra você. Um beijo, Maju, Maria Júlia aí, ali do Moarama, aquele abraço. Mais um beijo especial, uma sexta-feira linda pra quem? Bom dia, Vini. É a parte da aldeia e a Camirim. Depois das promoções, toca minha música. Abração pra todos, pro meu amigo Fidelis. Estamos ouvindo a rádio. Sextou, sextou, minha linda. Ô, minha linda, manda pra mim qual a sua música. Ô, meu Deus do céu, é tanta música. Manda pra mim, minha linda, qual o sucesso que você quer ouvir na Rádio Mais, que eu mando pra você, viu? Um beijo, Pati, ali do Jardim Coronel, sempre curtindo a Rádio Mais. Um beijão, minha linda. Olha que tanta mensagem aqui, vixe Maria. Ai, ai, um beijo, minha linda, manda sucesso. Tá chegando na sequência Maiara e Maraísa, 10%. 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

0: Feira, dia 22 de maio de 2025, 26 já, né? Para com isso. Olha, 18 graus em todo o litoral pra você, muito bom dia, prazer imenso estar com você sempre.
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0: Olha, pra você muito bom dia, viu? Sexta-feira maravilhosa, muita paz pra você, muita alegria no seu coração, porque começou mais um Manhã da Mais. Olha, muito mais sucesso pra você sempre. Muito obrigado, onde quer que você esteja, pelas ondas do rádio na 87.5. Também aí pela supermaisfm.com.br. Também temos aí, né, pelos diversos aplicativos. Você pode baixar o aplicativo da Rádio Mais. Rádio Mais FM Itanhaém. Participe com a gente a partir de agora. O 3427-2325, porque a sexta-feira começou, meu povo!
2: Mande Aldo!
0: Manda aí,
2: ó! Não manda escrevendo, não, que eu não sei ler, não. Mande Aldo!
0: Para com isso, produção! Manda!
2: Mande Aldo!
0: Ó, e hoje uma sexta-feira abençoada, porque tá chovendo hoje. E é bom você ficar em casa de boa, só ouvindo a Rádio Mais ou tá no trabalho aí, ó. Bora que bora, hein?
3: Amanhã não entra, não. Tem a instrução de um profissional.
0: Hoje tem promoção pra você. Tem pizza, né? Tem pizza, produção. Pizza? Ah, Badaluar hoje. Ah, tem combo também. Hoje também tem combo da T-Burger.
3: Como mel.
0: É, meu filho. Doce. Ó, não é fácil não, viu? Mas manda mensagem aí no 3427-2325, porque amanhã dá mais, tá começando. Hoje é dia do abraço, é? É dia do abraço hoje. Vamos abraçar, meu povo.

Opa, nova dona, olha, falando em tema, né? Tema aí do passado, né? Hoje valendo uma pizza da Pizzaria Luar pra você, mais um combo da T-Burger maravilhoso. Tem mais o que, produção? Manda pra nós aqui, sorteia com nós mesmo, hein? Vamos lá, então, deixa eu falar pra você que, olha, a Baixada Santista pode receber até 80 milhões por ano, viu? É isso mesmo, 80 milhões por ano. Com ampliação da tabela SUS Paulista, tá? O programa do governo de São Paulo possui incluir hospitais municipais que prevê aumento de repasse, viu, no procedimento realizado pelo SUS. O valor de 80 milhões aí de reais na ampliação nessa tabela do SUS Paulista para os hospitais e dos municípios aqui da Baixada Santista. São 13 hospitais da região aqui do litoral paulista, viu? Serão contemplados aí, ó. Isso é importante porque ajuda muito, né, o custeio desses hospitais que atendem a população. Para você ter uma ideia, né? Olha, na maternidade Peruíbe também tem e vai virar um investimento bacana demais. Lembrando que, né? Sendo que Itanhaém, deixa eu ver aqui, ó. Itanhaém, a tabela não mostra Itanhaém. Só Praia Grande, né? Praia Grande, São Vicente, Santos. O que mais aqui, ó? Cubatão, Guarujá, Bertioga, Mongaguá também aparece como ajuda de custeio, né? Investimentos aí do governo do estado de São Paulo, enfim. Agora, não sei por qual motivo que Itanhaém não aparece aqui, né, no hall de... Por conta de que não é hospital municipal, entendi. Aqui tem um UPA, né, que é custeado com 140 mil reais pelo governo federal, que eu acho um valor irrisório, né, pelo custeio da UPA que nós temos aqui na cidade, e mais de 40 milhões aí anuais, e o governo federal só manda 140 mil para ajudar no custeio. Aí temos o hospital regional, que também quem paga é o custeio, isso aí é o governo do estado, hospital regional, né? Só que aí entra, não é um hospital para atendimento, de pronto atendimento. Então, por isso que só os hospitais de pronto atendimento, como Mongaguá tem também, né? Esse pronto atendimento, enfim, Peruíbe tem a maternidade de pronto atendimento, né? Que é o próprio município que custeia isso aí. Aí, por isso, né, o governo do estado de São Paulo tá mandando verba para essas cidades aí, como Santos, São Vicente, Praia Grande, enfim. Agora, seria interessante se a gente tivesse um hospital para atender o povo além da UPA, né? Além do hospital regional, mas um hospital de atendimento de urgência e emergência, né? Olha, vamos lá então, rapidinho, 9 horas e 26 minutos. Tem mais informações já pra você aqui da... Hã? Ah, verdade. Tem várias notícias aqui hoje do litoral. Segundo aí, os mergulhadores aí encontraram uma baleia durante o curso em um bar aberto aqui em Peruíbe. O instrutor chegou até cair do barco, viu, enquanto gravava o animal aqui em Peruíbe. Uma imagem lindíssima dessa baleia no mar, pertinho da gente aqui, né? Com certeza ela passa aqui por Itanhaém, Peruíbe, em todo o litoral. Essa baleia maravilhosa. Rapaz, que imagem maravilhosa. Olha, já quero começar essa imagem aqui no nosso status aí, viu, produção? Já bota a imagem dessa baleia maravilhosa aqui no litoral paulista. É tão lindo, né, gente? Aí tem tanta gente que joga lixo no mar ainda, né? Meu Deus do céu, não pode, não. Olha, 9 horas e 27 minutos, tem pra você uma perguntinha bacana hoje. Qual que é? É? Ah, verdade. O tema de novela. Vamos lá, então, pro tema de novela de hoje, valendo a pizza maravilhosa. Ninguém vai acertar. Igual ontem, poucas pessoas acertaram a palavra misteriosa. Manda aí, produção. Qual é esse tema de novela? É a abertura de uma novela do passado. Quem vai lembrar dessa aqui, ó? Bota. É? Pedacinho, chega. Vai de novo. Chega. Qual novela foi essa abertura aí, hein? É uma coisa de se pensar. Você que gosta de novela, noveleira, noveleiro aí, ó. Hã? Faz tempo que passou essa novela, já foi um sucesso da Rede Globo Televisão. Vai mandando pra nós aí, você lembra dessa abertura? É só um pedacinho, só pra você se atentar aí. Espera mais, tá bom demais. 9h28, bom dia.

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0: Muito bem, de volta!
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0: Olha, 9 horas e 37, 9h37 já, né? Olha, falar pra você que hoje é dia 22 de maio. Hoje é dia do abraço. Então, olha, sinta-se abraçado, aquele abraço, né? É bom receber um abraço, né? Principalmente um abraço que às vezes, né, preenche toda a sua alma. É bom, né? É bom assim. Às vezes você não quer um abraço de aquele abraço superficial. Você quer um abraço forte. Fala, olha, tô aqui do seu lado, viu? Conta comigo. Funciona dessa forma, viu? É verdade? Você já deu um abraço em alguém hoje, Vini?
2: Olha, André Luiz, ainda não.
0: Hã?
2: Ainda não.
0: Você quer ganhar um abraço, meu, Vini?
2: Opa!
0: Quer ganhar um abraço?
2: Um abraço de amizade.
0: Hã? Um abraço arrochado mesmo?
2: Arrochado.
0: Olha, hoje também é dia do abraço, dia mais hoje, deixa eu ver aqui, dia...
2: Leia.
0: Ah, dia também de Santa Rita. O que mais aqui? Do dia do apicultor. Você que é apicultor.
2: Boa.
0: Olha, acho maravilhoso.
2: Cuida das abelhinhas.
0: Acho maravilhoso, viu? Como que a abelhinha faz, Vini?
2: Ah, não sei.
0: Como que a abelhinha faz?
2: Como é que ela faz, André?
0: Como que ela faz, Vini?
3: Potência!
0: Faz, Vini, faz.
2: Você que faz...
0: É assim,
2: André
0: é assim,
2: Luiz?
0: Você
2: que tem isso.
0: Rapaz, que bonito, hein? Olha, dia...
2: Você é um zangão.
0: Hoje é dia internacional da biodiversidade biológica.
2: Que legal, viu, velho?
0: O que quer dizer isso, Vini? Não vai pesquisar.
2: A biodiversidade?
0: É.
2: Que cuida, né, de várias...
0: Não.
2: É, questão de biologia, né? A biodiversidade.
0: São várias plantas, né? São várias espécies.
2: Aí, ó, Zé.
0: Isso mesmo.
2: Acertei.
0: Você tá certo. Não fugiu da aula, viu? E hoje também é dia do gótico.
2: Ah, é?
0: O que é dia do gótico, Vini?
2: Olha o gótico. É. Você quer saber o termo gótico?
0: Quero saber o termo.
2: Olha, o termo gótico, ele se refere, pode se referir, né, a diferentes momentos da história, da cultura.
0: Ah, é?
2: Isso, ela abrange um estilo... De arquitetura até arte medieval, até um movimento musical e da contracultura contemporânea.
0: Entendi. Você
2: legal.
0: Você era um gótico no passado.
2: Não era um gótico. Até
0: não.
2: Pra você entender, porque a minha vestimenta não caracterizava, né?
0: Não, mas hoje você tá de gótico.
2: Que isso? Olha só, caracteriza-se a estética. Uso de roupas pretas, maquiagem pesada, né, que você utiliza bastante.
0: Ó, isso é música gótica.
2: Como olhos bem delineados e batom escuro, André Luiz.
0: Ah, é batom escuro?
2: Acessórios de prata, elementos medievais ou vitorianos.
0: Olha só, então é dia do gótico. Pra
2: é dia
0: você
2: do gótico.
0: Que tem um filho, uma filha gótica. É verdade? Parabéns aí pra vocês aí. Agora,
2: gosta muito
0: tem
2: de...
0: que respeitar.
2: Tem
0: cada
2: que
0: um,
2: respeitar,
0: cada
2: claro,
0: um gosto,
2: o seu estilo.
0: E é boa a música, gostei. Bota um pouquinho mais música aí. Olha só. Olha, o nome da banda é Gangue Morcego, eu tô tocando agora. A dança não para.
2: Olha, por falar em morcego, André Luiz. Falar pra você também da literatura e o cinema, que os góticos, né, gostam bastante.
0: Bom.
2: Filmes de vampiros.
0: Ai, meu Deus do céu.
2: Contos de terror.
0: Ai, meu Deus do céu.
2: E escritores clássicos como Edgar Allan.
0: Tá vendo? Paul,
2: é.
0: Quem? É de quê?
2: Edgar Allan Poe.
0: Beleza, hein?
2: Eu não sei falar isso aqui, ó. São grandes pilares dessa identidade.
0: Ah, é?
2: Isso, o grande Edgar Allan Poe.
0: Que beleza, mas ó, eu prefiro Raça Negra.
2: Oi, velho Raça Negra. Essa não tem erro.
0: Eu prefiro, né? Se o mundo fosse gótico, eu preferia a Raça Negra.

0: 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Tá bom demais aí pra você. O Grupo Menos é Mais. Dois habitantes, agora 9h48. Bom dia pra você, obrigado pelo carinho. Hoje é sexta-feira, meu povo. Tá chovendo ou não? Tá chovendo ou não tá chovendo? Cadê meus aplausos aqui? Não tá indo os aplausos mais. Eita lasqueira. Deu chute aqui no sistema da rádio. O que tá acontecendo, produção? Me ajuda aqui, pelo amor de Deus. Olha, deixa eu mandar um grande abraço, que o pessoal tá mandando alusão pra nós aqui. Eu perguntei hoje qual que é o tema de novela, né? Esse aqui, ó. Presta atenção aí, vai. Chega, tá bom? Não vai mais. Senão vai ficar muito fácil pro povo aí. Mais uma vez, só mais uma vez. Qual foi esse tema de novela, hein? O Vini já veio aqui descobrir já, impressionante. Tava tentando adivinhar, agora descobri qual é. Leu minha pauta aqui, pô. Você não vai almoçar agora, não? Não vai tomar café? Você fica sobrevoando aqui o estúdio? Eu não entendo. Manda aí, meu povo, manda. 3427-2325. Deixa eu ver quem tá mandando alusão pra nós aqui rapidinho. Na manhã da mais. Alô, Peterson também tá com a gente. Bom dia pra você também, obrigado.
1: Bom dia, André Luiz. Bom dia, meus camaradas.
0: Bom dia.
1: Bom dia pra todo mundo aí, todos os ouvintes da Rádio Mais. Aqui é o Pet, da Recuperadora Direito do Branco.
0: Ô, Pet.
1: Sextou, hein, André? Sextou, hein?
0: Sextou, hein?
1: Dia mais esperado chegou, hein? Graças a Deus, hein? Sextou. Seja uma sexta-feira abençoada.
0: Não vai cantar hoje? Não vai cantar hoje?
1: Deus abençoe. Vamos que vamos. E coloca a minha música lá, hein? Você já sabe já qual que é, né,
0: qual
1: André?
0: Qual que é?
1: Lá. Quarta, quinta-feira, o clima só aumenta. Mil mensagens lá no grupo. Tá rolando esse assunto, sexto.
0: Chega!
1: Chama, papai, bora, cachorrão. Vamos animar, hein?
0: Vamos animar hoje.
1: Bora que bora. Chama, cachorro.
0: E tá chovendo, hein, rapaz? Tá chovendo hoje, hein? O tempinho tá... Alô, bom dia, quem fala também comigo aqui é o Diegão, a Samara também. Alô, Ranieri, bom dia pra você também, obrigado. Quem mais tá mandando alusão? Manda áudio, meu povo, manda áudio. Manda aí áudio, alô.
2: Bom dia, André Luiz, bom dia a todos aí da Rádio Mais.
0: Ô, Ivo.
2: Estamos aí mais um dia aí, que é o Ivo do Belas Artes.
0: Mas ninguém acertou.
2: Passando pra desejar uma bela sexta-feira pra todos aí.
0: Ô, Ivo, ninguém acertou ainda.
2: E dizer que nós estamos aqui ligados na Rádio Mais, sim.
0: Tamo junto, obrigado. O tema de novela, tenta acertar, Ivo. Tenta acertar o tema de novela de hoje.
2: Sempre. Que os que Caltrim Clube tá fechado, porque a chuva não deixa nós trabalhar. Mas nós estamos aqui na marcenaria, dando o nosso melhor aqui pra Dona Maria do Gelo aqui.
0: Ei, Maria do Gelo.
2: Terminando a cozinha dela, porque o cara...
0: Ah, mas tá ainda nessa cozinha ainda.
2: Todo ferreiro espeta de pau, né? Mas eu tô mudando essa história aí.
0: Mas você tá enrolando a Maria do Gelo, hein, Ivo? Essa história de arrumar a cozinha da Maria do Gelo tá faz tempo já, hein?
2: Tá ficando linda, maravilhosa. Ai, depois eu tiro foto pra vocês aí.
0: Que ótimo.
2: Beleza, André? Fica com Deus aí. Um abraço a todos da Rádio Mais aí. Um forte abraço mesmo, porque a Rádio Mais é sempre mais.
0: Ó, a Maria do Gelo falou assim, André Luiz, se você não terminar a minha cozinha essa semana, vai dormir fora de casa. Não é verdade? Um abraço, Ivo. Deus abençoe você sempre aí. Quem mais? Tá comigo aqui rapidinho. A Lia do Parque Vergara. Ô, Lia, bom dia pra você também. Obrigado.
3: André Luiz, bom dia.
0: Bom dia.
3: A música é Is My Love.
0: É. Mas eu perguntei o nome da novela. O nome da novela.
3: Da novela Cheia de Charme.
0: Olha, você acha?
3: Que era da Zempreguete.
0: Olha, você acha que é? Pode ser, hein?
3: Eu sabia que hoje é dia do abraço?
0: Hoje é dia do
3: abraço. Então tá aí num aí pra vocês.
0: Ei, minha lindona, um abraço pra você, Lia. Deus abençoe sempre, viu? Eu prefiro o dia do beijo. Beijo e do abraço também é bom, né? Beijo pra você também, obrigado. O menino sabe qual que é o dia do beijo ainda. Quem mais aqui? Alô, bom dia, Rádio Mais. Quem tá falando comigo aí? Alô.
4: Fala, meu parceiro André Luiz.
0: Oi.
4: Bom dia.
0: Rapaz, mas a tubaína tá feita aí, viu?
4: Olha, passando pra desejar uma excelente sexta-feira.
0: Sextou, tá? Mesmo, hein?
4: Pro e dizer pra você, promessa é dívida.
0: Que isso?
4: Eu cheguei. Então, fico à tua disposição pra gente poder pegar e marcar e tomar aquela tubaína, hein? Beleza? Tamo junto. Mas porque a minha tubaína eu trouxe, eu vou te mandar aí a foto.
0: Rapaz, eu tô vendo a foto que tem maracujá, Brahma, que mais aqui, ó? Velho Barreiro. Tem cerveja também aqui, ó. Que mais aqui? Eu nem sei que marca é essa aqui, filho. A vodka? Meu Deus do céu, beba com moderação,
4: hein? Tá bom? É isso aí. Grande abraço. Se possível aí, ó, arrebenta aí e toca a revelação pra nós.
0: Bora, valeu, meu filho, bora!
4: Tamo junto.
0: Tamo junto sempre, obrigado. Deus abençoe você sempre aí. Obrigadão, meu amigo Valdemir, tá sempre com a gente. Obrigadão mesmo, hein? Tamo junto, rapaz. Você sabe que a Tubaína tem que botar na conta aí, viu? Você tá me devendo a Tubaína depois daquele... Hã? Daquele combinado lá, né? Você não acertou o placar, falou que o seu São Paulo ia ganhar do Corinthians, perdeu a Tubaína aí. Bora que bora. Quem mais? A Pati do Coronel também. Oi, Pati. Bom dia pra você também. Toca o sertanejo pra mim, André Luiz. Vou tocar pra você o sertanejo maravilhoso. Alô, Ranieri. Também lá do Chácara Cibratel com a gente. Bom dia pra você também. Deus abençoe, meu amigão. Bora que bora, hein? Já já eu atendo você também aqui, ó. Lembrando que tem mais participações aqui já já. A Adélia também, Cardoso. Ô, Adélia, beijo pra você. Dia de pizza, André Luiz. Quero ganhar a pizza de hoje. Quem mais tá mandando alusão pra nós aqui? É o Douglas, lá da Vila São Paulo. Alô!
5: Bom dia, André. Bom dia, Vini. Bom a todos dia. Da rádio, a todos os ouvintes.
0: Tudo certo por aí.
5: Uma ótima sexta-feira. É. Hoje, mesmo com esse friozinho, vai ter a festa do Divino. Vamos estar tá lá, na quermesse.
0: Boa!
5: Fazendo as delícias, boa calda verde, quente, quentão. Todos convidados da rádio. E gostaria de saber uma coisa. Sobre a palavra misteriosa. Ontem foi energia.
0: Não, é tecido.
5: Mas você falou que era seis letras e energia tem sete.
0: Falou.
5: O que que tá errado?
0: Não, pera aí, pô. Foi, a palavra misteriosa foi tecido ontem. Tecido. Tem loja de tecido. O Vini falou que é energia. Energia tem mais de seis letras, pô. Você tá de brincadeira.
5: Um forte abraço. Um abraço ao Paulão lá do Cibratel. A Isa do Araú e a todos. Um forte abraço.
0: É, meu amigão. A palavra misteriosa de ontem foi tecido. E o Vini falou que é energia, pô. Tá por fora, o Vini.

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0: Olha, tem informação pra você, 10 horas e 4 minutos. Olha, um homem foi preso em flagrante, viu? Por suspeita de abusar sexualmente de uma enteada de 4 aninhos. Que absurdo, viu? Crime bárbaro. Ele foi preso e também a esposa dele foi preso, viu? Porque ela tinha ciência disso. Olha a capacidade do ser humano. Como que pode, gente? Como que pode? Eu não entendo isso, olha. Você sabe que é um crime bárbaro isso, viu? Esse cara foi preso e ela também, olha. A menina foi levada ao pronto atendimento, à UPA, né? Lá de do Guarujá. E fala pra você o seguinte, viu? O homem de 26 anos e a mulher de 27, eles acabaram sendo presos, viu? Porque durante, né, o atendimento dessa garotinha que os familiares levaram até a UPA, né, foi constatado que ela teve, né, essa crueldade, digamos assim, né, crueldade absurda, né, desse ato sexual do padrasto, que com certeza, gente, tem que apodrecer na cadeia, né. O padrasto já tinha sido, né, tinha um mandato, inclusive, contra ele de prisão, né, por lesão corporal, por roubo, não é verdade? O cara já tem um histórico criminal absurdo. E um cara desse tá solto. Como que pode, gente? O homem e a mulher foram levados à delegacia, viu? E agora está sob, né, esperando aí o que vai acontecer de fato. Mas tá preso, né? Tomara que não saia da cadeira. Agora, a criança, gente, de 4 aninhos, fica como, né? Com a família, vai ser levada a algum orfanato, enfim. Vai pra onde, né? Como que pode? Agora, o que faz com um crime desse aí? O que você faria com um cara desse aí, hã? Bota no paredão ele? Você bota um botijão de gás em cima de um prédio e solta na cabeça de um cara desse aí? Ah, mas você tá sendo muito agressivo, André Luiz. Olha só, os direitos humanos começam aí, Michel é paciente. Mas não é verdade, pô. Como que pode? Se for realmente essa questão do padrasto pegou a menina. Pô, que é isso, gente? Não pode acontecer um negócio desse, não. 10 horas e 6 minutos. 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
1: Tá na mais, tá bom demais, Gustavo Lima! Agora 10 horas e 16 minutos em todo o litoral, tá chegando mais participações. Olha, vai mandando seu alôzão pra nós aqui, que hoje tem a perguntinha do dia, é o seguinte, é o tema de novela. Qual novela tinha essa abertura aqui, ó? Vou mostrar pra vocês agora, hein? Qual novela tinha essa abertura aqui? É uma abertura de 1900 e alguma coisa. Então, já do anos 2000, então. Já do anos 2000, é a primeira dica. Então, já depois de 2000, já teve essa novela em rede nacional. Qual é a abertura de qual novela essa abertura aqui, ó? Vai mandando aí, ó. Eu lembro, viu? Eu lembro dessa novela, mas eu assisti essa novela na época. Assisti mesmo. Vai mandando seu alôzão aí, 3427. Ninguém acertou ainda? Não é possível. Ninguém acertou? Hã? Ninguém lembra? Não é possível. É sério mesmo, produção? Não é possível. Olha, bom dia, André Luiz, tudo bem? Sou Marisa Gomes, aqui do Jardim Magalhães, em Itaim. Ô Marisa, beijo pra você, que Deus abençoe seu dia. O Wagner também tá com a gente, obrigado. O Wagner do Cibratel 2 também tá com a gente aqui, bom dia. Bom dia, André Luiz, sou o Ricardo

0: né? Agora vamos esperar a próxima fase pra ver o que vai dar, né?
1: Ei, rapaz.
0: É isso aí, pediu pra me colocar no sorteio do dia aí, sorteio da pista do Aluar. Se não tiver aí, que hoje, sexta-feira, é dia de ganhar alguma coisa, hein? Vamos que vamos.
1: Hoje é o dia. Ótima
0: sexta-feira toda, toda a equipe da rádio, todos os ouvintes. Tá na mais, tá bom demais. Valeu.
1: Tamo junto, meu parceiro. Obrigado aí pelo carinho, pela sua sintonia. Sempre é o Julian Henrique, do Campos Elíseos. Alô, bom dia. Manda.
2: Bom dia, André Luiz. Bom dia, Vini. Uma sexta-feira aí abençoada pra todo mundo aí. Teu time não deu, hein?
1: Rapaz.
2: Empatou 1-1 com aquele timinho ruim lá do Penharol, hein? Tá osso.
1: Mas estamos em primeiro classificados, tá? Fica de boa. O Coringão vai ser campeão da Libertadores da América. Não vai, não? Lógico que vai. Não fica secando meu Corinthians, não, pelo amor de Deus. É? Não fica secando meu Corinthians, não.
3: Corinthians!
1: É isso, produção. Gostei, viu? É? É demais, né, meu amigão? Um abraço pra você, tamo junto. Olha, apareceu uma figurinha aqui pra mim, ó. Uma figurinha do Vini. Parece uma criança aqui, pô. Não é possível. É sério mesmo? É sua figurinha? Que beleza, hein? Tá bem na foto, hein? Rapaz, eu gostei. Alô, bom dia! Mais um corintiano.
4: Bom dia, meu amigo André Luiz e Billy, a dupla. Que Deus abençoe vocês hoje aí.
1: Tamo
4: vocês
1: junto.
4: Têm aí uma excelente sexta-feira aí.
1: Ô, Paulão!
4: E eu gostaria de...
1: De responder o tema de novela. Você não assiste novela, não, Paulão?
4: Oferecer uma música aí para minha amiga Ligiane, a Valéria, o Douglas da Vila São Paulo, a Isa do Guaraú.
1: Ô, meu amigão!
4: E para todos os ouvintes da Rádio Mais, toca para nós um Chitãozinho Chororó. A minha rádio é mais. Quem fala aqui é o Paulão do Belas Artes. E vai Corinthians!
1: Um abraço pra você, meu amigão. Tudo de bom, viu? Vai mandando mensagem ainda. O pessoal falou que é Bebê a Bordo a novela. Não é. Eu acho que não é Bebê a Bordo, não. É, produção? O tema de hoje? Não é. Quem mais tá mandando alusão aqui? Deixa eu ver. Oi, André Luiz. Bom dia. O Ranieri também tá com a gente hoje. Bom dia, Ranieri. Tudo bem por aí? Tudo certo?
5: Bom dia, meu amigo Vim. Meu amigo André.
1: Tamo junto.
5: A todos os demais companheiros aí da rádio.
1: É aqui, filho.
5: Bora que bora, mais um dia abençoado por Deus.
1: Já bota aquela tubainha.
5: Aquela chuvinha básica, né? A gente não pode reclamar, né? A gente tem que aceitar. Mas muita chuva, meu Deus. Tá na hora de sair um solzinho, né?
1: Tá parecendo um pato. O pato que gosta de água. É verdade?
5: Né? Aquele salve pra família Manjá.
1: É, tamo junto, pessoal da família Manjá.
5: Fernando Moisés.
1: Quem mais aí?
5: Manda. Núbia, Lília.
1: A Lília, a Núbia.
5: Filhote do Coronel, Luizinho de Manjá.
1: Ô, Luizinho.
5: Toinho do Coronel.
1: Olhinho também.
5: A luta não pode parar, Luiz. Bar do Luiz.
1: Ô, Bar
5: do Luiz. Agora é Bar da Márcia.
1: Isso, o Bar da Márcia, ela é do seu Luiz.
5: É. Vai ter aquele baião de dois agora, todo sábado.
1: Ah, é?
5: Bora
1: rapaz?
5: Que bora.
1: Ah,
5: tem
1: é?
5: Que ir no Top Fé. Top Frango, eu ia falar Top Frango FM, bora que bora, me põe na promoção aí, Maria José do Rio Preto.
1: Ô Maria!
5: Todo no Chakra Cibratel.
1: É. Hoje é dia do abraço, Ranieri, vai Corinthians. Hoje é dia do abraço, quem que você queria dar um abraço?
6: Bom dia, André, tudo bem?
1: Oi,
6: Beto da Sesc.
1: Oi, Netinha.
6: André, também, como é que esse tempo frio, né? Meu Deus do céu. Só...
1: Você sumiu, menina.
6: Só chove. André, toca qualquer música pra mim, porque todas as músicas que eu peço pra você...
1: Ó, uma semana sem participar, né, Betinha? Uma semana já, menina. Beijo pra você, obrigado.
6: Se você puder tocar qualquer música da Alcione, eu te agradeço, tá?
1: Vou mandar já.
6: Um beijo pras minhas amigas, todas elas, Mara...
1: A Mara?
6: Ideia aqui do Moaramba, todo mundo.
1: Pra todo mundo.
6: Tá? Qualquer música da Alcione, pra mim tá bom.
1: Deixa comigo.
6: Boa sexta-feira pra você, tá bom,
1: beijo,
6: André Luiz?
1: Beth
6: da Sesc.
1: Ô, Beth, beijo. E vai Corinthians, menino.
7: Bom dia, André Luiz. Bom dia, Rádio Mais.
1: Ô,
7: ótima sexta-feira a todos. Bom fim de semana. Que seja maravilhoso, abençoado, cheio de paz e de luz.
1: Olha, ontem ela acertou a palavra misteriosa, né? Mas no finalzinho já, hein, Sandra? Depois de várias dicas, mandou ver mesmo, hein?
7: André, ontem eu fui a primeira pessoa a acertar que era tecido. Eu devia ter ganhado um prêmio. que ninguém acertava. Eu fui a primeira.
1: Olha só, hein?
7: Cadê o meu prêmio?
1: Cadê o prêmio dela, Vini? O Vini falou assim.

0: que o regulamento aqui é outro. Tem sim, o senhor falou assim, olha.
1: Eu não tenho nada com
0: Borivine,
1: isso.
0: Vai
1: olha,
0: ser...
1: o B.O. foi teu, André
0: o
1: Luiz.
0: Meu
1: você
0: B.O.
1: que inventou essa coisa de tecido. E ainda falou que eu falei outra coisa pro Douglas.
0: É, você ficou espalhando aqui
1: você
0: na rádio.
1: Mandou, o Douglas, ele que mandou essa mensagem pro você, André, meu filho. Não fui eu, não.
2: Me coloca aí na promoção da pizza, André, que hoje eu quero comer aquela pizza deliciosa. Boa sexta-feira a todos. Beijos.
0: O Vini é o seguinte, ele fala que... Às vezes ele fica me enchendo as paciências. Fala, me fala qual que é a palavra misteriosa. Aí eu falo pra ele, começa a espalhar aqui nos bastidores. Aí começa a mandar mensagem, né? Ele gosta de fofoca. O Vini adora uma fofoca. Gosta de falar. Beijo, minha amiga Sandrinha. Ele falou que todo mundo que acertou ia participar do sorteio, né? E participou ontem. Que beleza, hein, Vini? Você só ganhou o que ontem? Um dogão, é isso? Maravilhoso.
1: Você quer que eu falo? O que, que você ganhou, André?
0: Que eu
1: você
0: ganhei?
1: Quer que eu falo?
0: O que, que eu ganhei ontem?
1: Um abraço.
0: Um abraço?
1: É. Um abraço do mundo animal.
0: Um abraço do quê? Olha só, o pessoal tá mandando mensagem aqui, ó. Ô, meu amigão, a Jurema. A minha amiga Jurema também. Oi, Jurema, bom dia.
3: Bom dia, André Luiz.
0: Tudo bem,
3: Deus
0: minha amiga?
3: Deus abençoe seu dia.
0: Obrigado.
3: De todos os ouvintes da Rádio Mais. Tô ligadinha na Rádio Mais desde cedinho, limpando a casa. Essa chuvinha tá maravilhosa.
0: Tá
3: é uma chuva abençoada, chuva de bênção pra todos.
0: Eu também acho.
3: André Luiz, eu acho que o tema, a novela, esse tema é da novela Os Outros. Eu acho. Não tenho certeza. Mas vamos lá, né? Vamos entrar no jogo. Deus abençoe, tá na mais, tá bom demais. A música que eu quero ouvir é Retrovisor. Tá na bom dia, meus amigos. Tá na mais, tá bom demais.
0: Ô, minha amiga Jurema, beijo pra você, minha lindona. Obrigado, que Deus abençoe o seu dia também. Tá sempre ouvindo a gente. Ir limpar a casa de sexta-feira com chuva, né? É difícil, né? A roupa não seca. É, olha, o chão fica molhado. Demora pra secar o chão. Não é fácil, não. Você que é menina aí. Dona de casa? Ô, dona de casa, você sabe como que é duro, viu, ser dona de casa. Eu imagino que seja terrível. O Vini não sabe passar um pano no chão, não sabe fazer uma lavar a louça. Enfim, é difícil, viu? Mas a dona de casa tá sempre aí ouvindo a Rádio Mais e limpando a casa, cuidando da família, do marido, dos filhos. Não é fácil, não. Parabéns pra todo mundo aí, viu? Ó, tá chegando mais sucesso pra você. Quem pediu Alcione aqui? Ô, minha amigona! É a Beth da... André Luiz, toca a Alcione. Eu vou mandar a Alcione pra você, então. Essa aqui maravilhosa. Foi tema de novela também. Que novela que foi a... Essa música da Alcione, meu ébano, hein? Eu vou pesquisar depois aqui. Eu não lembro. Rapaz, eu tenho TDAH às vezes. Às vezes não, toda hora.

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2: Olha, tá chegando pra você o horóscopo do dia na Mais FM. Pra você de Áries, bom dia, você ariano, você ariana. Vá com calma hoje, viu, antes de você agir, tá bom? Resolver tudo rápido pode gerar desgaste desnecessário hoje. Pra você de touro, bom dia, bom momento pra colocar as finanças e a rotina em ordem, viu? Invista nisso hoje, você de touro. Bom dia, você de gêmeos, comunicação em alta hoje. Mas evite prometer o mais, viu? Sempre mais aí. Evite ficar prometendo muita coisa, você de gêmeos. Hoje, você vai conseguir cumprir aquelas atitudes inesperadas também. É importante. Para você de câncer, bom dia. Preserve a sua energia emocional hoje, tá? É um dia que você fica um pouco mais aí, ó, acolhedora. Olha, na melhor companhia também, viu? Valorize as pessoas que estão em sua volta, você de câncer. Ah, você de

Daniel, bom dia. Sua liderança aparece naturalmente hoje. Reconhecimento vem pelas atitudes, então tem atitude positiva hoje você de leão. Para você de virgem, organização ajuda muito, viu? Mas sem exagerar na autocobrança. Não se cobre tanto hoje, você de virgem. Daqui a pouquinho tem Libra, Escorpião, Sagitário, Capricórnio, Aquário e Peixes na Manhã da Mais.

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0: Terra, tá na Mais, tá bom demais de volta na programação da Mais Gostosa de Ouvir, sempre com você, 87.5. Olha, vai mandando mensagem aí no 3427-2325. Tem, olha, tema de novela hoje, a perguntinha no dia de hoje: qual foi esse tema de novela? De qual novela? Manda aí, ó, manda. Tá fácil hoje, tá? Tá difícil não, hein? Deixa mais um pedacinho, produção. O pessoal não tá acertando ainda. Ninguém acertou ainda a abertura. Olha só, hein? Qual novela? Olha só qual novela era. Foi novela, mais uma dica aqui. A novela... novela das 8, né? Na época era das 8. Agora é das 9, das 10, das 11, enfim. E que mais? Mais uma dica. Depois dos anos 2000, né? Foi feita... e, aliás, exibida essa novela. Qual novela é? Vou falar quem tava com quem? Ah, os atores. Daqui a pouquinho tem a divulgação dos atores aqui da novela também. Quem sabe você não ganha a pizza de hoje, né? Uma pizza deliciosa da Luar. Também tem pra você o combo da T-Burger aqui. Vai mandando mensagem aí no 3427-2325. Alô, meu amigo Cosme, também tá ouvindo a gente. A Liliane... ô Liliane, beijo pra você, tá participando de hoje do sorteio. Alô Marquinho, também tá com a... ô Marquinho, já começou a obra, hein, rapaz?
1: Em Bertioga.
0: Tá em Bertioga hoje?
1: Ainda, prefeito.
0: É.
1: Dá pra brincar um pouquinho de bebida?
0: Quer o quê? Uma tubaína, é isso? Bota uma tubaína pra ele. Tá em cima do prédio, tá uma neblina lascada aí hoje, hein? Tá lá em Riviera, isso? Lá em Bertioga. Mas tá bem de vida aí, né, meu filho? Tá de boa aí, na lagoa, beira-mar. Eita, vidão bom, hein? Quem mais tá comigo? Alô, Cosme, Damião. É o irmão dele, é o Cosme e o Damião.
2: Bom dia, bom dia, bom dia, meu prefeito. Bom dia, seu Vini, casca de bala, vice-prefeito.
0: O Vini tá dormindo
2: é
0: agora.
2: É claro, não é do meu tempo.
0: É.
2: Uma novela bem antiga, né?
0: Antiga?
2: Acho que eu não tinha nem nascido, mas é a próxima vítima.
0: Não é a próxima vítima. É a próxima vítima, se for? Não é, não. A produção falou que não é.
2: A próxima vítima, essa abertura, né, era muito engraçada.
0: Não é.
2: Tamo junto, André. Um não abraço.
0: É. Não é.
2: Sextou, hein, papai? Sextou. Vai, Corinthians. Só empatar, hein? Mas tá bom.
0: Vai, Corinthians!
3: Corinthians!
0: Pelo amor de Deus, me ajuda aí, hein? Quem mais aqui tá mandando mensagem pra gente? Deixa eu ver aqui, ó. Minha irmã participando hoje. Oi, Vivi, beijo pra você. Ela acertou, viu? Mas eu não falei pra ela, pô. É? Ela acertou. Ela é noveleira. Noveleira demais. Beijo pra você, dona Nair. Olha, melhora logo, viu? Ninguém aguenta mais.

0: mais não. É, começa a andar aí, viu? Isso, já começa. Não, o médico não deixou ainda, minha mãe. Minha mãezinha. E caminhar ainda não pode, não. Tem que ficar ainda de molho, um bom tempo ainda. Ah, isso. Mas vai dar tudo certo. Já tá, deu tudo certo, graças a Deus. Alô, bom dia, quem fala?
1: Bom dia, Rádio Mais. Bom dia, André Luiz.
0: Oi, Elaine.
1: Bom dia a todos os ouvintes da Rádio Mais.
0: Tudo bem?
1: Uma sexta-feira abençoada a todos. Oh, né?
0: Obrigado.
1: Um pouquinho de chuva e frio, né?
0: Hoje é dia do abraço.
1: Como hoje é dia do abraço,
0: isso.
1: Vamos nos abraçar.
0: Amém.
1: E nos envolvermos nesse calor humano maravilhoso. Oh, um cheiro a todos. Delícia. Muita paz. Muita luz.
0: Obrigado.
1: A todos
0: igualmente.
1: Nós. Porque é mais.
0: É bom demais.
1: É bom demais.
0: Beijo. Obrigado, Elaine. Muito simpática sempre, mandando alusão pra nós. Obrigadão mesmo. Bom dia, André Luiz. Tudo bem com você? Toca um pagodinho pra nós animar sexta-feira. Ivanessa. Beijo, Ivanessa. Da minha Jennifer Nogueira do Guapurá, bom dia. Quero participar das promoções. A Deia Miranda. Deia não mandou mais áudio, hein, Deia? Sumiu você, o Jordani. Depois que me presentearam com uma caneca lindíssima da Mais FM e da equipe lá todinha, né? Obrigado, Deus abençoe vocês sempre aí. A Cida Novaes, oi Cida, tá na sexta-feira chuvosa aí, a Cida cabeleireira, sempre fazendo o cabelo das mulheradas aí. Eita menino, um beijo pra você lá no Savoy. André, eu acho que eu sei o nome da novela, ela falou assim, ó. Será que é menina? Sei não, viu? Quando eu não falo, pode ser que seja. Pode ser que seja. Oi, sexta-feira, sua linda. Quem tá mandando aqui? A Maria Lúcia. Ô, Maria Lúcia, tudo bem? Lá do Jardim Oasis. A Maria Lúcia me coloca no sorteio ainda, Luiz. Pelo amor de Deus. Olha, final de semana com chuva. Verdade, vai chover bastante, viu? Se preparem. Estão falando que vai chover. Daqui a pouquinho tem a previsão do tempo. A Domingas também tá com a gente hoje. Bom dia, Domingas. Um beijão pra você. Obrigado. Mandando um alôzão pra Rádio Mais aqui, manda.
2: Bom dia, André Luiz. Estou com a chuvinha, frio, que faz parte, né, a época. E eu gostaria de escutar a música, inclusive, da Gabi Amarantos, que é As My Love You, que é da novela Cheia de Charme, essa Charme. Música.
0: Mas não é, hein?
2: E participar das promoções.
0: Será que esse tema da Cheia de Charme é ou não é, produção? Não, também não é. E agora, hein? Qual é o tema de novela de hoje? Nessa sexta-feira aqui, o tema de novela. Olha só a abertura. Olha, vou falar mais uma dica aqui, ó. Ó, tinha... É? Tinha quem? Cláudia Raia na novela. Pronto, mais uma dica. Cláudia Raia. Tinha Cláudia Raia. Rapaz, a mulher não envelhece nunca, hein? Cláudia Raia não envelhece nunca, meu irmão. Alô, bom dia.
3: Ó, o nome da novela, Senhora do
0: Destino. Senhora do Destino, será que é? Será que é Senhora do Destino?
3: Destino. Tomara que eu acerte, porque tem um monte de mente, hein? Me ajuda aí, Rádio Mais.
0: Ô, Samara, é a Samara do Moarama. Beijo!
3: Também eu vou dar um chute, pode ser Avenida Brasil.
0: Avenida Brasil, é. O Vini adorava o Tufão. Ele não podia ver o Tufão. Ele é jogador do Tufão, né? Ele é jogador. Tufão, jogador. É? É, o Tufão. Lembra da novela, Vini? Vini não perdia um capítulo aqui. Impressionante, viu? Maravilhoso. Tufão é maravilhoso mesmo. É, passava quando essa novela na Globo, né? Eu lembro, mais ou menos eu lembro. Ele era jogador de futebol, tinha a Carminha também. É um karma na vida dele também, não é? É verdade? Para com isso. Oba, é o Tufão da novela. Ele é o Chifronese da novela. Alô, bom dia.
2: André Luiz, bom dia, tudo bem com você? André Luiz, manda uma música aí pra mim. É o sertanejo.
0: Qual
2: arretado música? Qualquer um que te manda pra mim, tá bom? Só fala que é pra mim. E o tema dessa novela é Avenida Brasil.
0: Avenida
2: Beijo,
0: Brasil.
2: Tudo de bom pra você, sucesso, bom trabalho.
0: Será que a Avenida Brasil tinha um Tufão lá? O Vini tem uma foto com o Tufão até hoje. Alô, meu amigo Nelsinho, bom dia.
4: Bom dia, meu amigo André Luiz. Bom dia.
0: Já acorda no pique já, rapaz. Na Tubaína, olha.

0: Tubaína tá fazendo efeito, ué.
1: Sexta-feira, nada gravado. Tudo com frio, mas faz parte, né, meu amigo? Passando pra deixar aquela sexta-feira abençoada a você. Muita paz, muita luz, muita saúde, energia positiva. A todos os ouvintes da rádio, mais um grande abraço. A todos os locutores da rádio, Vini, Jefferson, Kaique, a todos os colaboradores, sem exceção.
0: Obrigado.
1: Os meus amigos do bar, é proibido entrar bêbado, só sair pro Guarujá. Sexta-feira, e abra a Tubaína pra eles.
0: Bora,
1: e a Lígia, minha amiga. E a todos os ouvintes, sem exceção, tá? E com relação ao caso dessa menina, dessa criança, infelizmente nós não temos neste país as leis islâmicas, porque se tivesse, ele seria praticamente cortado as partes que ele não usa mais, né? Isso é um monstro. Ele e a mulher tem que apodrecer na cadeia.
0: Também
1: e
0: acho.
1: A vida dessa criança, como vai ficar a partir de hoje, né?
0: Quatro
1: é um
0: aninhos.
1: Trauma, infelizmente. Quem que vai pagar o preço numa vida de uma criança desse, né?
0: Sim.
1: Mas... me coloca em todas as promoções, é Nelson da Praia do Sonho.
0: Ô, Nelsinho, um abração pra você.
1: E hoje, meu amigo, é dia do abraço. Bora lá, abraçar não faz mal, faz bem. Pois através do abraço a gente te manda um carinho, um afeto, né? Um amor, que a gente tenha empatia pelas pessoas. Se sintam todos abraçados. Nelson da Praia do Sonho.
0: Ô, Nelsinho, e essa mensagem do Nelson aí. Troca o áudio aí, pelo amor de Deus, né, Nelson? Vai me deixar surdo aqui, homem de Deus. Professor Nelson, abraço. Oi, André Luiz, tudo bem? Bom dia, tudo bem? Olha, eu acho que o tema da novela é a favorita. Deus abençoe seu dia. Abraço aqui ao Genilson, do Coronel. Alô, Genilson! Um abração pra você, Genilson. Obrigado pela participação, tudo de bom, viu? Eu fico feliz aí quando o pessoal participa aqui com a gente. Obrigado! O que mais aqui falou? Falaram Avenida Brasil, será que é Avenida Brasil? Pode ser que seja também, né? Alô, Manuel do Oasis, também tá com a gente, mandando um alusão pro Jorge Palmeirense. É, Jorgão, Palmeiras perdeu a última, né? Fica assim não, viu? O Coringão tá empatando, tá ganhando. Tamo feliz, viu? Pode ter certeza disso, né, Neo? Neo também tá feliz da vida. Falou que, olha, se o Corinthians for campeão da Libertadores, ele vai virar corintiano, não é verdade? Falou isso pra mim aqui, ó, nos bastidores da rádio. André Luiz, manda um abração pro Pio, pro Tárcio aí, pra todo mundo. E os pé de cana lá do Bartomigoli. Vai, Palmeiras! Vai nada, meu filho. Fica aí. O que mais?
2: Promoção aí, André. Promoção aí no sorteio aí, pô. Pra nós comer uma pizza também, pô.
0: Uma pizza maravilhosa.
2: Comer uma pizzinha aí. Vai que dê certo aí.
0: Alô!
3: Bom dia, André Luiz. Bom dia, Vini. Bom dia. Rádio Mais. Eu sou Maria que tá aí. Tô
0: Oi,
3: muito
0: Marinha.
3: Triste, a minha rádio tá chiando muito pra pegar,
0: menina,
3: essa votação de vocês.
0: Mas vamos lá, mexe na antena aí, bota um bombril aí, ouve pela internet, menina. É verdade? Faça alguma coisa aí, me bate no rádio.
3: Se Deus quiser, vai dar tudo certo.
0: Vai dar tudo certo.
3: Me coloca nas promoções, me coloca uma música do Belo pra mim. Mara Itaianinha, eu sou mais, muito mais.
0: Ei, minha amiga Marinha, um beijo pra você, que Deus abençoe o seu dia, viu? Qual que é o seu bairro aí, Mara? Você tá no Moarama, é isso? É Moarama? Manda mensagem pra nós aqui, manda a foto do seu rádio também, manda a fotinho dele aí que eu vejo aqui pra você, tá bom? Combinado? Olha, tá chegando mais sucesso pra você. Grupo Menos é Mais, o Natan.
4: Tá certo, mas do nada pode dar tudo errado.

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0: 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Agora 11 horas e 9 minutos em todo o litoral. Tá chegando a previsão do tempo para você nessa sexta-feira.
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0: Olha, tá na Mais Sabor Demais agora 11:10. Para você o tempo e a temperatura agora 19 graus em todo o litoral. Vai chover, viu? 2,3 milímetros de chuva para hoje. Tem nublado, né? O tempo aí parcialmente nublado hoje. Olha, pode ter muita chuva aí no finalzinho do dia, tá bom? Mas garoa permanece aí em toda a região. Lembrando que amanhã, sabadão vai ser, olha, com chuva também, tá? 14 milímetros de chuva amanhã. A chuva vai diminuindo e a intensidade um pouquinho pra tarde e pra noite também, tá? Com a máxima de 20 graus amanhã e 17 a mínima. Olha, domingão tem 21 a máxima, 17 a mínima também pra você. Vai aparecer o sol, pode ser que apareça o sol no domingo, mas pancada de chuva vai acontecer na principalmente à tarde e à noite, tá bom? Na segunda-feira, deixa eu ver, pra começar com o pé direito, segunda-feira, aumenta um pouquinho mais a temperatura pra 23 graus. Pode ser que chova também na segunda-feira, mas é possibilidade muito mínima aqui, tá bom? Combinado? Então, olha, 11 horas e 11 minutos, manda mensagem, não mandou ainda? Manda aí no 3427-2325.

0: Oh! Olha de volta! Agora 11h17. Deixa eu ver quem tá comigo aqui. Alô, bom dia, Rádio Mais. Alô!
1: Bom dia, André. Sexta-feira abençoada.
0: Ô, Aurélio!
1: Aurélio, aqui do restaurante Empório. Essa chuva de bênção que Deus está mandando hoje pra gente, para abençoar todos nós.
0: Verdade, viu? Sempre abençoando.
1: E eu queria mandar um abraço aí para todos os colaboradores aí do restaurante Empório, em especial para minha esposa Gabriela, pro meu filho Vinícius, para minha filha Vitória e para minha mamãezinha, Dona Marilda.
0: Ô, Dona Marilda! Sempre.
1: E queria falar para vocês, se der tempo aí, sorteia um filé de frango à milanesa.
0: Opa!
1: Pra gente entregar na residência do ouvinte aí.
0: Aí é bom, hein?
1: Beleza? Que Deus abençoe. Bora pra luta. Com Deus no comando sempre.
0: Ô, meu amigo Aurélio, o pessoal lá do restaurante Empório com a gente. Então, olha, tem um frango parmigiana, é isso? Não. Ah, vou anotar aqui bonitinho, viu? Deixa comigo, tá? Então tem uma marmitex deliciosa pra você hoje. Quem mais aqui? Alô, André Luiz, tudo bem? E a Rádio Mais, quem tá mandando comigo aqui? Deixa eu ver aqui. Ah, boa.
2: Alô, Rádio Mais.
0: Oi.
2: Romarinho, sou novo agora na rádio.
0: Ô, Romarinho.
2: Já ouço todo dia. E o tema da novela aí...
0: É, manda.
2: É a favorita. Eu sou um bom noveleiro.
0: Sérgio.

0: André, bom dia.
1: Bom dia.
0: É Estela do América.
1: A Estela.
0: Tudo bem?
1: É Estela, André.
0: A enquete de hoje...
1: manda.
0: Eu acho que é da novela Fina Estampa.
1: Olha só,
0: tá
1: hein?
0: Tá bom?
1: Boa, boa.
0: Se der, tá? Qualquer música do Belo pra mim, por favor.
1: Olha, olha a novela aí, Estela. Será que é Fina Estampa mesmo? É uma dica importante, hein? Quem mais tá comigo aqui? Alô, Silvana! Tudo bem, Silvana? Bom dia. É, manda.
2: Bom dia, André Luiz.
1: Tudo
2: bom
1: bem?
2: Bom dia, Vini. Nosso casquinha de bala aqui é a Silvana do Moarama.
1: Ó, tá sumindo, hein, Silvana? Sumiu, menina.
2: Ah, eu não tenho certeza, não, mas eu acho que é a novela América, não é?
1: Olha, pode ser, hein?
2: É, um abraço aí pra todos, que hoje é o dia do abraço, né? Um abraço aí pra todos, ficam com Deus.
1: Ô, Silvana, será que é?
2: Eu gostaria de ouvir uma música do Eduardo Costa, Imagina Eu.
1: Imagina Eu. Mas já foi essa aí, já foi, já na... Ó, já mandei, né? Mandei na... Hã? Foi... Ah, eu pensei aqui no Eduardo Costa, ela já tinha pedido. Pronto. Transmissão de pensamento, é isso que eu queria dizer. Quem mais aqui? É a Yasmin também da Novitaim. Bom dia pra você, Yasmin. Obrigado, tá na promoção de hoje. Quem mais tá mandando alusão pra nós aqui? A Tati da Novitaim também. Beijo, Tati! O Luiz também tá por lá ouvindo a gente. Um abração pra vocês, obrigado. Quem mais aqui? Alô?
3: Bom dia, André Luiz. Bom dia, Vini. Vamos que vamos, estamos juntos.
1: Tamo junto.
3: Mandar um abraço aí pra toda a galera aí da Rádio Mais FM. Tá na rádio, amigão. Tá bom demais.
1: Tamo junto, hein?
3: Mandar um abraço aí pra minha esposa Diva. Um abraço pra minha colega Ana.
1: Colega Ana.
3: Sextou, vamos que vamos. Esse frio maravilhoso, gostoso que Deus tá nos dando, né?
1: Sempre.
3: Essa chuvinha abençoada. Tamo junto, hein? Que Deus abençoe todos aí da rádio.
1: Ô, meu amigo Biratã, só isso? Não quer participar das promoções hoje? Me fala aí, Biratã, participa com a gente aí, meu filho, manda.
4: E aí, André, passando para já uma sexta-feira abençoada para nós. Me coloque o sorteio da pizzaria Fiari lá, por favor. Hoje eu vou ganhar. Tá na mais, tá bom demais. Aí quero abraço, André. Tá
1: abraço!
4: Bom fim de semana.
1: Respondeu a enquete de hoje?
4: Ah, o tema de novela favorita.
1: Favorita. Boa dica também. Quem mais? Alô? Oi. Pode falar aí. Manda ver, profissão. Manda.
5: Bom dia, meu amigo André Luiz. Bom dia, Vini, seu lindo.
1: Vini
5: passando
1: tá
5: para desejar uma ótima, abençoada sexta-feira de chuvinha e frio.
1: Chuva maravilhosa. Tá friozinho.
5: Mandar um abração aos meus amigos e clientes da adega do BA. Lembrar a todos que hoje é sexta-feira do Caldo Verde.
1: Hoje é do Caldo Verde.
5: Mandar um beijão pro meu esposo Vanderlei. A todos os ouvintes. E quero participar do sorteio dessa deliciosa pizza.
1: Aqui você
5: amo manda. Pizza, André.
1: É, eu também.
5: Me põe aí no sorteio.
1: Menina.
5: Valeu. Abençoado seja nossa sexta-feira, nosso dia.
1: Amém. Beijo pra você, Lucimar. Lembrando que... gosto de massas, adoro mesmo, viu? Acho maravilhosa. Ganhei um pão, é o pãozinho. É do divino, pão do divino. Ei, minha amiga Isa, me presenteou com o pão do divino hoje, maravilhoso. É um pãozinho delicioso. Pessoal da igreja que faz esse pão. Que legal, viu? Obrigado mesmo. Quem mais aqui? Helena! Oi, Helena, bom dia pra você também, minha amigona. Tudo bem com você por aí? Tudo certo? Tá melhor já, não? Melhorou?
6: Bom dia, André Luiz, meu amigo. Tudo
1: Oi,
6: bem?
1: Tudo ótimo.
6: André Luiz, eu tô mandando esse abração pra você, pra todo mundo da rádio, que hoje é o dia do abraço.
1: Hoje é dia do abraço.
6: Que seja muito feliz o seu dia hoje, todo mundo aí. Aquele abraço, beijão.
1: Beijo, minha lindona, que Deus abençoe o seu dia sempre, viu? Dia do abraço mesmo hoje. E ela mandou mais um áudio aqui.
6: Oi, André Luiz. É. Olha, de novo.
1: Manda.
6: André Luiz, eu não lembro dessa novela, não.
1: Não lembra?
6: Apesar que eu tenho idade pra assistir ela, mas não lembro.
1: É essa novela aqui, ó.
6: Tá bom, lindo. Fica com Deus. Ô, André Luiz.
1: É a abertura da novela.
6: Aquele abração pra você. Hoje é dia do abraço.
1: Dia do abraço,
6: Deus
1: já falei.
6: Deus te abençoe. Tenha um bom dia. E a mãe, tá melhor?
1: Tá bem, graças a Deus.
6: Esse frio a gente sofre de dor. Beijo. Fica
1: beijo.
6: Com Deus.
1: Ó, você sabe que na novela, eu tô passando aqui o tema de novela hoje, tem a Cláudia Raia como...

0: uma atriz também. Que mais? Ah, eu vou jogar mais uma dica aqui, ó. Mais uma dica pra você. Adivinha quem tá na novela também? É uma mulher, viu? Débora Seco. Quem conhece ela sabe. Agora o pessoal vai descobrir qual novela que é. Qual novela é, hein? Manda aí no 3427-2325. Alô, meu amigo Gil do Savoy. Alô, Gil, um abraço pra você. Alô, André Luiz, tema de novela, Próxima Vítima. Será que é? Não sei não, hein? Quem mais tá comigo aqui? Daniel Flamenguista também. Alô, bom dia, Daniel. Tudo certo por aí? Na luta. Manda André Luiz, Patrícia Pilar, Ari Fontoura, Cláudia Raia. Eu acho que é a novela favorita. Será que é? Pode ser que seja. Quem mais vai na favorita aqui, ó? Meu nome é Rúbia, aqui da aldeia Ayacamirim. Ô, Rúbia! Beijão pra Paty aí também, todo mundo. Falou a favorita também. Será que é a favorita? Quem mais tá comigo aqui? Alô, bom dia, manda mensagem, manda.
1: Bom dia, André Luiz, eu sou o Expedito aqui do Jardim Magalhães.
0: Oi, Expedito.
1: Participando pela primeira vez.
0: Seja bem-vindo, hein, Expedito.
1: O tema da novela é Vale Tudo, ó.
0: Vale Tudo. Alô, Expedito, tá participando hoje? Então já abre a tubaína pra ele também. Pra esquentar o friozinho, né? O Romarinho também, né, Romarinho? Não é do Corinthians, não, né? É? Quem mais aqui, manda?
1: Eu gostaria de escutar uma música de... qualquer música do Sérgio Reis.
0: Sérgio Reis, pinga em mim.
2: O tema dessa novela é Vale Tudo. Vale. Eu sou Vilma, de Jardim Magalhães.
0: Ô, Vilma! Beijo pra você, Vilma.
2: Na novela Vale Tudo, é o par Lídia Bronde e Cássio Gabos Mendes. Eu quero
0: olha
2: ganhar essa pizza hoje,
0: que
2: viu?
0: Coisa.
2: Vilma, do Jardim Magalhães.
0: É a Vilma, beijo, do Jardim Magalhães. Beijo, Vilma. Que Deus abençoe o seu dia também sempre, viu? Obrigadão mesmo, ó. Tá chegando mais sucesso pra você? Essa aqui é bonita demais, com o Léo Magalhães. Diz pra mim aí qual é o tema da novela de hoje.

Bora mais, tá bom demais. 11h32, bom dia! Olha, tá chegando o restante aí do horóscopo do dia de hoje pra você de Libra. Bom dia! Hora de você definir limites, viu? Será essencial para você manter o equilíbrio emocional hoje. Defina limites para sua vida, você de Libra. Para você de Escorpião, dia favorável para negociações e decisões estratégicas hoje, tá? Faça valer a pena hoje, você de Escorpião. Para você de Sagitário, sonhos grandes precisam de planejamento antes da ação. Então se planeje, viu, você de Sagitário. Para você de Capricórnio, produtividade em alta. Disciplina hoje traz tranquilidade e com certeza depois os frutos aparecem, você de Capricórnio. Para você de Aquário, bom dia. Ideias diferentes podem render bons resultados hoje, você de Aquário. Importante você pegar bons resultados, tá? Se você tiver foco hoje. Para você de Peixes, finalizando, menos fantasia e mais prática hoje, você de Peixes. Ó, execute aquilo que você sabe bem fazer, tá bom? Importante você se dedicar ao trabalho e à família também. Olha, o horóscopo do dia volta na segunda-feira agora, tá? Nada mais, tá bom demais, bom dia!

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1: Ah, vocês são demais, hein? Obrigado pela grande audiência. Olha, líder em audiência em toda a região. Obrigado mesmo. Alô, meu amigo Fábio Muniz, bom dia pra você também. E mais, o Diegão também tá com a... Alô, Diegão, um abraço pra você também. Tá ouvindo a programação da Rádio Mais. Tá mandando alusão pra nós aqui. Mandou logo cedo, né? O pessoal agora que mandou aqui pra mim esse áudio. Um abraço pra você, Diegão. Que Deus abençoe seu dia. Também quem mais aqui? O nosso amigão Fábio Muniz. Alô, Fábio, tudo bem?
2: Bom dia, André Luiz, meu amigo. Bom dia. Bom, já dei um bom dia pro Vini, repetindo um bom dia para os nossos ouvintes.
1: Tamo junto.
2: Né, nessa sexta-feira fria, gelada e chuvosa, hein, André Luiz? Hoje tá frio.
1: Tá frio mesmo, hein?
2: E nesse frio, infelizmente, nós sentimos muita dor, né? O nervo, ele não aguenta a temperatura baixa.
1: Ah, é? Você tá aqui com dor,
2: uma dorzinha aí, rapaz. Chata.
1: Que coisa,
2: quietinho, né? Bem enrolado, bem aquecido, mas mesmo assim
1: tá
2: meio
1: fácil,
2: complicado.
1: Não.
2: Mas é isso. Sexta-feira linda, vamos que vamos, que Papai do Céu abençoe, quero participar de todas as promoções, que hoje eu tô com sorte.
1: Né? É isso, tem então que ter
2: é
1: sorte.
2: Isso. Um abraço, André Luiz, abraço, Vini, abraço a todos os ouvintes da Mais, e tamo junto sempre. Tá na Mais? Tá bom demais. Fábio Muniz.
1: Melhoras, Fábio. Melhoras pra você, viu? Sucesso aí, alô.
3: Bom dia, André Luiz.
1: Oi.
3: Sextou, hein?
1: Sextou, rapaz.
3: É sexta-feira chuvosa, mas sextou.
1: Sextou hoje.
3: Mas de descanso, hein? Bora.
1: Bora, meu filho.
3: Só com o Jorge Matheus aí pra nós aí. Dá uma animada. Dá uma animadinha aí, um pagodão da hora aí, fica ao seu critério. E sextou, com Rádio Mais FM é mais músicas boas, mais promoções, mais diversão, mais informação, é só na Mais FM sempre, hein? E me coloca no sorteio aí do dia. Manda um abração aí pro Mena Motos. E toca um berrante, se tiver um berrante aí, pro Ed Carlos da Serralheria Cibratel 2.
1: Alô, Ed Carlos! Rapaz, sério mesmo? Para com isso, para! Pelo amor de Deus, deixa o menino quieto lá trabalhando, pô. Vai, Corinthians! E o Palmeiras também, vai, Palmeiras?
4: Palmeiras!
1: Isso, agora São Paulo também.
4: São Paulo!
1: Tá bom, chega. Fica puxando o saco do Santos, não, que o Neymar tá na Copa. É.
5: Oi, bom dia, André Luiz, tudo bom?
1: Tudo bem.
5: E aí, ó, chuva, ó, frio.
1: Frio.
5: Todo mundo vai ficar embolorado.
1: Vai mesmo, hoje é dia do abraço, mulher.
5: Por causa do Maria, a semana inteira, mas de chuva e vai continuar, né?
1: Vai continuar.
5: Não seca nada, não seca roupa, não seca nada da toalha, a gente tem que estar botando dentro. Ainda bem que a minha geladeira queimou, eu ganhei uma que tem a grade na detrás, né? Que é agora.
1: E aí você bota atrás da geladeira as roupas secar.
5: Tá difícil. Aí a gente põe calcinha, toalha, cueca, pra secar. E eu quero oferecer música pro Vitor Hugo, que tá aqui, Juliano, Alícia, Daniel, todos ouvintes da Rádio Mais, que a Rádio é Mais, e
1: tamo
5: quero
1: junto.
5: Participar do sorteio. Queria ganhar uma pizza, nunca ganhei uma pizza.
1: Não ganhou uma pizza ainda, mulher? Vai, hoje tem pizza, tem, olha, tem uma Marmitex deliciosa lá do Empório também hoje. Ah, e também tem hoje pra você o combo da T-Burger, Dogão Lanches e refrigerante e muito mais. Beijo, Fran! Olha, quem quiser, quiser secar a roupa, vai lá na casa da Fran, lá que ela tem a geladeira bonita, ela boa pra isso, né? Alô, bom dia, Rádio Mais, quem fala comigo aí, o Carlinhos também lá do Parque Vergara. Alô, Carlinhos!
6: Essa música é tema de abertura da novela Cheias de Charme.
1: Será que é? Essa aqui,
6: André,
1: ó. Manda.
6: Você e o Vini são dois cabeças de ovo.
1: Ah, é, rapaz, é mesmo. E pior que você acertou.
7: Ô, potência!
1: Ei, Carlinho, um abraço pra você. Quem mais aqui, ó?
8: E a música dessa novela é Avenida Brasil.

0: Brasil.
1: Ou será que é Avenida Brasil? Acho que não, hein?
2: Oi, André Luiz. A dica foi o suficiente.
1: O quê?
2: É a favorita.
1: Você acha?
2: Tá bom? Já chutei o monto, já mandei um, apaguei. E é a favorita. E o tufão tá passando, não vale a pena.
1: Não, hein?
2: Oi, André Luiz. A dica foi o suficiente.
1: O quê?
2: É a favorita.
1: Você acha?
2: Tá bom? Já chutei o monto, já mandei um, apaguei. E é a favorita. E o tufão tá passando, não vale a pena. Você não tem tempo de assistir, mas tá passando. Tá de tardezinha. Tá maior, o meu marido tá assistindo, porque ele não assistia naquela época que ele vivia trabalhando.
1: É.
2: E agora ele tá assistindo, tá passando o tufão.
1: Agora tá passando o tufão lá, rapaz. Vini adora o tufão, tem um quadro tufão em casa. Beijo! Quem mais aqui? Alô, Edson, bom dia também, o Edson. Quem mais tá mandando a luz aqui? Peraí.
3: André, tema da novela aí, acho que é a Avenida Brasil, hein? Não sou muito de acompanhar a novela, não, mas parece que é. Beleza? Coloca aí pra concorrer essa pizza aí, André. Valeu.
1: Você tem que escolher, ou é Avenida Brasil ou é outra favorita. Ó, tema de novela, qual é esse tema aqui, ó? Tinha Cláudia Raia, Débora Seco no elenco, né? Quem mais aqui, ó? Se eu falar pra vocês, vocês vão acreditar? Thaís Araújo. Quem mais aqui, ó? Tem mais um cara aqui, ó. A hora que eu falar, vocês vão falar, não é possível. Será que é? Murilo Benício. Pronto, essa é a dica de hoje. Passou no ano de 2000 e lá vai fumaça. E qual é o tema aí? Manda mensagem aí, eu duvido. O pessoal tá confundindo as novelas, hein? Eu adoro isso, quando confundem as novelas. Manda!
4: Oi, bom dia a todos aí na rádio. Se não me equivoco, essa música que tá sonando de...
1: Olha só, Lorena. Eu adoro quando ela manda mensagem de áudio aqui, ó. Habla espanhol. O Vini habla, viu?
4: Da abertura da novela brasileira.
1: O Vini habla.
4: É um compositor argentino, Santa Olalla. Pero a novela não... A novela não... Não sei qual seria, pero...
1: Não lembra da novela, não lembra da novela, mas falou que foi, né? É um artista da Argentina que lançou essa música aí, ó.
4: A música ela reconheci que é Santo Olalla argentino, compositor argentino. Muito bom.
1: Manda mais áudio, eu quero aprender a falar a sua língua também, mulher. Espanhol, habla espanhol, Vini?
5: Eu não hablo nada.
1: Hablino bastante?
5: É o quê?
6: Oi.
1: Oi.
6: Bota minha mãe no sorteio.
1: Bora. É a Lorena.
6: Eu sou o Damião, filho da Lorena.
1: É a Lorena, isso, e é o Damião.
5: Alô?
1: É, Damião, um abraço pra vocês.
5: Ô,
1: aí.
5: Damião.
1: Obrigado, Lorena. Adoro quando a Lorena manda mensagem aqui, ó. Que ela mora aqui na Itanhaém há mais de 5 anos.
5: Isso.
1: Cara. Mais de 5 anos. Alô?
7: Bom dia, André Luiz. Passando Oi. Pra desejar uma ótima sexta-feira, uma sexta-feira chuvosa. Até gosto, né? Mas pra secar uma roupa e limpar uma casa é muito difícil.
1: É chato demais, Maria. É chato, né?
7: Fica com Deus, um ótimo dia pra todos os ouvintes, aí pra sua equipe de trabalho.
1: Obrigado.
7: Que Deus abençoe cada um de nós.
1: Hoje tá
7: um
1: todo
7: abraço.
1: Mundo aqui.
7: Um abraço, me coloca aí no sorteio, André, da pizza. Sextou, beijo.
1: Hoje sextou, né, Lila? Beijo. Quem mais?
7: Rádio Mais, é bom demais.
1: É bom demais. Beijo pra você, Lila, que Deus abençoe seu dia. Quem mais mandou assim? Oi, André Luiz. É verdade que o Vini gosta do Tufão? Gosta. Tá assistindo
5: que
1: até
5: conversa? No... Não.
1: É?
5: Mandar... Não, cadê?
1: Qual é o tema de novela, Vini?
5: Daqui mandou.
1: Daqui, ó.
5: Fala então, fala. Fala quem mandou.
1: Falaram aqui.
5: Olha, ó. Me desmascaram no ar.
8: Oi, meu amigo André, tudo bem? Como vai? Você tá indo aí, vocês viram?
1: Rapaz, Marco, primeiro manda.
5: Olha, abre a janela aí.
8: Se possível, pôr uma música pra gente.
1: Mando.
8: Beleza?
1: Pera aí, filho.
5: Mas tá fechando a cortina aí, não tem como.
1: Não consigo ouvir. Alô, Christopher, manda de novo aí, meu filho. E meu ouvido também não é
5: tá
1: pinico.
5: Tá tudo embrulhado aí.
1: Meu ouvido não é pinico, pô. Pô, não consigo ouvir o áudio, pô. Não é verdade?
5: Que isso, André? Calma.
1: O Christopher, um abraço pra você. É que eu falo assim, que eu conheço ele, por isso.
5: Isso.
1: Eu sou educado, gente. Calma aí.
5: É muita educação assim.
1: É, mas vamos.
5: Exemplar, graças a Deus.
1: É, eu tô educado porque um menino aqui mandou. É, deixa eu ver aqui, ó.
5: Que?
1: Calma aí, eu vou mandar o áudio dele aqui agora.
5: Que áudio?
1: Ah, meu Deus do céu, você vai gostar do áudio
5: lá
1: dele.
5: Lá vem bomba. Manda um beijo pra

0: Anauane.
1: Manda.
0: Oi, bom dia, eu sou a Anauane do Belas Artes e quero participar de sorteios de hoje. Um beijo, Anauane.
1: Beijo.
2: André, você e o Vini são dois cabeças de ovo.
0: Que isso? Que conversa, quem que mandou essa?
1: Essa eu vou ficar repetindo essa fala aqui.
0: Oh, foi o Carlinhos? Eu reconheci pelo timbre, Alô, Carlinhos!
1: Manda mais coisa
0: o
1: pra
0: Neymar
1: nós.
0: O Neymar é outro, hein, Carlinhos?
1: É, o Neymar é o
0: cabeça de ovo.
1: Perna de pau, perna de pau, pronto. É o Kaikai da seleção. Alô, isso. Wagner Mena! Um abração pra você, Wagnão.
0: Alô, bom, Wagner!
1: Vamos insultar o Vini hoje.
0: Não.
1: Vamos insultar o Vini hoje. Manda.
0: A censura da rádio trabalha
1: eu
0: pra isso.
1: Vamos insultar o Vini hoje.
0: Não, que isso. É o dia do abraço, André.
1: Oi.
0: Não é o dia do xingo.
1: É, hoje é dia. Vamos lá. Oi, André Luiz. Sexta-feira pode. Tudo bem, Wagner Mena? Tudo bem? Deus abençoe você. Sexta-feira maravilhosa. Toca Simone Mendes. Me coloca no sorteio. Alô, Wagner. Um abraço pra você. Quem mais? A Déa Miranda também com a gente.
0: O Renato também mandando um alusão.
1: O Renato Oliveira. Alô, Renatão.
0: Lá no Iemanjá,
1: ele é sogueiro. Sogueiro do Samana, é isso?
0: Aí sim, Renato.
1: Da loja do Iemanjá. Um abraço pra você, obrigado, hein? Quem mais aqui? A Tereza do centro da cidade. André Luiz, tudo bem? Mais FM, quem mais aqui, ó? Hã? Qual é a palavra? Não, a palavra de ontem, isso? Foi.
0: Isso, qual foi a palavra de ontem, André?
1: Tecido. São seis letras. Tecido foi ontem, tá?
0: Quem mais
1: aqui? A Inês também.
3: Bom dia, André Luiz, tudo bem? Inês do Corumbá, toca aí um pagodinho pra nós. Tô aqui na faxina. Olha, não vou opinar aí no tema de novela, que eu não sou muito ligada em novela, então não tenho nem noção de qual seja.
1: O Vini gosta.
3: Mas um bom, boa sexta-feira pra todos aí.
1: Você assistiu essa novela, Vini?
0: Olha, André, essa novela, eu tava até olhando aqui.
1: É.
0: Eu não assisti muito, não.
1: Mas o Vini gosta
0: não,
1: do Tufão.
0: É essa, não.
1: Do Tufão você gosta. Não gosta do Tufão, Vini?
0: Eu não.
1: Você gosta,
0: fora.
1: Gosto, sim.
0: E você gosta da...
1: Qual?
0: Rapaz, aí eu lembrei de outra novela.
1: De quem? Depende.
0: Não, Avenida Brasil mesmo. Você gosta da Leila Pereira, quer dizer, da Carminha? Você gostava dela?
1: Carminha.
0: É.
1: Carminha. Gostava do personagem dela. Ela é uma menina vingativa, brava.
0: Mas que é o presidente, hein?
1: Bom dia, André Luiz. Meu nome é Cláudia do Cibratel. O nome da novela é América. Ou a novela favorita. Pode ser que seja também, hein? Pode ser.
4: Bom dia, André Luiz. Tudo bom, meu locutor querido?
1: Ô, meu amigo Pablo.
4: Um abraço, irmão. Uma ótima sexta-feira pra nós. Tamo abençoada junto. A todos.
1: Obrigadão, hein? É, manda.
4: Sextou. Toca o hino do Corinthians aí pra gente. Empatou, mas tá tudo em ordem.
1: Bora tocar o hino do Corinthians?
4: Se puder, André, toca uma música do Henrique Juliano.
1: Henrique
4: romântico.
1: Romântico.
4: Que é sexta, né? Sexta-feira a gente tá animado. Se puder me colocar também nas promoções aí. É. Aqui é o Pablo da Manubela, rações e acessórios para o seu pet.
0: Rapaz, vai ficar
4: agradeço
0: tocando
4: a todos,
0: aí.
4: Um ótimo dia, Deus abençoe.
1: Deixa eu tocar o hino do Corinthians, deixa.
4: Tá na mais, é bom demais.
1: Obrigado. Ó, eu vou deixar
0: rapaz,
1: tocando.
0: Isso porque empatou, imagina se tivesse ganhado.
1: Eu vou deixar
0: ganhado.
1: Tocando o hino, nós estamos classificados.
0: Poxa. É, isso é verdade.
1: Estamos classificados aí.
0: Uma rodada de antecedência.
1: É, rapaz. Então,
0: pra quem não ia nem pra Copa do Brasil.
1: Então me ajuda aí, produção. Prefiro tocar o hino do Corinthians. Mas tá chegando o Gustavo Lima. Ah não, não pode. Olha o Gustavo Lima aí, Vini.
0: É o embaixador.
1: Vini, você se sentiu ofendido com cabeça de ovo?
0: Eu não.
1: Não?
0: Não, foi nós dois.

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0: Tá bom demais. Hoje é dia de insultar o Vini aqui, né?
2: Não, pelo amor de Deus, não.
0: Só tá mandando mensagem.
2: Manda abraço. Aqui, hoje é dia do abraço, pessoal.
0: Hoje é do abraço.
2: Isso. É dia do abraço.
0: Pra mim, um abraço.
2: Carinho.
0: Pro Vini.
2: Não.
0: Olha, tô chamando Vini Macarrão. Vini Louva a Deus. Linguicinha.
2: É, eu vou quebrar tuas pernas, né? Você tá usando o chat GPT aí, rapaz. Você tá usando. Você tá na internet.
0: Espetinho de churrasco.
2: Você sabe que vale pra mim quanto pra você também, né?
0: Parido de dente, tá falando.
2: Vamos falar o seu já.
0: O pessoal tá mandando aqui, ó.
2: Rapaz.
0: Chassi de grilo.
2: Eu falo o seu, André.
3: Potência.
2: Nós temos aqui na mais Boneco de Olinda.
0: Quem mais aqui, ó?
2: Palmito.
0: Palmito.
2: Louva a Deus, André Luiz.
0: Não, mas isso aí é tudo seu, isso aí, ó.
2: Não, esse é seu.
0: Quem mais aqui, ó? Não é dia de insultar o Vini hoje, pelo amor de Deus. Eu tô brincando.
2: É só na minha, né?
0: O Carlinhos começou com isso aí. O Carlinhos vai ocupado.
2: O Carlinhos.
0: É, ele é ocupado. Ó, vamos mandar mensagem aqui, deixa eu ver. O pessoal não acertou ainda a novela?
2: Ainda não?
0: Isso aí é bullying, viu? É bullying.
2: O quê? Bullying?
0: É processo aí.
2: É processo,
0: não pode.
2: Eu vou processar.
0: Ó a novela aqui, ó. Tinha Cláudia Raia, Vini, Débora Silva.
2: Cláudia Raia?
0: Murilo Benício.
2: Olha, o André é fã.
0: O quê?
2: Das pernocas de Cláudia Raia.
0: Ah, as Cláudia Raia, quando era garoto.
2: Eu podia ver as arraias.
0: Olha, era um garoto.
2: O rabo de arraia.
0: Era garoto como eu, amava os Beatles e os Rolling Stones. Aí tinha as pernas.
2: Isso.
0: Da Cláudia Raia. Não é verdade?
2: Era um capítulo, é um take da novela.
0: Mas
2: só a perna
0: eu era
2: da Cláudia.
0: Eu era pequenininho, eu não sabia pra que servia as
2: pequeno?
0: Pernas.
2: Pequeno? Eu já vi uma.
0: O que é?
2: A data da novela eu já tenho aqui.
0: Ah, você tem...
2: Você não era muito pequeno, não.
0: Ah, não?
2: Não.
0: Ah, verdade. Pela data, não.
2: Pode ser outra novela, né? Que você viu, ó. A Cláudia Raia, o rabo de arraia.
0: A Cláudia Raia é uma atriz muito boa.
2: Maravilhosa.
0: É muito.
2: É que você comentou que ela não envelhece.
0: Não envelhece mesmo, né?
2: Ela é o Tom Cruise.
4: Bom dia, André Luiz, o Vida Mais Defensa, Wanderlei Vieira, do Belas Artes.
0: Ô, Wanderlei.
4: Quer dizer, já uma excelente sexta-feira para todos os ouvintes da Mais.
0: Tamo junto.
4: É, e para Daniel.
0: Daniel.
4: O Marquinho.
0: Marquinho.
4: E a enquete de hoje da novela é Laços de Família.
0: Olha.
4: Tá na mais, tá bom demais. Excelente final de semana todo.
0: Ah, que ele acertou.
5: Bom dia, André Luiz. Um ótimo dia pra todos aí na rádio.
0: Ô, Maria.
5: Uma sexta-feira abençoada. Aqui é a Maria Gonçalves do Curumbá.
0: Ô, Maria Gonçalves.
5: É, tá um friozinho gostoso, né? Hoje tá eu não mesmo. Fui trabalhar por causa da chuva. Eu tô trabalhando em casa.
0: Eita. É bom, né? Ficar em casa um pouquinho. É bom.
5: Mas de casa todo dia, né?
0: Todo dia.
5: E é isso.
0: Né, Maria? Todo dia.
5: Bota pra participar aí dos prêmios, ver se eu ganho alguma coisa, pra ganhar ao menos alguma coisa hoje. E hoje eu não vou ganhar nada, que eu não vou trabalhar.

0: Trabalhar?
1: Isso, é bom.
0: Um abraço pra todos os ouvintes do Corumbá, pra todo mundo. Uma ótima sexta-feira pra todos. Ei, meus amigos, minhas amigas.
1: É a Maria do Corumbá.
0: Isso.
1: Beijo, Maria. Bom descanso pra você. Descansa, aproveita pra ficar um pouco mais de boa em casa hoje, né? Trabalha todo dia, imagina, né?
2: Deixa as coisas, uma folga.
1: Deixa as coisas pra amanhã, pra depois, Maria.
2: Chama o filho, chama a nora.
1: Tem dia.
2: Chama o...
1: Mas tem dia
2: o genro.
1: Que a pessoa precisa falar assim, peraí, eu vou cuidar um pouco mais de mim. Né, eu vou ficar um pouco mais deitadona aqui, tranquila e tal, ouvindo a rádio mais. E amanhã eu faço aí, porque olha, o dia após o outro, não vai ter saída, vai ter que fazer isso, né? Alô, bom dia, quem manda aqui, ó, a nossa amigona, a Maria. Bom, a Maria não, a Sônia, agora é a Sônia.
3: Bom dia, João Kleber, não quer dizer, menino André.
1: Você tá me tirando, ó, porra.
3: Bom dia, que seja um dia abençoado, amor, alegria, um dia gostoso, fresquinho, molhadinho. Um dia...
1: Não sei por causa do João Kleber, agora fiquei pensando, por que João Kleber? Não entendi.
3: Bom, um cara chato. De casa, quem pode, né? Graças a Deus.
1: Ô, Sônia.
3: Eu já cheguei nesse tempo de poder. É, os coitados que estão na rua aí, que estão trabalhando aí, eu sei que é difícil. Eu já passei por isso, a minha vez já passou, graças a Deus. Ai, não era bom, fácil.
1: Não é fácil mesmo.
3: Mas agora meu tempo já é outro. E que Deus abençoe a todos, que tenham um final de semana maravilhoso.
1: Amém.
3: De paz, de amor, de alegria.
1: E prosperidade.
3: Né? E que... Tudo de bom pra todo mundo.
1: Beijo pra você, minha amiga Sônia.
3: E a novela, André, pra mim é a favorita. Eu acho que é a favorita,
1: Favorita?
3: Não sei, de repente pode até ser.
1: Será que é a favorita mesmo? Beijo, Sônia Madalena do Oasis.
2: Um beijo, Sônia.
4: Bom dia a você, bom dia a todos que estão ouvindo na rádio. Essa daí não tem erro, é a favorita.
1: É a favorita?
4: Isso aí, ó, atira no escuro. Tema aí é a favorita, firmeza? E vai Corinthians!
1: E vai Corinthians!
2: E vai Corinthians! Sérgio! Olha, André Luiz!
1: Que?
2: Falar pra você aqui, você pode até ser apelidado de João Kleber, né? Apresentador. Só não pode fazer o teste de fidelidade, né?
1: Ah, não?
2: Você não faça.
1: Ah, vai dormir, Vini. Eu sou um cara fiel. O senhor...
2: Você não passa.
1: O senhor é um cara...
2: Ah, não passa.
1: O senhor é um cara desconfiado da sua esposa.
2: É, eu não.
1: O senhor...
2: Graças a Deus,
1: o
2: não.
1: O senhor não dorme longe dela.
2: Por quê?
1: O senhor não deixa. Ela não deixa o senhor sair à noite.
2: Que conversa é essa?
1: Entendeu? O senhor não deixa ela sair pra lugar
2: André,
1: nenhum.
2: André, você deixa, você não pode fazer.
1: Então, pelo
2: amor... E a Sônia mandou mais um alô aqui pra...
1: Ó, oh, Sônia.
2: Pra descobrir o porquê do João Kleber.
1: Vini Tufão. Alô...
2: Cadê o Tufão? Já.
1: Ô André Luiz, tudo bem? Fui primeiro, hein? Eu falei favorita. É o Matheus Lopes.
2: Ô Matheus.
1: Todo mundo aí, né? A Paty do Coronel também. Acertei, André Luiz. Deixa eu ver aqui. Oi.
5: Ia deixar saudade.
1: Oi. Ela tá... Aí ela mandou um áudio aqui, mas não falou. Falou ou não falou? Rubi, a minha filha, André Luiz.
2: A Rubi mandou um áudio.
1: André, me responde aí.
2: Ah, ela falou, me passa seu Insta, André.
1: Ah, é?
2: Ela quer te seguir.
1: É André Luiz com Z, tá? Luiz com Z.
2: É, André Luiz.
1: Rádio Mais.
2: Rádio Mais.
1: Isso, aperta lá.
2: Tudo junto.
1: Ou não, é Mais FM. André Luiz, Mais FM. Pronto.
2: Legal.
1: Quem mais tá comigo aqui? Deixa eu ver. Alô, bom dia. Alô.
6: Aquele bom dia a todos e a todas da Bárbara Show do bairro Laranjeira.
1: Ô, Bárbara Show.
6: Oase do Brechó do Ando Amor. Bárbara Show Music.
1: Viu? Vini tá mandando um beijo pra você.
6: Um beijo. Vem aqui, ó, na Rádio Mais, porque a Rádio Mais, gente, é espetacular.
1: É bom demais, né, minha amiga?
6: Rádio Mais já faz parte da vida da Bárbara Show Music.
1: Isso.
6: E você tá fazendo o quê que ainda não veio ouvir a Rádio Mais? É FM da cidade de Itinhaém.
1: Isso, vem.
6: Quero mandar aquele abração a todos meus seguidores. Quero mandar aquele abraço, aquele beijo. A todos os locutores. É, aquele dia do abraço a todos.
1: Vamos abraçar!
6: A todos, viu?
1: Isso.
6: É, um beijão, minha rede social e a todos os meus seguidores. Um beijo da Bárbara Show.
1: Manda um beijo pra ela, manda um beijo pra ela. Manda um beijão
2: beijo,
1: pra ela.
2: Bárbara.
1: Beijo, Bárbara!
2: Beijo!
1: O Vini tá mandando um beijo pra você também.
2: Parece que bem sensual é esse aí,
1: o Vini manda um beijo
2: que
1: aqui.
2: Coisa!
1: Manda de novo.
2: Fiz a coisa no seu botão aí, mas isso aí, esse beijo.
1: Ô, Bárbara, beijo! Quem mais aqui, deixa eu ver. Ela tem um brechó bacana lá, viu?
2: Isso, doando amor.
1: Doando amor, sempre aí, ó. É importante, agora esse tempo de frio, o pessoal precisa aí fazer doações de agasalho pras pessoas que realmente precisam, viu? Tá bom? Faça isso, meu povo. Ajude o próximo. Bom dia, André Luiz, tudo bem? Bom final de semana abençoado aí. É o Francisco do bairro, qual que é o bairro dele? Cibratel 2. Alô,
2: alô, Chico.
1: Chico, a Marina também do Moarama com a gente. Bom dia pra você. A Sabrina do Imanjá. Marina, beijo pra você. Quem mais aqui, ó?
2: Também, André Luiz. Olá, bom dia. Sem chegar, né? Alô, Angélica do Bupiranga.
1: Oi, Angélica.
2: A novela é a favorita.
1: A nossa favorita.
2: Rádio é mais que demais.
1: Ô, minha amiga Angélica, beijo. Seja bem-vinda à Rádio Mais. Abre a tubaína aí pra pessoal que tá chegando novo aqui na área, né?
2: Família bonita da Angélica. Parabéns, minha linda.
1: Beijo pra você. Quem mais aqui? Oi, oi, oi.
7: Oi, André Luiz. Tudo bom com você, querido André?
1: Oi.
7: Vou mandar um abraço a todos os ouvintes, a vocês da rádio, né? Que Deus abençoe todo mundo, tá bom? Manda uma música pra mim, Léo Magalhães, alô, por favor. Muito obrigado.
1: Ô, minha lindona, é minha amiga Sandra lá do Belas Artes também com a gente sempre aqui. Quem mais tá mandando alusão? Tem muita gente mandando áudio. O Marcelo também do Cibratel. Vai, Corinthians, Marcelão. Tá ali com o Cher, né?
2: Isso, grande Marcelão.
1: Ô, Marcelão, e tem, e olha, e tem, tá na promoção.
2: Promoção
1: e além disso,
2: sempre.
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1: E o travesseiro dele, é penas de ganso, né? É verdade, Vini?
2: Aquelas penas... Começa a
1: florar
2: muito,
1: não é? Tem um travesseiro com as penas de ganso, né? Holandês, não é verdade? O Vini só dorme...
2: Ganso holandês?
1: É.
2: Rapaz! Essa é do Memphis Depay, essa aí?
1: O Vini só gosta de travesseiro de ganso holandês.
2: Quem tá inventando moda?
1: Não é?
2: Esse café... Ah, entendi.
1: Ganso holandês.
2: Você não trouxe café da manhã hoje, né? Só você tomou.
1: Tubaína da Mais.

0: 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Vamos lá então, rapidinho. Me ajuda aí, Vini.
1: Te ajudo, João. Quer dizer, te ajudo,
0: me
1: André Luiz.
0: Me aí. Em Tufão. O Tufão tá aqui hoje na rádio.
1: Tufão.
0: Tufão tá.
1: E se eu falar, se eu te amar de Max, o negócio não vai ficar muito bom não também, não.
0: Por que, Max?
1: Você lembra do Max?
0: Mas da novela, qual que é a novela? Eu não falei o tema da novela ainda.
1: O Tufão não era da novela Avenida Brasil?
0: É, mas...
1: E o cunhado dele...
0: Quem?
1: Era o Max, né?
0: Eu não conheço.
1: E o Max...
0: Eu não assistia.
1: Era lenha na Carminha e lenha na irmã também.
0: Que isso? Tufão. Que isso? Que isso, Vini? Para com isso, Vini. Para com isso.
1: E todo mundo achou que ele tinha, né, indo pra terra do pé junto.
0: Ainda bem que é novela isso.
1: É novela, pessoal.
0: Graças a Deus.
1: Foi uma surpresa quando ele voltou.
0: Surpresa mesmo. Alô, bom dia, Rádio Mais. Vamos fazer o sorteio já já. Claudinha do Guapurá também com a gente. Alô, Marcelão do Cibratel também. Quem mais? Alô, Jorjão. Mandou um alôzão pra nós aqui, ó.
2: Bom dia, nosso prefeito. O prefeito do povão. Manda um alô aí pro Nel.
0: Eu quero lá.
2: Tá, pro meu pai Jorge. Toca uma música do Amado Batista e pro meu pai, que ele gosta muito de Amado Batista. E mais é muito mais.
0: É muito mais.
2: E aí, nosso prefeito? O Vini hoje tá feliz, né? Que ele hoje vai ficar na fila do Soca.
0: Vai. Do quê?
1: Do quê?
0: Na fila da Soca. Hoje tem a
1: segunda noite da Soca.
0: É a segunda noite da Soca.
1: E você
0: Soca.
1: Não vai ver a Soca, André Luiz? Por quê?
0: A primeira noite eu não fui. Eu fui, mas não fui.
1: O André fez a Soca em casa.
0: Aí, para com isso. Você tá falando uma coisa que você não pode falar.
1: Por quê?
0: Hoje é a segunda noite da Soca lá na Praça Matriz.
1: É tradicional, André.
0: É tradicional, uma festa tradicional. Você leva pro outro lado. Aí o problema é teu.
1: O seguinte,
0: eu fico chateado quando você fala
1: o
0: assim.
1: O que eu fiz? Você não pode fazer uma cuscuz em casa?
0: A segunda noite da Soca tem o que que é? Eles colocam um arroz lá.
1: Isso, especiarias.
0: Amassam o arroz, mais ervas e tal, enfim. É uma noite tradicional em Itanhaém. É?
2: Né? Ele falou, ele não para de falar nesse Soca hoje, né? Que ele hoje vai ser socado hoje lá. Ele falou, hoje vamos pra fila do Soca.
0: Meu Deus do céu.
2: E sextou com churros, é dia de muita maldade, hein?
0: Que?
2: Com muita tubaína.
0: Que isso?
2: É a favorita, nosso prefeito.
0: Potência! Pelo amor de Deus. Olha você.
1: Olha, eu acho que vai chegar um promotor lá no Tupi.
0: Rapaz, eu acho.
1: Um promotor de justiça.
0: Ah, é? Vai chegar aqui. Pro senhor.
1: Vai chegar lá no Tupi.
0: Oi, André Luiz. Sexta-feira abençoada. Tudo bem? Olha, grande abraço a vocês. Obrigado. Sou o Todinho aqui do América.
1: Alô, grande Todinho Reinaldo.
0: Alô, Todinho. Abraço pra você. Tamo junto. Quem mais? Alô, bom dia.
3: Bom dia, André Luiz.
0: Oi.
3: Friozinho da hora esse, hein?
0: Tá bom, né?
3: Curtindo a melhor.
0: Tamo junto.
3: A Mais FM.
0: Sempre mais.
3: Me coloca aí no sorteio.
0: Bora, meu
3: filho. Por favor.
0: Tamo junto.
3: Hoje eu faço 66 anos. Glória a Deus.
0: Parabéns.
3: Todo mundo fique com Deus.
4: Potência.
0: Parabéns, Edilson. Felicidade, muita saúde e muita paz, viu? Pode ter certeza que Papai do Céu sempre te abençoa.

0: Abençoe aí, obrigado, tamo junto.
1: Grande Edilson.
0: Eu falo pra você, né? É tão bom fazer aniversário, o Vini gosta de fazer aniversário.
1: Ah, eu amo. O melhor dia pra mim é o meu aniversário.
0: Porque faz festa na piscina.
1: Que piscina, rapaz?
0: Leva lá.
1: Piscina, não tem piscina.
0: Leva os amigos de infância lá também.
1: Mal manda oi pros amigos.
0: Né? Não manda?
1: Não, eu não converso muito.
0: Ah, não? Você é um cara...
1: No WhatsApp,
0: não converso muito. Você não leva pro coração,
1: pode falar.
0: Pode falar, viu?
1: Fala isso, pessoalmente.
0: Alô,
1: é
0: José!
2: Oi, André Luiz.
0: É o José Edinalva.
2: Bom dia, meu amor.
0: Oi.
2: Tudo bem?
0: Tudo
2: é
0: bem.
2: Eu de novo.
0: Oi,
2: é, não. Quando eu mandei mensagem pra você, eu não vi, né? O seu... seu negócio aí da novela, que eu esqueci.
0: Isso.
2: Olha, eu acho que é Mulher de Areia.
0: Mulher de Areia. Com essa trilha aqui, ó.
2: Bota meu nome na promoção, é Edinalva Duarte. E minha rádio é mais. Olha, e esse aí que falou que você tem cabeça de ovo? É nada. É inveja dele, porque você é um gato. Beijo no coração pra você e pro Vini. Tchau.
0: Oi, Edinalva, quem canta essa música? Canta não, de que novela? Qual novela?
1: Isso.
0: Qual novela?
1: Qual novela, é?
0: Ai, ai, ai, oi, Edinalva. Aqui a gente conversa,
1: já que é ovo de avestruz, né, André?
0: O Vini tá com...
1: Por quê?
0: É? Tá ficando careca, você acredita, Edinalva?
1: Eu não.
0: O que é bom pra calvície? Hein? Tá mais uma coroinha aqui.
1: Aonde que eu tô?
0: A coroinha.
1: Já vi a coroinha, já.
0: Coroinha, Vini coroinha. Verdade, tá vendo meu... É...
1: Deus toma... que me livre.
0: Não, que isso, cara?
1: Não.
0: Qual o problema? O homem fica careca.
1: Ah, eu não quero perder agora, não.
0: Você não acha que não?
1: Não, só mais pra frente.
0: Ó, você viu ali o nosso amigão Santos mandando a alusão aqui pra nós. Já tomou no café dele, o café maravilhoso. Opa. Lá. Dirigindo, ouvindo pelo aplicativo.
1: Ouvindo mais.
0: Ou pelo rádio, hein? Santos, um abraço, Santos. Tamo junto. Quem mais tá mandando a alusão aqui? André Luiz, bom dia, tudo bem? Aqui a Kelly, irmã da Raíssa. Ô Kelly, tudo bem, minha lindona? Hoje é aniversário da nossa surfista. Hoje a nossa surfista está completando 8 aninhos de vida. Ô surfista Raíssa, beijo pra você. Muita alegria, muita saúde, bagunça também, muita brincadeira aí, né? Beijo pra você, Kelly, beijo pra Raíssa também, Anália. Olha, poderia mandar um feliz aniversário? Já tô mandando, viu?
1: Ô, meu Deus.
0: Feliz aniversário pra você, tá bom, Raíssa? Muita luz, muita alegria também nesse dia de hoje. Pode ter certeza que, olha, quando você completa 1 aninho de vida, tem muito mais pela frente pra você conquistar, na verdade, com saúde, paz e alegria. Beijo pra você.
1: Beijo.
0: Ela tá saindo da escola agora, 12:00. Pode mandar um feliz aniversário que ela já vai estar escutando a rádio. Beijo pra você, minha lindona.
1: Um beijo, Raíssa.
0: Ah, que legal, né, Vini? O Vini já fez 8 anos, agora faz o quê? Uns anos atrás, né?
1: Fazem 18 anos.
3: Peraí que eu tava mexendo na escola.
0: Aqui.
3: Aí eu não imaginei. Aqui,
0: peraí, meu filho. Aí eu não consigo ouvir ainda. Eu tô ruim de ouvido.
1: Tradução ainda não.
0: Eu tô ruim de ouvido.
4: Ó, vou fazer o último teste, hein? O Beijo do Vampiro, a novela.
1: Nossa, achei que era o Beijo do Vampeta.
0: O que peso susto. Do vampiro, calma, ela mandou outra.
4: Na hora de eu fritar o ovo, hein? Vocês são terríveis.
1: Ah, meu Deus do céu.
0: Beijo, minha amiga Samara.
1: Beijo.
0: A gente tá aqui pra isso, viu? Pra confundir a mente das pessoas.
1: Então.
5: Fala, André Luiz, Vini. Ó, de novela eu não sei te responder. Eu não, eu até assistia, mas a memória é curta, bicho. Eu não lembro nem que eu comi ontem. E um abraço a todos aí de Itanhaém, São Paulo, do mundo e principalmente aos clientes do Polimento de Faróis, Denis Nogueira.
0: Ô, Denis!
5: Valeu, André Luiz, me coloca nessa pizza maravilhosa.
0: Ô, Denis.
5: Valeu!
0: Ô, Denis, qual apelido você daria para o Vini?
1: Ah, não!
0: O Denis é bom nisso.
1: Ah, não!
0: O Denis é do fundão. Sabe a turma do fundão?
1: Sim.
0: Da escola? Eu também era do fundão, Vini. O que eu inventava de apelido
1: não,
0: pro
1: você
0: povo.
1: Não podia ficar na frente, né, André?
0: Rapaz, não, mas eu era do fundão. Eu do fundão. A turma do fundão. É, apelido é com nós mesmo.
1: O fundão é com nós mesmo.
0: Oi, Valéria. Tudo bem? Bom dia pra você também. Obrigado. Ela tá mandando André Luiz.
6: Parabéns, André.
0: É, onde?
1: É, novela. Ah, é antigo.
0: Novela é o clone, ela falou.
1: Sumiu, o clone, tava sumindo, mas voltou.
0: Sumiu, mas voltei. Bom, manda.
7: Ô, André Luiz, eu acho que eu daria o apelido de Tonho da Lua. Eu amo a Ritinha. Eu amo o Vini. Tonho da Lua.
1: Rapaz.
0: Essa eu gostei, Vini.
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0: Opa, de volta, tá na mais, tá bom demais, de volta na melhor programação do seu rádio. Obrigado pela grande audiência de sexta-feira, sua linda chuvosa. Ah, Vini, me dá um abraço aqui, Vini, dia do abraço hoje, Vini.
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0: Obrigado, hein, Vini? Obrigado, hein? Obrigado mesmo, Vini. Olha, obrigado pelo abraço.
2: Abraço nada, vai pra lá. Não tá merecendo, não.
0: Não?
2: Não tá merecendo.
0: Por quê, rapaz?
2: Não, aqui é mandar abraço pra falar.
0: Olha, viu como o Vini é bravo com a gente
2: aqui. Ah, que isso, cara.
0: Por quê? Foi o ouvinte você que chamou de Tonho da Lua.
2: Tirando o dia pra me esculhambar hoje.
0: De Tonho da Lua.
2: Me chamou de Tonho da Lua.
0: Ó, fala pra você, uma observação.
2: Mas Tonho da Lua é lá da Holanda, lá é liberado.
0: É, lá tem...
2: Lá é liberado a Holanda, Amsterdã.
0: Ó, alô Douglas.
2: Empinando o PIB o dia inteiro.
0: Um abraço pra você. Corta o microfone do Vini, obrigado. Alô Douglas, olha, ele tá falando a observação da noite da soca. É a festa do divino. Seguinte, olha.
2: Importante.
0: Segunda noite da soca hoje... Somente neste sábado, aliás, é amanhã então, né? Amanhã e domingo.
2: Sabadão.
0: Olha, ingredientes, vai arroz, polvilho, erva doce e açúcar. Aí depois que eles amassam esse, né? Socam todos esses ingredientes lá.
2: Isso.
0: Aí faz o quê?
2: Vira um cuscuz.
0: Um cuscuz, é isso? Que beleza. Então só é observação aí da noite da soca, lá da festa do divino. Quem mais aqui, ó? André Luiz, fala o nome logo aí, André Luiz. Isso, é esse mesmo, viu, Paty? É esse perfil mesmo, esse cara feio aí, ó. Sou eu mesmo, lá no Instagram, Rádio Mais FM Itanhaém.
2: Vou aceita aí.
0: André Luiz Mais FM. No Instagram, André Luiz Mais
2: Isso.
0: FM. Eu posto pouca coisa, eu posto muito pouca coisa lá, né? Eu sou envergonhado.
2: São poucas fotos.
0: Eu sou envergonhado, Vini.
2: Você não é fotogênico?
0: Eu sou acanhado. Eu sou um cara envergonhado. Só fala aqui na rádio, viu? Mas eu sou um cara... É? Tô meio envergonhado, sim. Alô, bom dia! André Luiz, mereço uma caneca da Rádio Mais, com certeza. Até duas, viu? O Vini vai patrocinar pra você.
2: Opa!
0: E o Santos, alô,
2: caneca.
0: Alô, Marino! Bom dia, André Luiz, tudo bem? Aqui é o Marino da CESP, quero desejar uma ótima sexta-feira pra todo mundo aí. Gostaria de participar do sorteio de hoje. Bora, meu filho, bora participar. Quem mais aqui? Deixa eu ver. Maria de Lourdes, né, Maria?
3: Oi, André, bom dia, ouvindo, bom dia, um beijão. A novela é Saramandaia.
0: Saramandaia, será que é? O Vagnão também falou, André Luiz, aqui no Corumbate, sexta-feira. Ah, não tem como ficar sem ouvir vocês. Melhor dupla do rádio brasileiro, do mundo inteiro. Eu amo vocês, vocês são tudo de bom na minha vida.
2: Caramba!
0: Não, eu aumentei.
2: Olha o João Kleber aí, ó.
0: Eu emendo, mas não emendo. Quero participar do sorteio de hoje. Beijo na esposa, a Delma, e no filho Yudi. E valeu, meus amigos. Um beijão pra vocês
2: um
0: também.
2: Um beijo.
0: É, Magnão, tamo junto. Um abraço.
2: André,
0: Deus abençoe.
2: A Paty falou que você não tem muitas fotos, né? Você comentou.
0: É.
2: Mas você tem o book rosa, né, André?
0: O que que é book rosa?
2: Você já fez o book rosa?
0: O que que é book rosa?
2: Olha, o book rosa refere-se a um catálogo ou esquema de agenciamento de modelos que, além de trabalhos convencionais de moda, são contratadas para prestar... Ixi, Maria!
0: O quê? Prestar o quê? Prestar o quê?
2: É o trabalho em inglês, sabe? O trabalho em inglês.
0: The books on the table.
2: Não, é outro trabalho em inglês.
0: Fala pra você.
2: A partir da meia-noite.
0: Entendi, olha, eu falo pra você. Eu gostaria de ser um artista. Na verdade, eu gostaria mesmo, mas eu não tenho perfil pra isso.
2: Ah, não.
0: E a lindeza pra isso. Não é verdade? Então cada um no seu lugar, meu filho. Bora. Manda, quem mais aqui? Alô, bom dia. Quem fala?
4: Essa é a dupla mais famosa do rádio Itaém. Oxente. Oxente.
0: Fala, Fidelis, fala assim, Oxente, my love. Fala, Fidelis, fala. Eu vou gravar aqui na rádio, vou deixar Oxente, my love.
2: Abre a vinheta.
0: Vai, Vini, vamos sortear agora essa Marmitex deliciosa Empório Restaurante. Manda ver aí, ó. Parabéns pra quem? Manda, Vini, vai, manda.
2: Parabéns pra ela, parabéns, Maria do Corumbá. Alô, Maria.
0: Alô, Maria do Corumbá, final telefone, qual é?
2: 9230,
0: Maria do Corumbá. Parabéns, isso. Maria. Faturou, hein, Maria? Fatura essa Marmitex deliciosa. Agora vamos lá na pizza.
2: Mas já na pizza?
0: Mas manda, fala pra Maria mandar áudio.
2: Alô, Maria, manda áudio, Maria.

0: Manda áudio. Quem mais agora? Pizza. Pizza da pizzaria Esfirraria Luar. 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Bora de pizza nessa sexta-feira. Hoje vai na Luar, fala que você é ouvinte da rádio, hein? Pelo amor de Deus.
1: Posso falar?
0: É?
1: Parabéns, parabéns. Vai ligar ou não vai ligar?
0: Não, vamos fazer agora, agora.
1: Tá bom, parabéns pra ele, Matheus.
0: Matheus.
1: Do Cibratel 2. Alô, Matheus.
0: Alô, Matheus. Manda áudio, Matheus. Faturou aí a pizza de hoje. Matheus, final do telefone dele, qual é?
1: 4079.
0: 4079.
1: Isso.
0: Manda, manda. Fala pra mandar
1: áudio.
0: Alô, Matheus.
1: Manda áudio, Matheus. Manda áudio.
0: Faturou a pizza de hoje. O que mais aqui? Deixa eu ver. Maria. É, Maria. Tá tudo bem por aí, Maria? Vamos ligar pro povo aí, porque o povo
1: liga,
0: precisa.
1: Liga pro povo.
0: É, que o povo tá fazendo uma hora dessa? Almoçando? É? Fala pra mandar áudio, manda no seu programa, viu, Vini? Você vai continuar agora aqui.
1: Vou deixar.
0: Na tarde da mais.
1: Visualizou.
0: Na tarde da mais, já manda áudio aí, pelo amor de Deus. Tá digitando, não, manda áudio.
1: Manda, manda áudio, filho, manda áudio.
0: Fala que você ganhou aí, pelo amor de Deus. A gente gosta de ser transparente no negócio.
1: Fala, ganhei!
0: Vini,
1: ganhei,
0: olha, e qual foi o tema de novela que eu falei hoje? O pessoal estava tentando arriscar. É, qual que é o tema de hoje? O tema de novela vinha com Murilo Benício. Quem mais aqui? Aliás, os participantes. Patrícia Pilar, Mariana Gimenez, Murilo Benício, Débora Seco tinha no quadro.
1: Ah,
0: Thaís,
1: é?
0: Thaís Araújo. Cara Mudala. Quem mais aqui? Cauã Raymond. Vini apaixonado pelo Cauã.
1: Olha, o André é amigo do Cauã, né?
0: Thiago, não sei o que lá. Chico Dias, Cláudia
1: Thiago, não sei o que lá, não tem como.
0: É, quem mais? Tem vários aqui, ó. É? Só gente boa, hein? A novela de 2008 da Rede Globo Televisão. O tema de hoje foi...
1: A Favorita.
2: A Favorita?
0: A Favorita. Pra você que falou A Favorita, parabéns aí, viu? Parabéns mesmo. Então, faturou aí. É? Quem participou, né?
1: É. Quem mandou um alusão, participou.
0: E, ó, Vini, o programa continua, tem sorteio ainda no seu horário? Tem o quê? Tem o combo da T-Burger.
1: Tem delicioso combo da T-Burger, tem Martex pra você também.
0: Tem Dogão Lanches
1: tem
0: também.
1: Tem na sequência Dogão Lanches pra você também.
0: Que legal, olha.
1: Conferir.
0: Continue ainda mais, sempre mais. Obrigado pela audiência, amanhã eu tô de volta.
1: O Matheusão mandou um áudio aí.
0: Amanhã tem frango assado.
1: Isso, tem pizza da Casa Nova.
0: Pizza. É. Tem kit, tem voucher, tem bastante coisa
1: muita
0: pra você.
1: Coisa boa.
0: Amanhã, na manhã da mais, estarei aqui também, viu? Estarei aqui sempre. Manda o áudio.
3: Bom dia, André Luiz. Aqui é o Matheus do Cibratel 2, aqui na Rádio Mais. É sempre mais. Tamo junto aí, boa sexta-feira.
0: Mas ganhou ou não ganhou, pô?
3: É. Manda um salve aí pros manos aí da obra aí, Pelezinho, Pernambuco.
0: É.
3: Zé.
0: O Zé?
3: É nóis.
0: Pelezinho, Pernambuco.
3: Mas
0: eu,
3: aí,
0: eu acho que não tá na obra hoje não, ele. Não tá não, ele deve tá em casa.
1: Tá descansando.
3: Tá descendo aí, né, pelo prêmio, né?
0: Tamo junto.
3: Tô participando aí, primeira vez que eu mandei aí.
0: Nossa, sortudo, hein, rapaz? Olha
3: segunda, né, que ontem também eu mandei.
0: É, ontem também.
3: Mas é nóis, tamo aí. Todo dia nós na obra lá, tá na Rádio Mais. É sempre mais.
0: Obrigado, Deus abençoe você sempre aí, meu amigão Matheus. Obrigado, manda um abração pro pessoal da obra. E hoje é folga, porque hoje é chuva, né? O pessoal da obra fica, é. Alô?
4: Oi, que bom que eu ganhei o Marmitex. E aonde foi que eu ganhei?
0: Foi na padaria.
1: Na cozinha.
0: Foi na padaria, dois irmãos.
1: Bateu um monte.
0: Ei, Maria, né? Do quê?
1: Foi na Empório.
0: Ah, é verdade.
1: Não foi no...
0: Não, eu tô pensando onde ela ganhou.
1: Não foi nem no Farm.
0: Mas ela ganhou na Rádio Mais, eu quero dizer. Eu quero dizer que ela ganhou aqui na Rádio Mais.
1: Com certeza.
0: Isso, do restaurante Empório.
1: Isso, alô Aurélio.
0: Ei, minha amigona Maria. Beijo pra você, Maria. Que Deus abençoe você sempre. Tchau, Vini. Deus abençoe.
1: Tchau, André Luiz. Vai, pelo amor de Deus, vai.
0: Obrigado, gente, pelo carinho, pela sintonia. Dia do abraço hoje.
1: Eu não ganhei um abraço hoje.
0: Eu pedi já um abraço seu.
1: Funciona, cara, não.
0: Você acha que alguém vai me dar um abraço?
1: Vai abraçar a tua esposa.
0: Você acha que alguém...
1: Você
0: acha que eu vou abraçar alguém hoje?
1: Ah, vai.
0: É.
1: Sim, ah, vai.
0: Vou, você acha?
1: O pessoal te encontra muito na rua, André.
0: Sério mesmo?
1: Te reconhece.
0: Olha, onde eu vou, o pessoal abraça, beija. Eu beijo também.
1: Olha, você tá beijoqueiro, hein? Olha só. Toda semana uma beijoca diferente.
2: Potência.
1: Ele manda foto pra mim aí, não, Vini?
0: É.
1: Sim, eu reconheci o pessoal aqui, ó.
0: O quem?
1: O que você tá procurando aí?
0: Lembra? Vou deixar só isso aqui, só o finalzinho, só. Pra mandar um abraço pra todo mundo.
1: Ah, aquele abraço.
0: Pra todo mundo que tá sempre ouvindo, porque hoje é dia do abraço, gente.

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0: Alô.
1: Alô mais, e é comigo, seu amigo Vini. Boa tarde, voltando 15 para uma nessa tarde gostosa. Tem animação, tem sucesso, tem o seu aluno a mais, com certeza. O WhatsApp liberado, manda sua participação aqui no WhatsApp, tá liberado 34272325. Anota o zap da Mais Vini. Eu ainda não tenho o WhatsApp da Mais FM cadastrado aqui no meu zap. Como é que eu faço? Então adiciona agora, olha, marca no papel, olha, marca aí já direto no WhatsApp, fica à vontade. É o DDD 13 3427 2325, é o zap da Mais, pra você mandar aquele beijo, manda um alô pra quem você quiser no zap da Mais, manda aquele abraço. Hoje é o dia do abraço, por que você não manda um abração pra quem você gosta? Manda um alôzão pra quem você quer aqui no zap da Mais. Peça já sua música, aquele pagode, aquele sertanejo, aquele forrozinho responsa. É no zap da Mais, tá rolando prêmios, tá rolando lanche, tá rolando Marmitex, tá rolando muita coisa boa aqui na Rádio Mais. Tem notícia do esporte, tem notícia dos famosos no Brasil, rapaz, bora! Na sequência vamos começar muito bem. Ora, chega sexta-feira, você já sabe, né? Eu mando aquela boa do Alex e Ronaldo. Sexta-feira, sua linda, você pede. E a

Rádio Mais, Cleiton e Romário, Cleiton e Romário, Zé Neto Cristiano, sucesso não mais também, Henrique Castro, menos é mais, nem pagando. Olha só, você quer alguém pra pegar no seu pé? Conheça o menino André Luiz. Esse pega no pé de todo mundo, rapaz, tu é chato, hein, André? Meu Deus do céu, deixa o pessoal trabalhar, André. E fazendo poses obscenas aqui, André? Que é isso? Vai almoçar, meu filho, que é isso? Ó, seu book rosa é de madrugada, rapaz, não é agora não. Bora falar pra você, notícias, o cantor Rick Martin. O André é fã do Rick Martin, né? Passou por um susto durante um show em Montenegro. A apresentação foi interrompida após um ataque com gás lacrimogêneo próximo ao palco, causando correria entre fãs. Por segurança, o artista deixou o palco junto da equipe, mas retornou depois que as autoridades controlaram a situação. Rick Martin não se feriu e conseguiu concluir o show normalmente. Ah, que bom, hein? Graças a Deus, não foi nada de grave com o Rick Martin. Fala pra você do Peixe, o Santos Futebol Clube. O STJD rejeitou o pedido do Santos, porque, hein? Ah, pra anular a partida contra o Curitiba pelo Brasileirão. O clube alegava erro de direito após a substituição equivocada de Neymar no segundo tempo. O tribunal entendeu que houve falha de comunicação, mas não um erro capaz de mudar o resultado da partida. Vencida por 3-0 pelo Coxa, o Curitiba meteu 3-0, o Neymar saiu já com 3 na lomba e ainda queria voltar, não ia mudar nada. Olha, com todo respeito, o Neymar tinha que virar o Messi para jogar, né? O Santos virar aquele jogo, não ia virar nada. Olha, deixa eu tocar o sucesso, voltar já para mandar um beijão pra você. Na sequência, mexicando música bonita. Ah, vamos com um sucesso. Olha só, música nova, hein, rapaz? Tá demais. Felipe Araújo, Panda.G.

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1: Rádio Mais, 1h11. Curtiu Kleber e Cauã, Diego Vitor Hugo, sucesso hoje. Deixa eu mandar um alôzinho especial pra você que tá na sintonia da Mais. Tá mandando um alôzão. Opa, boa tarde. Alô, alô, na sintonia da Mais. Fala, Daniel. Boa tarde, Vini. Uma tarde, ótima tarde pra você, meu amigo. Toca Panda, tá na Mais, tá bom demais. Ô, meu amigo, eu vou mandar o Panda pra você, pode ter certeza. Aquele abraço, meu amigão. Grande Daniel, também o Wagner. Ô, Magnão, boa tarde, meu amigão Vini. Uma sexta abençoada pra você, pra todos nós. Toca uma música do Raul. Ô, meu amigão, vou procurar, hein. Vou procurar o sucesso pra você. Depois de sorteios, rádio mais sempre, mais forte abraço. Forte abraço, Magnão, tamo junto. Aquele abração pro Magnão, valeu demais. Também o Rafa, alô Rafa, boa tarde, Vini, me põe nas promoções. Ô, meu amigão Rafael, tamo junto e misturado, grande Rafa, ligadinho sempre aqui na Mais FM. Deixa eu mandar mais um beijo, manda mais um abração, Vini. Opa, chegando aqui no Zap até mais, deixa eu mandar aquele alusão especial pra você que tá curtindo a Rádio Mais. Opa, oi, minha amiga Letícia, oi Letícia, boa tarde, tudo bem? Tudo certo por aí? Um beijo, minha linda, ótima tarde pra você, tudo beleza? Sextou, né? Sextou, não mais. Alô, meu amigão, tudo beleza?
2: Boa tarde, Vini. Aqui é o Edson Morama, passando para desejar uma ótima tarde de trabalho para você, para todos aí da Mais FM. Quero participar das promoções.
1: Opa!
2: E se der, toca uma música do Raça Negra.
1: Legal.
2: Pode ser, meu amigo. Um abraço, fica com Deus.
1: Aquele abraço, Edson. Bora de Raça Negra na Rádio Mais. Valeu, Edson. Tamo junto. O pessoal do Moramba sempre na sintonia da Mais. Sextou, sextou. Mais um alôzão vindo pra quem? Grande abraço, Edson. Ah, meu amigão Diego. Alô, Diego.
3: Boa, boa, boa tarde, Vini. Aqui é o Diego aqui do Cubratel, desejando uma ótima sexta-feira. Até que sextou, hein?
1: Sextou
3: pra quem não vai trabalhar amanhã e domingo, né? No meu caso é meio difícil. Mas tá bom, vamos comemorar do mesmo jeito. Deixa você tocar uma música aí, ó. Bota uma música animadinha pra dar uma animada aqui, que esse tempinho frio tá ruim de trabalhar, hein, velho.
1: Rapaz.
3: E me põe nas promoções aí pra ver se eu ganho alguma coisa, tá difícil, hein, velho.
1: Mas já ganhou.
3: Eu participo o dia inteiro, mas tá difícil. Uma hora a gente ganha. A gente é brasileiro, não existe. Vamos que vamos. Boa, boa, Vini. Obrigadão aí. Rádio Mais FM, sempre mais músicas boas, mais promoções, mais informações. É só na Mais FM, deixando seu dia sempre mais.
1: Ô, meu amigo, eu que agradeço a companhia, essa mensagem maravilhosa. Valeu, Diegão. Obrigado pelo carinho com a rádio, viu? Deixa você em bom trabalho. Vamos esquentar com música boa. Valeu, Diego. Aquele abração pra ela também. Deixa eu mandar mais um beijinho especial. Oi, minha amiga. Oi, tudo bem? É a Sansa.
4: Oi, Vini. Boa tarde.
1: Boa tarde.
4: Já estamos aqui no carro.
1: Opa.
4: Indo pra terapia.
1: Aí sim.
4: Alice. Vai pra terapia
1: Alice?
4: Todos os dias.
1: Que bom.
5: Não esquece pra tocar na cabela pra amiga. Ontem você falou ia tocar áudio na cabela pra amiga.
1: Eu vou.

0: Tô quer, pode deixar.
1: Ela quer Ana Castela, apaixonada pela Ana Castela. E Vini, a gente mora no Coronel.
0: Ah, tá.
1: Ali próximo ao cemitério do Coronel.
0: Foi isso.
1: E vamos lá pro centro todos os dias, que a Alice faz fisioterapia.
0: Legal.
1: E muito obrigada, Vini. Tenha uma boa tarde nessa tardezinha chuvosa, friazinha. E a nossa rádio é? Nossa rádio é mais, é bom demais.
0: É muito mais, minha linda, beijo. Um beijão, Alice, um beijão, Sanzia, o pessoal do Jardim Coronel, o pessoal sempre que tá no carro, põe a Rádio Mais. Um beijo, Sanzia, obrigado pela carona, viu? Tudo de bom pra vocês sempre, o pessoal do Coronel, sempre na sintonia da rádio. Um beijo, Sanzia, vou tocar já, daqui a pouquinho. Zé Felipe da Castela, sua boca mente, tá chegando mais sucesso no Mais, agora 1h15. Panda, eu te seguro. E Zé Felipe também na Castela, sua boca mente, tá chegando!

0: Tá demais. 1:21, boa tarde.
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Rádio Mais, eu tô de volta! Tá bom demais! Mais FM! 1h27 na sequência, Raça Negra, Deus me livre!

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2: Rádio Mais, 1:30. Boa tarde pra você que tá na sintonia da Mais. Deixa eu mandar notícia importante. Olha só, aí dos famosos. João Augusto Liberato emocionou os seguidores ao mostrar um carro raro que pertenceu ao pai, Gugu Liberato. O filho do apresentador exibiu um Lincoln Navigator 2000 na cor cinza, apontado por ele como o veículo favorito de Gugu. O SUV de luxo chamou atenção pelo excelente estado de conservação e pode valer até R$110 mil no Brasil. Carrão, rapaz, é um carro lindo de verdade. Olha, falar pra você também do Verdão. O Palmeiras anunciou oficialmente a contratação do zagueiro argentino Alexander Barbosa, ex-Botafogo. Aos 31 anos, o defensor assinou o contrato com o Verdão até dezembro de 2028. Rapaz, é tempo, hein? Com opção de renovação por mais uma temporada, o clube paulista desembolsou cerca de R$20 milhões pela negociação. Eita, dá-lhe 20 milhas.
3: Ô, potência.
2: Dá-lhe 20 milhões pra comprar o Alexander Barbosa. Bom zagueiro. Tava do Botafogo, agora vai vestir as cores alviverdes. E na sequência tem mais alusão na Mais. Deixa eu ver. Opa, alô, meu amigão Edilson. Fala, Edilson, tudo beleza por aí?
4: Boa tarde, Vini. O André tá aí? Porque ele quer fazer o programa até as 5, hein?
2: Ah, se deixar?
4: Pergunta pra ele, vai responder.
2: Ô, meu amigão, se deixar, o Andressão foi almoçar, mas se deixar, ele fica. Mas fica até a segunda tarde. E vai ficando. Aquele abraço, Edilson. Obrigado pelo carinho, Deus te abençoe. Mais uma alusão na Rádio Mais. Deixa eu ver. Opa! Alô, Neo. Ô, meu amigão Neo do Assis, ele mandou um vídeo aqui, deixa eu ver. Boa tarde, meu amigo Vini. Olha, manda um alô pro meu irmão Pio, papai Jorge. O Jorgão tá só vindo a mais, hein? Aí sim, mandou um vídeo aqui, deixa eu ver. Vamos ouvir. Alô, produção, solta o play, produção. Jorgão tá lá.
5: Eu fecho a cara pra quem
2: tá lá na merenda, valeu! Valeu, Neodoas, estamos juntos, meu amigão, aquele abraço! Mais uma alusão, boa tarde, Vini, quero vir! Ah, Disraelis, Voyage, ô, minha linda Samuã, musicão, hein, rapaz, flashback lindo! Daqui a pouquinho mais tarde, acho que o Kaique chega com os flashbacks, tá bom, minha linda? Um beijo, Marisa, um beijo no seu coração! Mais uma alusão, deixa eu ver! Alô, alô,
6: oi, Vini, fala, passando pra já uma sexta-feira abençoada pra nós, me coloque o sorteio de burger, por favor, pode hoje deixar. Eu vou ganhar! E se puder, toca um Zezé de Camargo e Luciano, precisa chamar, por favor. Tá na Mais, tá bom demais. Aquele abraço, Vini. Bom fim de semana. Vai ser aquele o ganhador abraço. De sorte.
2: Ô, meu amigo, boa sorte, João Vitor. Aquele abraço tá valendo pra você. 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Na sequência, mais uma alusão. Alô, alô, quem fala?
7: Oi, Vini.
2: Oi.
7: Fabiana Trevisan.
2: Oi, Fabiana.
7: Manda beijo pra mim. Beijo.
2: Um beijo, beijo.
7: Falei 200 vezes.
2: Ave Maria, pode falar mil vezes. Fica à vontade, Fabinho, você que manda. Um beijo, minha amiga, deixa eu ver sua ótima sexta-feira. Manda mais uma alusão vindo pra quem? Pro Genilton. Ó, Genilton, se eu não mandar uma alusão, não é o Genilton. Alô, Genilton.
8: Alô, meu parceiro Vini. Alô. Boa tarde, passando
2: boa tarde.
8: Aqui. Pode desejar aquela tarde mais maravilhosa, aquela sexta-feira sua linda. Vini, minha sexta-feira linda.
2: Vindo
8: do restaurante, a oficina da Fuma, aquela presença, aquele friozinho gostoso. Tá bom demais pra comer aquela pipoquinha, né, Vini? E
2: aquela
8: tomar aquela tubaína. Estupidamente gelada,
2: aquela
8: ou aquele suco de maracujá
2: gostosa,
8: pra relaxar. Chama, bebê, chama no 12, chama no grau.
2: Chama! Chama na pipoca! Ó, falando em pipoca, hoje é sexta-feira, hoje é pra animar. Então eu vou tocar aquela do Araquito. Quem lembra aquela do Araquito? O Araquito, quando toca, vamos de pipoca. Mesmo que a produção fala, vem, essa música não é pra tocar agora, eu vou tocar. Eu vou tocar igual.

0: já. 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

0: Rádio Mais é só sucesso pra você, faltando 8 pras 2, deixa eu falar de coisa boa, coisa maravilhosa. Deixa eu falar agora pra você, hein? É aquele merchan, e vamos fazer um merchan, rapaz, quase não gosto de fazer um merchan. 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Olha, faltando 6 para as 2 da tarde, deixa eu mandar uma alusão para você que tá no Zap da Mais, tá mandando um beijão, tá mandando um abraço. Ô, meu amigão José Ribeiro, alô, José, ali do bairro do Morama, ele mandou: Vini, olha, tem uma novela favorita, rapaz, acertou, viu? Olha só que demorou um pouquinho. Ô, meu amigão, tô brincando, viu? Aqui é a zoeira todo dia. Ô, meu amigão, olha, em primeiro lugar, seja muito bem-vindo. Muito obrigado, José, por você dar, né, atenção no seu dia a dia, ouvindo a Rádio Mais. O meu muito obrigado, José, seja bem-vindo e tá concorrendo aos prêmios da Mais. Valeu, José, tamo junto. Boa tarde, Vini. Um abração pelo dia do abraço. Ô, minha linda, um grande abraço pra você nesse dia tão maravilhoso, dia do abraço. Se puder, toca a música do Pereclão, Ferrugem, Foguete. Bom trabalho, bom trabalho. Obrigado, minha linda. Beijo, Isa. Vou mandar sucesso pra você, Isa. Pode deixar, viu? Sucesso, Pereclão e Ferrugem, Foguete. Um beijo, Isa. Mais uma alusão a mais. Aí vem bomba, hein? Lá vem bomba.
1: Boa tarde, Billy.
0: Billy Tequila.
1: Você ficou bravo, não foi, Billy?
0: Que isso, jamais.

0: É brincadeirinha, Billy.
1: Que isso?
0: Mas é sempre mais. Dá um alô aí pro Neo, pro Tarso, pro meu pai Jorge.
1: Alô, papai Jorge.
0: E toca aí Amado Batista pra nós aí, que meu pai gosta muito. Ele tá lá ouvindo lá. E falou pra pedir Amado Batista pra ele ouvir. Eita, toca aí.
1: Eu vou mandar aquela boa, Maraman. Alô, meu amigo, ô Jorge, você vai na soca hoje? Eu vou te encontrar lá na... Ah, é amanhã, Vini. Que é hoje o quê, rapaz? É amanhã. Olha o dia tão maravilhoso. Ó, tá acontecendo lá a festa do Divino. E é sensacional. É delícia. Olha, tem cada delícia lá. Ó, tem música ao vivo. É sensacional. E tem a tradição, claro, da soca. A gente brinca muito aqui, mas tem que respeitar, né? Essa tradição maravilhosa da festa do Divino. É todo ano que tem. É tradição em toda Itanhaém. Aquele abraço, Jorgão, tamo junto. Na sequência, mais uma lação. Oi, Lia, ali do Parque Vergara. Oi, minha linda.
2: Oi, eu de novo, eu esqueci que eu quero pedir uma música, que eu pedi ontem.
1: Ela mandou mais uma lação antes, deixa eu ver.
2: E aí, Vini, boa tarde.
1: Oi, boa tarde.
2: Agora eu tô com dó de você, que você tem que vir abrir a rádio pro André e fechar a porta quando ele sai.
1: Você acredita? É verdade.
2: E continuar no programa. Você tá trabalhando mais que todo mundo aí, viu? Hora extra. Com certeza.
1: E o salário,
2: tá bom? Um abraço. Hoje é dia do abraço. Um abraço pra você e pra todos os ouvintes que estiver escutando a rádio.
1: Um beijo, minha linda.
2: Oi, eu de novo. Eu esqueci que eu quero pedir uma música que eu pedi ontem.
1: Pode pedir.
2: Pro André, ele não tocou.
1: Ei, Andrézinho.
2: Do padre Marcelo com Belo. Aquela música é muito bonita. Se você puder, você toca pra mim, tá bom?
1: Tá
2: e pra
1: ótimo.
2: Todos que estiver escutando.
1: Um beijo, Isa. Até abaixei a trilha aqui sem querer. Um beijo, minha linda, rapaz. Olha, Isa. Ô, Lia, perdão. Lia, eu vou fazer um abaixo assinado. E eu conto com a sua assinatura, viu, Lia? Pra aumentar o salário do Vini. Que é isso? Tô trabalhando dobrado. Pelo amor de Deus, o que é isso? Foi eu que me ofereci aqui pra... Aqui a equipe, né? A gente tem uma equipe maravilhosa aqui da Rádio Mais. A gente pensou, pô, a gente tem que aumentar, né? A grade ao vivo aqui, pô. Aumentar a programação. Eu falei, pô, tamo junto. Aí foi feita uma reunião muito legal. E eu tô enchendo a paciência. Um beijo, Lia. Deus te abençoe, minha linda. Mando mais uma alusão pra aqui. Opa, eu volto já pra mandar aquele beijão, aquele abraço especial. O meu amigo Ranieri. Ô, Nelsinho. Alô, Jurema. Pessoal ligando aqui na Rádio Mais. Alô, Carlinha. Ah, minha amiga Cici. A Cici. Todo mundo participando. Obrigado pelo carinho. Já tem o sorteio, viu? Corre que dá tempo. Eu volto já com notícia pra você. Ainda tem notícia do Tricolor. Tem notícia do Timão. Tem notícia do Mengão. E muito mais notícia pra você na Rádio Mais. Com sorteio. Na sequência, Pericão e Ferrugem Foguete. Faz

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Rádio Mais, 2h13, curtindo sucesso, curtindo musicão. Deixa eu falar pra vocês de notícia. A atriz Miriam Hills está de volta ao cinema com o filme O Poder do Rosário, produção voltada à espiritualidade e à fé. Em entrevista, ela afirmou que a religião sempre foi fundamental em momentos difíceis da vida, incluindo perdas familiares e problemas de saúde. O longa estreou nos cinemas brasileiros e marca o retorno da atriz às telonas após anos dedicados à televisão e ao teatro. Olha, a grande Miriam Hills está de volta ao cinema. Sucesso pra ela. Vou falar pra você do tricolor. O São Paulo ainda não avançou na renovação de contrato com o Caleri, mas o clube mantém tranquilidade sobre a permanência do atacante. As conversas começaram em março, porém ficaram paradas após mudanças internas e trocas no comando técnico. Mesmo com o vínculo até o fim do ano, a diretoria acredita

0: Acredita na identificação do argentino com o tricolor e não teme perder o camisa 9 para outro clube brasileiro. Será que vai ficar o Caleri? Não sei não, hein? Olha, só acredito depois que tiver assinado o contrato. Olha, tricolor, será que você é tricolor? Você vai ficar? Você tá preocupado com o Caleri? A possível, se ele sair do São Paulo, você acredita que ele pode sair? Você tá preocupado? O que pode acontecer, né, dele sair? Olha eu aí, jogando lenha na fogueira. Pessoal, que isso? Deixa o meu atacante lá, Vini. Deixa o meu atacante lá. Pessoal, preocupado ou não? Agora, 2h15, deixa eu mandar uma alusão especial no Zap Até Mais. Alô, boa tarde. Já mandei uma alusão. Opa, alô, Ranieri. Fala comigo, Rani. Tudo beleza?
1: Boa tarde, Vini. Beleza, meu irmão?
0: Beleza, bora pura. Bora. Bora lá.
1: Mais um dia abençoado por Deus.
0: Amém.
1: Aquela chuvinha boa pra ficar em casa.
0: Boa.
1: Tomar aquele caldo verde, caldo de mocotó, caldo de quenga.
0: Caldo de quenga é uma delícia.
1: Tomar aquela tubaína.
0: Tubaína,
1: bora,
0: então,
1: bora.
0: Não se fala.
1: Deus abençoe, ilumine. Um forte abraço pra família Manjá.
0: Alô, pessoal da Imagé. Alô, Márcio
1: Luiz. Alô, Mercado Samano, Lapo, Nato.
0: Alô, Nato.
1: Nato, Palmeirense, Nato, Peppa Pig.
0: Como é que é? Peraí, volta. Rebobina.
1: Nato, Palmeirense, Nato, Peppa Pig.
0: Peppa Pig.
1: Moisés, Fernando, Cacá.
0: Alô, Cacá, Moisés, sempre
1: dona
0: a mim dos caminhos.
1: Júlia.
0: Oi, dona Miriam.
1: Todos os guerreiros de pé, Luizinho, filhote.
0: Ô, Luizinho!
1: Regina.
0: A Regina, o filhote.
1: No Alves.
0: Alô, Sandrão.
1: Bora, cuida, Fábio Bonito.
0: Cuida.
1: Seu Chico.
0: Ô, seu
1: bora
0: Chico.
1: Bora recuperar, meu querido. Tamo junto, misturado.
0: Muita saúde ao seu
1: marcha.
0: Chico. Marcha no progresso. Valeu, Ranieri. Tamo junto, meu amigão. E vai Corinthians sempre. Aquele abraço, Ranieri. Mandar mais uma alusão especial pro meu amigão Nelsinho. Alô, Nelson, rapaz. Eu queria ter 1%. Oh, não. Eu falava 2, eu quero 1% só dessa alegria, essa maravilha que é o dia do Nelson. Ô, meu amigão!
2: Boa tarde, meu amigo Vini! Boa tarde!
0: Boa tarde, meu amigão!
2: Sextou, final de semana! Chuvoso, mas faz parte, né? Mais uma semana vencida.
0: Amém.
2: Mas já aquela tarde abençoada a você, meu amigo. Muita paz, muita luz, muita saúde, energia positiva.
0: Sempre.
2: E hoje é dia do abraço. Um grande abraço a você, muito
0: abração.
2: Carinhoso. A você, ao Jefferson, ao Kaique, ao André. Tá? Todos os amigos da Rádio Mais, um grande abraço. Aos meus amigos do Bar Proibido também, só sair um grande abraço. A minha amiga Lígia, tá? Um grande
0: Oi,
2: abraço a ela, tá? E a todos os ouvintes sem exceção, e me coloco em todas as promoções, é Nelson da Praia do Sonho.
0: Ô, meu amigão, olha, eu vou te mandar um abraço a lá Nelson, um abração bem alegre. Aquele abraço, Nelson, tamo junto, Deus abençoe. Mais uma alusão a mais, alô, boa tarde.
3: Vini, boa tarde.
0: Oi.
3: Deus abençoe essa tarde maravilhosa.
0: Amém.
3: Vini, você tem por acaso na sua playlist a música
0: Manda.
3: Do Cazuza, Exagerado,
0: Cazuza.
3: Se você
0: Ô,
3: tiver,
0: linda.
3: Coloca pra gente curtir.
0: Eu vou procurar.
3: Tá na mais, tá bom demais.
0: Um beijo, Jurema. Um beijo no seu coração, minha linda. Aqui o pessoal, a produção arrancou um monte de MPB aqui. Ei, produção, você não gosta de MPB não, produção? Fez uma rapa aqui na MPB no meu horário. Um beijo, minha linda Jurema, aquele abraço especial. Mais uma alusão especial aqui, uma sexta-feira linda. Ô, meu amigo Denis.
4: Fala, Vini, galera da Mais. Ó, vou fazer o advogado do diabo.
0: Ave Maria.
4: Agora faz a pergunta, Vini. Qual apelido você daria para o André Luiz? Eu já estou inventando um aqui, eu não sei ainda, mas estou... Denis Nogueira de Saroy.
0: Aquele abraço, nossa, que risada maléfica. Eu nem sei fazer risada maléfica. Uma risadinha aqui de neném. Aquele abraço, Denis. Nossa, olha, ótima pergunta, Denis. Vamos fazer o seguinte, vamos deixar para amanhã, que amanhã o prefeito, quer dizer, o André Luiz volta. Amanhã de manhã a gente faz. Pode deixar, Denis. Você me lembre, Denis, por favor. Se eu esquecer, você me lembra. Aquele abraço, Denis, tamo junto. Ótima é assim, vou perguntar qual apelido pro Andrezão. Aquele abraço, meu amigão. Olha, deixa eu mandar mais uma alusão especial pra Cici. Oi, Cici!
5: Boa tarde, Rádio Mais. Aqui é Simone do Suarão.
0: Oi, Simone!
5: Gostaria de participar desses sorteios de hoje.
0: Claro!
5: Beijos!
0: Um beijo, Simone! Um beijo, minha linda! Tá concorrendo aos prêmios da Mais. Um beijão, Simone! Tamo junto e misturado. Na sequência tá chegando o Belo e Padre Marcelo. Já falei tudo isso, produção. Calma! Noites traiçoeiras!

0: Mas eu mereço, eu não sou assim, galera. Seja qual for o seu problema, juntos.
1: Seja qual for o seu problema,
0: fale com quem?
1: Fale com Deus, Ele vai ajudar você.
0: Hello?

0: Queridos, quem gosta do Belo? Levante a mão. Então, para o nosso querido Belo, aplauda mesmo. Mais forte.
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0: Rádio Mais, Marcos e Velucci, Novo Começo, passou também Cleiton Romário, Zé Neto Cristiano, Não Namora.
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1: É muito mais você, agora 2h40. Tem notícia de quem vem, notícia do Flamengo. O Pedro, o atacante Pedro, voltou a ser decisivo no Mengão após ficar fora da convocação da seleção brasileira. O atacante marcou o gol da vitória sobre o Estudiantes na Libertadores e agora pode transformar o Palmeiras em sua maior vítima com a camisa rubro-negra. O camisa 9 já marcou 8 gols contra o Verdão e pode alcançar uma marca histórica no duelo deste sábado lá no Maracanã. Entre Flamengo e Palmeiras. Rapaz, vai ser jogão, hein? Vai ser jogaço. O Corinthians, a falar do Timão, o Corinthians tenta evitar o pagamento de R$500 mil ao América de Cali pela contratação do volante José Martínez. O clube argumenta que não disputou oficialmente a Libertadores do ano passado, já que foi eliminado antes da fase de grupos. A discussão faz parte de uma cláusula prevista no contrato do jogador e o caso agora pode parar na justiça. E o Corinthians já tá com o transfer ban, né? E Timão, Coringão, tá demais, né? Rapaz do céu, como é que vai contratar agora? Tá bem mais ou menos, né, o elenco do Timão, bem mais ou menos o elenco do Corinthians. Olha, deixa eu mandar aquele beijo, aquele abraço pra você que tá na sintonia. Ô, meu amigo, eu falo de corintiano. Alô, Paulão!
2: Boa tarde, meu amigo Billy, grande corintiano. Billy, hoje eu vou mandar um abraço aí para todas as minhas amigas, que hoje é o dia dos abraços, né?
1: É verdade.
2: Dá um abraço.
1: Manda abraço.
2: Para a Valéria, para a Lidiane,
1: a Lídia,
2: para a Isa do Guaraú, para o meu amigo Douglas,
1: a Isa,
2: lá do
1: Douglas,
2: Vila São Paulo, para a Carla lá do Marama.
1: Alô,
2: para
1: Carlinha,
2: a Camilinha ali da Laranjeira, Camila. E para todos os ouvintes da Rádio Mais, toca para nós aí, o Pablo, quem o fala Pablo. Que é o Paulão do Belas Artes, minha rádio é mais, e vai Corinthians, tamo junto, Bilê.
1: E vai Corinthians, sim, Paulo. Eu não posso ouvir um Corinthians. Eu tenho que mandar. Na sequência, tá chegando então já o sucesso do Pablo. Se der tempo, né, produção? Opa, tá beleza, produção. Pode deixar, deixa comigo. Aquele abraço, Paulo, tamo junto. Grande abraço no dia do abraço. Mais uma alusão pro Vanderlei. Alô, Vanderlei, fala comigo.
3: Boa tarde, Vini, ouvinte da Mais FM. Sou Vanderlei Vieira, do Belas Artes. Alô, excelente tarde, sexta-feira, pra todos os ouvintes da Mais.
1: Amém.
3: Excelente final de semana, é isso aí, meu amigo.
1: Tamo junto.
3: Bora trabalhar, bora, seu trabalho. Ótima programação, e é isso aí. Tá na mais, tá bom demais. Excelente tarde a todos.
1: Obrigado, meu amigão. Excelente tarde pra você também, seus amigos, toda a família. Valeu, Vanderlei, tamo junto. E tá chegando a hora do sorteio da Mais. Já mandou seu alusão? Não mandou ainda? Tá esperando o quê, meu filho? Manda agora. Manda um alusão na Rádio Mais. Deixa eu mandar mais um alusão, um beijão pra ela. Oi, Rose.
4: Boa tarde, Vini.
1: Boa tarde.
4: É a Rose. Estou aqui fazendo uma limpeza, tendo você
1: hoje
4: como
1: limpeza,
4: companhia,
1: é?
4: Vini.
1: Obrigado.
4: E todos os ouvintes, todos que estão ouvindo a rádio
1: todo
4: no momento.
1: Todo pessoal ainda mais.
4: Toca pra nós aí uma do sorriso maroto, Vini.
1: Ué.
4: Abraço a todos os ouvintes e ótima tarde para todos nós, Vini.
1: Ótima tarde, minha linda.
4: Obrigada.
1: Um beijo. Eu que agradeço, Rose. Boa faxina. Hoje é dia de faxina para deixar a casa bem mais limpa ainda. Olha, brilhando pro sabadão, pro domingão, né? Domingão hoje é de descanso, né? Muita gente descansa no domingo, né? Eu descanso um pouquinho, né? Graças a Deus. Tá reclamando do quê, Vini? Pelo amor de Deus. Olha, esse trabalho aqui é maravilhoso, Vini. Não tendo o que reclamar, graças a Deus. Olha, eu fico muito feliz com o carinho da audiência, porque é maravilhoso. Que tem dia que eu não tô tão feliz assim, mas eu recebo cada mensagem bonita e o meu moral, meu astral vai lá em cima. Olha, muito obrigado pelo carinho. Todo mundo participando aqui na Rádio Mais. Deixa eu mandar mais um sucesso. Ah, mais um alô, Vini. Calma, meu filho. Calma. Já tá chegando o sorteio. Manda um alusão pra quem, Vini? Pra a minha amiga aí, Vanessa. Olha, então, é o Dr. Gago agora? Só que falta ficar gago agora. Nada contra os gagos também, né? Pelo amor de Deus, vai me processar. Boa tarde, amigo. Toca uma música top pra animar nossa sexta-feira. Um piseiro. Ô, minha linda. Um beijo, Vanessa. Aquele abração pra você, viu? Deus te abençoe. Um beijão pra Cris também. Alô, Cristina. Boa tarde. Me chamo Cristina. Moro no Guapurá. Quero participar do sorteio de hoje. Ô, minha linda. Tá concorrendo, viu? Um beijo, Cris. Seja bem-vinda sempre aqui na Rádio Mais. Meu amigo Vini. Boa tarde. Aqui é o Vagnão do Coro Martins. Quero continuar a participar dos sorteios. Valeu, Vini. Abração. Opa, meu amigão. Você que manda, né? Tamo junto, Vagnão. Tá concorrendo aos prêmios a mais também. também nessa tarde gostosa. Valeu, Vagnão! Aquele abraço especial também. Vini, Vini, amigão, Maxwell do Belas Artes. Ô, Maxwell, tamo junto. Coloca nas promoções também do seu programa. Obrigado, Vini. Uma ótima sexta. Que o Pai Celestial abençoe todos nós. Amém, meu amigão. Grande Maxwell, tamo junto. Sempre aqui na Rádio Mais. Manda mais um alôzão pra quem? Pra Bia. Olá, Vini. A minha sorte tá mais sumida que dinheiro no final do mês. Ô, minha amiga. Ô, meu Deus. Aqui é a Bia do Jardim Corumbá. E manda esse prêmio pra cá antes que eu peça a música de sofrência. Ô, pode pedir sofrência. Olha, pode pedir sofrência. Aquele forró, Zé, aquele forró me arrochado. Aquela sofrência bem sofridinha mesmo. Olha, de ter que tomar tubaína na hora. Um beijo, minha linda. Mais um alusão. Ô, meu amigo José Antônio. Fala, Zé Antônio.
5: Ô, meu amigo Vini.
1: Ô, meu amigão.
5: Boa tarde. Tudo tarde. Beleza com você?
1: Tudo jóia.
5: Tudo jóia.
1: Jóia, jóia. É,
5: frio não acaba de jeito nenhum, viu?
1: Cadê o calor, frio. José? Cadê?
5: É, tá uma sexta-feira frio. Então, boa tarde, tudo tarde. Beleza com você?
1: Tudo jóia.
5: Tudo jóia.
1: Jóia, jóia. É,
5: frio não acaba de jeito nenhum, viu?
1: Cadê muito o calor, frio. José? Cadê?
5: É, tá uma sexta-feira frio. Tá muito frio demais.
1: Tá friozinho,
5: então, Vini, né? Toca pra nós aqui o Daniel, meu reino encantado.
1: Eita, modelo.
5: O seu Zé Camilo. Se você tiver aí, você toca lá pra nós aí, tá bom, Vini? Então, boa tarde aí. É nóis, vamos que vamos, hein?
1: É nóis da Filter. Alô, Zé. Alô, meu amigão Zé Antônio. Meu amigão, eu acho que vou ficar devendo, hein? Vou ficar devendo esse modelo. Logo, logo, se Deus quiser, a gente manda pra você. Valeu, meu amigo Zé Antônio. Boa tarde pra todos os locutores e ouvintes da Rádio Mais. 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Um beijo, Silvia, a todo o pessoal da Manubela, aquele beijinho especial do Jardim Regina, todo mundo conhece. Ah, o Jardim Jamaica, ali na Rua Marginal. Que maravilha, hein? Um beijo, minha linda. Aquele abraço no coração. Um beijo, Silvia, todo o pessoal da Manubela. Mais uma alusão pra quem, Vini? Rola o zap, corre.
6: Boa tarde, Arne. Vini, tudo bem?
1: Tudo jóia?
6: É Inês, do Corumbá.
1: Ô, minha linda.
6: Pode tocar aí um Péricles pra nós.
1: Mandei agora há pouco, Periclão. Um beijo, minha amiga. Um beijo, Inês, ali do Corumbá, sempre mandando um alusão. Inês, muito obrigado, viu, pelo carinho. Na tarde da Mais, amanhã, sempre curtindo a Rádio Mais. Um beijo, minha linda. Mais um alusão pra quem, Vini?
6: Boa tarde, Vini.
1: Pra fechar a lista? Ou, minha linda?
6: 45 do segundo tempo, passando aqui pra
1: fazer gol.
6: Você, a todos os ouvintes, uma ótima abençoada tarde. De sexta-feira.
1: Sextou.
6: E lembrar graças aos a Deus, meus né? amigos e clientes da década do BA que hoje é sexta-feira do Caldo Verde.
1: Opa!
6: Eu espero a todos lá.
1: Bora lá!
6: Beijão no meu esposo Vanderlei. E bora que bora. Beijos, beijos, Vini.
1: Beijos, beijos, beijos, beijos, Lucimar, e vamos nessa que tá chegando o Sorriso Maroto. Fica combinado assim. Boa tarde!

Rádio Mais, 2h54, é sucesso pra você, Rafael. Se tem uma coisa que me enche a paciência, é o pessoal me ligando, olha, pra oferecer, rapaz, que operadora, rapaz do céu, hein? Meu Deus, velho, que operadora chata, para de mexer, eu não quero, já tem internet da Etec Telecom. Para de me incomodar, meu filho, para. Eu já tenho internet em casa, meu filho. Para, meu Deus do céu. Se eu tô gravando alguma coisa, tá me ligando. Se eu tô mexendo no WhatsApp, tá me ligando. Se eu tô numa ligação, tá me ligando também. Pelo amor de Deus, chega. Eu não aguento mais. Olha meu desabafo aqui na rádio, que rapaz, vocês são os meus confidentes, você de casa. Meu Deus do céu, eu não aguento mais essa operadora enchendo a paciência. Eu já tenho internet em casa, Etec Telecom. Não me encha mais. Que é isso? Olha, falando, ninguém entendeu nada. Ai, ai, ai. Ó, dando um 5 para as 3, bora com sorteio, Vini, para animar esse seu, meu desabafo aqui, pelo amor de Deus. Eu não aguento, cara. Ia entrar ao vivo, cara, me enchendo a paciência. Eu falei, vai, vai, meu filho. Fala, fala, fala rápido. Vai, fala, fala, fala, fala, fala. Aí que eu tô com uma proposta. Parabéns, parabéns. Bom trabalho, mas eu não quero, não quero. Olha, sorteio pra você. Marmitex Deck Enchia de Ouro. Bora lá, Vini, bora! Parabéns, parabéns, parabéns pra quem? Parabéns, parabéns pra ele. Parabéns, Francisco do Cibratel 2. Alô?

0: Francisco! Cadê o aplauso? Aqui, meu filho! Parabéns, Francisco! Parabéns, meu amigão! Parabéns, o Cibratel 2, final do telefone 0366. Alô, meu amigão, final do telefone dele 0366. Parabéns, parabéns para o Francisco. Ganhou, meu amigão! Ganhou quentinhas de ouro deliciosa para você retirar ou também, né, pedir a entrega em casa, combinar a entrega, tá bom? Tá beleza? Na sexta, no sabadão. Ixi, mas hoje é sexta-feira, achando que era quinta. Ora no sabadão, tá bom, meu amigão? Ganhou quem cheia de ouro, parabéns, grande Francisco. Ali do bairro do Cibratel 2, abaixa a trilha, Vini. Manda uma alusão pra quem? Ah, o sorteio agora no T-Burger? Então bora lá, valendo o T-Burger pra você nessa sexta linda. Bora. Quem será que vai levar, hein? Escuta só, aumenta esse volume. Parabéns pra ela. É uma mulher de sorte, hein? Parabéns, Jurema do Belas Artes. Alô, Jurema! Parabéns! Parabéns, Jurema! Final telefone 687. Parabéns, Jurema! Ganhou esse lanchão do T-Burger, minha linda. Entrega em casa, tá bom, minha linda? Um beijão pra quem? Vindo um beijão pra Jurema, ganhadora. E na sequência tem mais lanches pra você. Ó, tá gravando áudio, hein? Alô, Jurema! Ô, meu amigão, manda áudio, Chico! Manda áudio, se possível! Aí sim, meu amigão! Olha, se possível, eu escrevo... Rapaz, eu falo e escrevo ao mesmo tempo. Aqui não tem essa, não. Isso aí, meu amigão, parceiro, tá ouvindo a rádio. Alô, meu amigão Chico. Alô, Chico, fala comigo.
1: Tempo aqui, não tem essa, não. Isso aí, meu amigão.
0: Olha, tá ouvindo a rádio, hein? Gravou eu aqui. Ô, minha linda.
2: Uhul! Boca, minha lanchinha!
0: Eita, coisa boa!
2: Adoro! Amo a Rádio Mais FM!
0: Uhul! Ô, minha linda! Não, fala a verdade, não tem como finalizar o final de semana com chave de ouro depois de um áudio tão maravilhoso desse. Um beijo, Jurema! O meu amigo Chico também?
1: Não tem essa, não. Isso aí.
3: Alô, Francisco, Chico, muito obrigado. Vou comer a quentinha amanhã, muito obrigado.
0: Aí sim, meu amigão, Deus te abençoe. Grande Chico, ali do Cibratel 2, na sequência vindo, eu quero mais filmes, eu quero mais. A mais, eu quero sempre mais. E você vai ter muito mais agora na sequência. Flashback, sertanejo, pagode, forró. Manda ver com o Kaique. O que tem de bom hoje, Kaique? Fala pra mim. Boa tarde. Tudo
4: boa
0: bem?
4: Boa tarde, Vini. Chegando.
0: Fala dos prêmios
4: hoje
0: também depois.
4: Aliás, tarde propícia. Amanhã se manter essa temperatura aí. Tá propícia.
0: Ai, tá bom,
4: uma feijoada,
0: né? Sim,
4: amanhã.
0: Tá bom. Rapaz.
4: Uma feijoada pra duas pessoas aí do restaurante família. E o tradicional dogão mais refrigerante também. Sempre uma pré-janta aí, né, Vini?
0: Poxa.
4: Final
0: pra mim é uma
4: tarde,
0: janta já. Um dogão, o tamanho do dogão,
4: sorteio,
0: meu Deus.
4: Sorteio às 17 horas. Aí a galera pode pegar até às 23 horas. Então tem horário
0: aí. Ih, o tempo aí vago pra você
4: são
0: poder saborear.
4: São 3 dias pra retirar. Final de semana chegando aí. Sextou, né, Vini? Com frio, viu?
0: Com um friozinho.
4: De frio. E vem mais frio por aí.
0: Eita. Cadê o calor?
4: Tem que se aquecer.
0: Saudade
4: aí,
0: do calor.
4: Tomar muita vitamina C e acompanhar, claro, a Mais FM, a receita aí. É, a que eu indico, né?
0: Claro,
4: Mais,
0: né?
4: FM, se tá em casa...
0: Se cuidar, eu viajo demais.
4: Outra, é, Mais FM, participar, ligar, pedir a música aí, mandar o alô aí. Valeu, Vini?
0: Valeu,
4: daqui
0: Kaique.
4: Daqui a pouquinho, o Vini vai descansar, mas
0: opa,
4: amanhã tem mais trabalho, né?
0: Com certeza, vale comer um dogão.
4: Valeu, Vini.
0: Valeu, Kaique, tamo junto, fui!
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1: E já por aqui cheguei, 3:07 invadindo o seu DAI. Olha, chegando por aqui com um acervo musical completo para você participar, 3427-2325, é o WhatsApp da Mais FM, aquecendo as turbinas do seu DAI. E claro, a boa música por aqui para te fazer companhia até às 5. Edição Balança Litoral de hoje, dia 22 de maio do ano 2026, frio, garoa. Ah, pega aí aquele edredom, um chocolate, um café, deixa na frequência aí e participa, mas tem que ter um tempinho também para participar, viu? Gravar um áudio, mandar uma mensagem de texto. Se você é CLT, manda uma mensagem de texto. Às vezes a empresa não permite que você mande áudio. Ou vai lá no toalete. Beleza? Juntos então até às 5 da tarde, edição Balança Eleitoral de hoje. Hoje tem uma deliciosa e suculenta feijoada para duas pessoas, para você retirar amanhã lá no restaurante família ou almoçar lá. Se você quiser ir com a esposa ou o esposo, enfim, se for uma ganhadora, leva ele. Se for ele, leva ela. Ou um amigo, uma amiga, enfim, para duas pessoas, conhecer lá o restaurante família com a Grace, o Armando, a Nicole, a Val. Beleza? Combinado então? Bom, tem mais um prêmio aí, que é o dogão tradicional, dogão mais refrigerante, para você escolher o sabor do dogão e mais refrigerante lata 350ml, também você escolhe o sabor, viu? Juntos então, dito isso, vamos começar essa sexta-feira de hoje. Kaique, 3:09, estiveram aí com ele, Vini e o Alô Mais FM, sorteio também. Você ganhou sorteios aí, brindes aí, do horário do Vini, do André. Vamos então, Balança Litoral começando muito bem aí, com Spice Girls, as Pimentadas, Wannabe. Na sequência tem Jota Quest do seu lado, chega por aqui também. Ah, Kaique, vamos lá, dar um gás aí nessa tarde aí, com Pixote, Saudade Arregaça. Se tá na Mais, tá bom demais. Seja sempre muito bem-vindo. Aumente o volume do seu rádio, tira o sofá da sala, é a festa no seu rádio.

0: começando muito bem, animando aí o nosso meio de tarde. Espero que você esteja aí bem agasalhado, viu? Bem agasalhado mesmo. Ô, friaca, começando aí também, já vem aí o mês de junho, as festas juninas, enfim, hein? Copa do Mundo. Eita, tá todo mundo já na euforia. Aí o Hexa, será que vem, Kaique? Vem. Vamos falar com essa galera toda aí que já tá participando. 3427-2325, o WhatsApp da Mais FM para você ligar, participar, pedir sua música, mandar o seu alô. Já vamos falar aqui com quem? Com o Diego. Esse aqui é santista, hein? Santista, só pelo o modo dele falar, eu já sei que ele é santista. Já pensou se o cara é corintiano, Kaique? Bom, eu tô chutando, mas pode ser. Se for corintiano também, de boa, viu, Diego? Tô santista, palmeirense, São Paulino. Vamos lá, Diego, fala com a gente aí. Boa tarde.
1: Boa tarde, Kaique. Até que enfim, sextou, hein?

0: Deus é mais aí pra ela aí. Uma música aí que...
1: Vamos tocar.
0: Que você acha aí, seja da hora aí pra esse dia dela aí.
1: Legal.
0: E me põe nas promoções aí. Beleza? Abraço, Kaique.
1: Valeu, Diego Brau. Tá aí. Vamos falar com a Carla. Carla que tá sempre animada, né, Carla? Fala com a gente aí, Carla.
2: Boa tarde, Kaique. Boa tarde, seus ouvintes da Rádio Mais.
1: Tudo bem?
2: É a Carla do Bazar, Carla e Tereza, do Moarama. Carlinha está na correria.
1: Opa.
2: Mamãe está doente, Carlinha também, reação da vacina. Quero ganhar esse dogão, hein, Kaique? Caramba, não ganhei nunca mais, hein?
1: Ela só liga pra me cobrar um dogão.
2: Sorteio, hein?
1: Ah, boa sorte.
2: Mas, adoro vocês. Queria pedir um pagodinho, qualquer um.
1: É, beleza, Carla. Mas já ganhou, né? Já teve sorte. Tem alguém que não ganhou ainda, não, né? Mas vamos torcer pra que você ganhe aí, tá bom? É a sorte! Boa sorte, tá bom, Carlinha? Aí pra você, esse dogão. Ah, tem dogão, tem feijoada hoje também, né? Tem a suculenta e deliciosa feijoada aí do restaurante Família lá. Da Grace, o Armando, a Nicole. Tem novidades vindo por aí. A Valca aí, que é a cozinheira lá do restaurante Família. Um abraço pra família aí, viu? Ah, e tem o dogão, mais refrigerante. Nelson da Praia do Som, esse aqui eu nem preciso falar, né? A alegria contagiante que ele nos traz nos meios de tarde. Não só nos meios de tarde, ele participa em todas as programações, tá? Com essa energia boa.
3: Boa tarde, aí, meu amigo Kaique. Boa tarde. Sextou com S de saúde. Graças a Deus, mais uma semana vencida, meu amigo.
1: É isso aí, querido.
3: Passando para deixar aquela tarde abençoada a você. Muita paz, muita luz, muita saúde, energia. E também um grande abraço a você com muito carinho. Porque hoje é dia do abraço. Abraço aos meus amigos do Bar Proibido em Itabirito. Só sair a todos os ouvintes da rádio. Mais um grande abraço. E em especial a minha família, meus irmãos.
1: Valeu.
3: A família, porque é a união. É o que faz parte de nossas vidas e é a família. Um abraço grande, amo de paixão minha família, Kaique.
1: Que lindo, é verdade.
3: É a única coisa que eu tenho de precioso na vida.
1: Amém.
3: Então me coloque em todas as promoções, é Nelson da Praia do Sonho.
1: Tá aí, Nelson da Praia do Sonho, Kaique tá participando aqui. Tem um texto longo aqui, Kaique Pereira, os locutores e ouvintes da Rádio Mais FM. Aqui é a Silvia da Manubela. Ah, tá, já vou ler aqui. 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O meu Deus, o meu tá pimpolho, sarou, graças a Deus. Agradeço a Deus. Ele ficou aí mais de 3 meses com uma enfermidade que fizemos o exame, tudo, já ia pra cirurgia. Aí o médico resolveu. Veterinário resolveu dar um tempo e graças a Deus com a pomada e o último antibiótico respirou, tirei o colar dele, agora ele tá pimpolho, mas pula, grita, espera chegar, faz um escândalo, quer só atenção pra ele, a Marie já fica com ciúmes, começam a brigar os dois, aí daqui a pouquinho tá tudo em ordem. Ele já ouve o barulho do carro lá na esquina e já sai correndo pro portão pra me esperar. Coisa linda, né? 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Já sabe que o pai dele tá chegando. 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Ah, tem sucesso aqui, Gustavo Lima, Pensamentos Intrusivos aí, a participação do meu amigo Fernando pra toda a galera. Meu amigo Irã, vou atender você daqui a pouquinho aí na borracharia e na borracharia e lava rápido aí. Tem o brechó da Márcia aí na Nova Itaiaém, tá o Diego, a Márcia, obrigado pelo carinho, viu? Grupo Menos é Mais, tá aí o Diego, pra mãe dele que tá fazendo aniversário hoje. Ah, a casa mais feliz da rua. Aí, Diego, Grupo Menos é Mais aí.

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volta, galera. Tá frio, Kaique, aqui. Sei que tá frio, mas e aí? Bom, nada como um caldo, né? Muita gente aí dá preferência para um caldo. Bebidas quentes, inverno, já estamos no outono, mas parece que estamos no inverno, né? Aqueles caldos deliciosos. Eu falo que o meu caldo tem que ter proteína. Pro caldo de vegetais, tudo bem. Tem que ter brócolis. Brócolis com fresquitaca aí. Brócolis, enfim. Mas tem que ter uma proteína, um frango, uma carne, enfim, né? Aquele caldo bem incorporado. Nossa, nem me fala, Kaique. Aí é cama e mais FM. Pra quem pode. 3h41, invadindo o seu daio por aqui até as 5 da tarde com a edição Balanço Eleitoral de hoje. Obrigado. Se você não pode tomar, faz um caldinho em casa.

0: faz aí do jeito que você pode ou sabe fazer aí. Alguns usam farinha de milho, né? Que fica delicioso. É, e dá uma engrossada assim. Meu Deus do céu. Eu só não gosto de pimenta. Aqueles caldos que tem pimenta, não, nunca fui fã de pimenta. Né? Mas tem gente que gosta meio apimentado, né? Diz que não, e dá calor, né? Dá um suador danado. Ah, minha esposa gosta de pimenta. Ela gosta, mas eu não sou muito fã, não. Bom, é, pra você que tá aí saboreando um delicioso caldo verde, um qualquer que seja aí, aquele caldinho delicioso, um caldo de feijão, tem aquele caldo de feijão que é delicioso também, com bacon, enfim, Kaique, para de falar de comida, vamos falar com o ouvinte aí. Você já sabe que você tá concorrendo a um dogão mais um refrigerante, né? Delicioso aí, um dogão delicioso, uma pré-janta, que é um lanche que, olha, você fica super satisfeito. E o refrigerante lá tá 350ml. E tem uma feijoada para duas pessoas. Uma deliciosa e suculenta feijoada do restaurante Família para duas pessoas. Vamos falar com o ouvinte. Ah, você quer ganhar? Participa. 3427-2325. WhatsApp tá mais FM. Manda aí o seu áudio. Grava um áudio bacana. Manda aquele alô pra gente. Estamos aqui aguardando você, viu? Tá bom? Vamos falar aqui com meu amigo Jorge do bairro Tupi. Tudo bem, Jorge? Como é que você tá, meu querido? Fala com a gente aí.
1: Boa tarde, Kaique.
0: Epa!
1: Manda um alô aí pro Nel, pro Tasso, pro meu pai Jorge e mais sempre mais. Vou pedir um flashback aí, vê se você acha pra mim aí.
0: Ah, vamos já, ele mandou o nome aqui. Tem sim, tem esse flashback aí. Alan Jackson com o All Try. Hoje tu vou tocar sim, é um super flash mesmo. Ô, João Vitor do Guapiranga, fala aí.
2: Oi, Kaique, passando para já uma sexta-feira abençoada para nós. Me coloque o sorteio da feijoada do restaurante Família, por favor.
0: Tá
2: e
0: bom.
2: Se puder, toca um Zeca Pagodinho, um caviar, por favor. Tá na mais, tá bom demais. Aquele abraço, Kaique, bom
0: beleza.
2: Fim de semana.
0: Valeu. O caviar eu vou ficar te devendo. Eu já até pedi para a produção baixar, ô João Vitor. Eu acredito que logo vai ter aqui no playlist. Mas eu vou tocar uma outra do Zeca Pagodinho, que é verdade, tá bom? Zeca Pagodinho vai também pra Carlinha, a Carla lá do Bazar Tereza, é isso? Aí o Zeca Pagodinho, Fábio Muniz, esse aqui é parceiro, tudo bem, meu querido? Fala com a gente aí.
3: Boa tarde, Kaique!
0: Opa!
3: Tudo na paz, meu irmão?
0: Tudo
3: boa
0: lindo.
3: Sexta, saúde e paz sempre, Kaique.
0: Amém, pra nós.
3: Bom trabalho aí, passando só pra dar um oizão pra galera, pra você, pra todos os ouvintes da Mais. Tá na Mais? Tá bom demais. Seu amigo Fábio Muniz,
0: bom.
3: Vamos que vamos.
0: Opa, saúde.
3: E aí, marcha? Sextou, Kaique?
0: Sextou, Fábio! Esse é um dos motoboys mais querido aí da Manubela também, com entrega rápida aí, comprou, chegou, é o Fábio Muniz lá da Manubela. Daí, olha, deixa eu falar também aqui com ela, Fran. Tudo bem, Fran? Boa tarde.
4: Boa tarde, Kaique.
0: Oi.
4: Tudo bom?
0: Tudo lindo.
4: Aqui é a Fran.
0: É.
4: E eu quero ganhar esse dogão, quero ganhar feijoada, quero ganhar tudo.
0: É isso aí, tem que acreditar.
4: Frio,
0: tem que acreditar.
4: Ele tá doido.
0: O frio não tá fácil.
4: Quero participar de sorteio.
0: É.
4: E quero oferecer, por exemplo, pro Vitor Hugo, que tá resfriadinho, tá indo pra escola, tá dodói, tá tomando injeção. Juliana, Alice, Daniel, tudo sou gente da Rádio Mais pra vocês aí. Deus que ilumine vocês.
0: Obrigado.
4: Que essa rádio é demais. Só ela
0: é
4: que dá.
0: É demais.
4: Presente pra gente.
0: Tá bom, Fran. Obrigado pelo carinho, viu? Zé Antônio, lá no Jardim Leonor, Mongaguá. Fala aí,
5: opa,
0: meu querido.
5: Alô, boa tarde, meu irmão Kaique.
0: Tudo bem?
5: Tudo bom? Tô aqui, rapaz, te ouvindo aqui na serra aqui.
0: É.
5: É, no meio do mato aqui.
0: Meio
5: fogão
0: do
5: ligado.
0: Ó,
5: fogão
0: tá longe, hein?
5: Uma lenha dentro do fogão, fazendo uma fumacinha.
0: Eita.
5: Mas tá um pouco frio, né? Tá frio demais, né?
0: Tá frio.
5: Chuva e frio, né?
0: Pois é.
5: Mas tá bom. Tá bom, meu irmão. Toca pra nós aí uma música aí do Hit pra nós aí. Se tiver aí. Tá bom, se tiver, pode tocar outra aí pra nós aí.
0: Beleza.
5: Tá, apenas pra minha esposa em casa aqui, todo mundo aqui. Falou? E pra
0: tá
5: vocês
0: bom,
5: aí da rádio.
0: Querido. Valeu.
5: Falou, meu irmão. Tenha boa tarde aí.
0: Um abraço, Zé Antônio. Fica com Deus, você se viu lá no sítio assim, né? Você tá no sítio, você acende o um fogão de lenha. Como é? O que não falta é oportunidade pra você fazer ali. Comida, né, no fogão a lenha, cada uma, eu acho, eu não tenho tendência para engordar, viu, mas eu como, não sou muito de comer não, mas eu gosto de experimentar, né, vou experimentando uma coisa ou outra, e aí, meu amigo, quando você vai ver, já eu tô satisfeito, né, adoro comida de sítio, viu, amo. Olha, vamos fazer o seguinte, Kaique. Dito isso, vamos atender aí a galera que vai tocar agora aqui. Deixa eu ver. Fernando e Sorocaba, teus segredos. Tá aí a Priscila pra toda a galera aí do Suarão, familiares e amigos, a galera também que tá aí na mecânica. Mandando um alô especialmente aí pro seu Zé, os familiares. Obrigado agora aqui. Deixa eu ver. Fernando e Sorocaba, teus segredos. Tá aí a Priscila pra toda a galera aí do Suarão, familiares e amigos, a galera também que tá aí na mecânica. Mandando um alô especialmente aí pro seu Zé, os familiares. Obrigado, viu, pelo carinho. Teus segredos, Fernando e Sorocaba. Vem Zeca Pagodinho aí, o João Vitor, também pra Carla aí do Moarama. E Alan Jackson aí com a participação. É o Miguel, né? O pai dele chama Jorge. É que aqui no perfil tá salvo como Jorge, é o nome do seu pai. O Miguel pediu aí o sucesso com Alan Jackson, Outra. É um romantismo, hein? Tá aí. Vamos curtir essa programação aqui, Kaique. 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

0: Tá na mais, tá bom demais, 3h54, chegando muito mais sucesso por aqui, a número 1.
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0: Kaique, vamos acelerar aí e atender essa galera aí que tá participando, 3427-2325, WhatsApp da Mais FM. 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Você está concorrendo a um dogão, mais refrigerante e uma deliciosa e suculenta feijoada aí do restaurante Família. Kaique, vamos falar com essa galera aqui. Galera que participou, que ligou, pediu a música. Vamos falar aqui com o Edilson Rocha. Tudo bem, Edilson? Fala com a gente aí, meu amigo.
1: Boa tarde, Kaique.
0: Tudo bem?
1: Deus te abençoe você, todos os pessoal da rádio e todos os ouvintes.
0: Amém.
1: Estou aqui com esse fiozinho gostoso, curtindo a melhor.
0: Opa.
1: Mais FM.
0: Opa.
1: Viu, Kaique? Se tiver condições, se tiver tempo, você coloca aí uma música aí do... como se chama, meu Deus?
0: Fugiu?
1: Raul Seixas,
0: Raul,
1: por favor.
0: Seixas.
1: Tô aqui curtindo a melhor.
0: Eita aí, Raul Seixas. Ah, vamos tocar sim o Raul aí pra você. Valeu, Deus. Obrigado pelo carinho. Tá curtindo o friozinho lá, tomando uma bebidinha quente pra aquecer. Não pode exagerar, né? Senão o efeito é o contrário. Tá aí, senão vai dormir, claro. Ô, Pablo, tudo bem?
2: Por favor, me coloca nas promoções de hoje.
0: Opa,
2: e se puder, toca um sucesso aí do Legião Urbana pra gente.
0: Legião Urbana.
2: Abraço, irmão.
0: Vamos tocar,
2: tamo
0: parceiro.
2: Junto.
0: Valeu, tamo junto. Vanderlei Vieira, fala comigo, meu querido.
3: Boa tarde, Kaique, ouvinte da Mais FM. Sou Vanderlei Vieira, do Belas Artes. Quer dizer, assunto de tarde de sexta-feira pra todo ouvinte dá mais.
0: Uhum.
3: Mais uma semana concluída, graças a Deus.
0: Graças a Deus, né?
3: É isso aí, Kaique. Um ótimo final de semana pra você, sua família.
0: Obrigado.
3: A minha esposa Lucimara, pra toda a galera que tá ouvindo. É isso aí. Bora terminar de finalzinho de tarde.
0: Beleza. Tamo junto.
3: Bora trabalhar, meu amigo.
0: Bora trabalhar.
3: Tá bom demais. Eita,
0: aí.
3: Serviço. Bora.
0: Beleza.
3: Tem um flashback pra nós ouvir aí, Kaique.
0: Vou colocar aí.
3: Tá um bom? Flashback com Deus.
0: Aí. Valeu. Obrigado, viu, Vanderlei, pelo carinho de sempre. Você e a família aí. A participação também aqui. Deixa eu ver a Paloma. Boa tarde, Kaique. Que frio. Meu Deus. Manda aí uma mensagem aí pro Alô. Deu uma subidinha, mas agora estou de volta. Paloma do Sabaúna, me coloca nas promoções. Uma ótima tarde pra você. Valeu, Paloma, obrigado pelo carinho. Parceiro agora, esse aqui vem da Zona Leste. Será que ele tá na Zona Leste ou tá, já chegou aqui? Valdemir Santana.
4: Fala, meu parceiro. Kaique Pereira, tudo bem?
0: Tudo bem.
4: Passando aqui pra desejar aí uma excelente sexta-feira, abençoada.
0: Amém.
4: Restinho de tarde.
0: Uhum.
4: E dizer pra você aí, ó, cheguei, tô na área.
0: Já tá no litoral.
4: Entendeu? Tô na área, cheguei aqui.
0: Tá brindando.
4: Beleza,
0: aí,
4: meu parceiro?
0: Com um copo,
4: se
0: beleza.
4: Se possível aí, ó.
0: É.
4: Torça as picapes aí, os cabos da picape e coloca aquela música de responsa aí, aquele flashback.
0: Vamos
4: beleza?
0: Lá, bora
4: tamo
0: lá.
4: Tamo junto.
0: Bora lá, pra
4: animar.
0: Grande
4: abraço.
0: Aí. Beleza.
4: E ó, bora marcar um café, hein?
0: Vamos sim, vamos sim. Valeu, seja bem-vindo. Aí ele vai pra capital, volta, é o homem, né, empresário, assim, sobe, desce, aí vai ver a namorada desce, a família, é assim mesmo, né? Meu amigo Ayrton do aplicativo do Jardim Oasis.
5: Boa tarde, Kaique, meu amigo. Tudo uma ótima sexta-feira aí pra você, pra todos os ouvintes.
0: Obrigado.
5: Tamo junto.
0: Tamo
5: final
0: junto.
5: De semana aí abençoado pra você, Kaique.
0: Amém. Pra nós
5: valeu.
0: Todos. Valeu. Esse é o Ayrton do aplicativo, ouvinte assíduo. Aqui tem a participação da... Sanja ou é a da filha? Deixa eu ver.
6: Boa tarde, Kaique.
0: Ei, Alice Pereira.
6: Aí é Alice Pereira.
0: Tudo bem?
6: Então,

0: Da Sandy.
1: É.
0: Você não falou ontem pra mim que ia tocar Ana Castela?
1: Ana Castela?
0: Pra mim?
1: Vou tocar Ana Castela pra você.
0: Toca aí, minha rádio é mais, eu tô demais.
1: Tá bom, obrigado pelo carinho, viu? É Alice Pereira. Ah, tem mais áudio dela aqui.
0: Aí, que eu não gosto de caldo.
1: Não gosta?
0: Não gosto de feijão.
1: Ah.
0: Não, eu não gosto de sopa.
1: Tá bom, obrigado pelo carinho, viu? É Alice Pereira. Ah, tem mais áudio dela aqui.
0: Aí, que eu não gosto de caldo.
1: Não gosta?
0: Não gosto de feijão.
1: Ah.
0: Não, eu não gosto de sopa. Minha mãe gosta de feijoada.
1: Ah, tá aí, você viu? A mãe dela gosta de feijoada e ela gosta de dogão. Tá bom. Boa sorte pra você, viu? Ela tem paralisia cerebral, né? Mas está sempre ouvindo a gente, participando. Que bacana, né? A ele, vem aí com essa animação toda, Genilton, do restaurante Oficina da Fome.
2: Alô, meu parceiro, Kaique Pereira.
1: Fala,
2: boa tarde,
1: querido.
2: Boa tarde. Passando aqui para desejar aquela tarde mais, aquela tarde maravilhosa na Rádio Mais, tá bom demais.
1: Opa.
2: Quero dizer que estamos juntos e misturados na Rádio Mais, tá bom demais. Chama, bebê, chama no gal.
1: Bora lá.
2: Chama na Rádio Mais, que
1: Eita.
2: Tá ligada na Rádio Mais. Bora.
1: Bora lá.
2: Chama no 12. Chama. Bota pra torar, aquele sucozinho de maracujá, pra relaxar. Um cafezinho quente. Dá a escolha aí.
1: Cafezinho. Valeu, Genilton. Obrigado pelo carinho e a sua participação. Agora, diretamente da Manubela Tamires. Passa aí as novidades aí para o Ouvinte Mais FM. Para você que ama o seu pet, tá aí. Fala com a gente aí, Tamires.
3: Boa tarde, Kaique. Boa
1: Tudo
3: tarde,
1: bem?
3: Amigos, ouvintes da Rádio Mais. Chegou frio, hein?
1: Chegou.
3: As temperaturas baixaram bastante. 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
1: 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Bora aquecer. Valeu, Tamires. Obrigado pelo carinho. Ótimo final de semana. Boas vendas aí. Sucesso vai rolar por aqui. A galera que tá conferindo com o Black Eyed Peas, aí Girl Philly, tá aí meu amigo Valdemir Santana, Vanderlei também e a Maria Alice Pereira que pediu, vai ouvir aí Ana Castela, Minha Herança, tá na mais, tá bom demais.

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3: Tá aí, 4:28.

0: Balança Litoral, participando aí, concorrendo a um dogão, mais refrigerante e uma deliciosa e suculenta feijoada para duas pessoas do restaurante Oficina da Fome. Deixa eu dar uma acelerada aqui, que tem bastante áudio. Deixa eu falar já com o Paulão aqui. Tudo bem, Paulão?
1: Meu amigo Kaique Pereira, o homem do passinho. Kaique Pereira, hoje vou dar um abraço aí para todas as minhas amigas aí, que hoje eu te dou um abraço, principalmente para você.
0: Para você também,
1: e também para minhas amigas Ligiane, a Valéria da Filho do Crio, para a Carlinha lá do Marama, para a Silvana do Marama, para a Andréia do Pantanal, para a Simone do Bopiranga. Quem fala aqui é o Paulão do Belas Artes. Toca um flashback para nós aí, Kaique Pereira.
0: Beleza.
1: A minha rádio é mais.
0: Vamos tocar
1: e
0: esse
1: vai, Corinthians, tamo junto, Kaique Pereira. Um abraço.
0: Hoje é o dia do abraço, deixa eu mandar um abraço coletivo aí para toda essa galera aí, viu? Quero mandar um abraço coletivo para toda essa galera aí, os ouvintes aí, recebam o meu abraço confortado, calorosamente aí, com amor e carinho, tá bom? Para todos vocês. Maxwell, tudo bem, Maxwell? Ele mandou um texto aqui, deixa eu ver aqui, para essa galera toda que tá participando, tem muito mais. Boa tarde, Kaique, tudo bem? Kaique Pereira, Maxwell aqui do Belas Artes, que todos têm aí uma ótima sexta-feira abençoada pelo Papai Celestial. Quero continuar participando do sorteio, obrigado, Kaique, tudo de bom. Meu amigo, se puder, toca aí a música Tempo Perdido, Legião Urbana, beleza, oferece aí pra Bia do Corumbá, valeu, tá mandado o recado aí, viu? Tem mais participação também aqui, deixa eu ver quem que é. Ô Edson, tudo bem, Edson, é o Marama também aí, ó. Tudo bem, Edson? Vamos falar com o Edson aqui, Kaique. Mandando aquele alô, a galera tem bastante áudio. Deixa eu dar uma acelerada aí, né, a galera que tá participando. Edson, fala com a gente aí.
2: Boa tarde, Kaique.
0: Tudo bem?
2: Aqui é o Edson do Moarama, passando para desejar uma ótima sexta-feira de trabalho para você, para todos aí da Mais FM. Um ótimo fim de semana para vocês,
0: obrigado,
2: todos e para a família. Quero participar das promoções e, se der, toca uma música aí do Fala Mansa. Pode ser, meu
0: Fala
2: amigo?
0: Fala Mansa. Fica com Deus. Foi bem, forró universitário, dois para um lado, dois para o outro. Silvana!
3: Boa tarde, Kaique. Aqui é a Silvana do Moarama. Gostaria de ouvir uma música do Eduardo Costa.
0: Beleza, vamos tocar sim.
3: Imagina Eu.
0: Música nova do Eduardo, beleza.
3: Gostaria de oferecer para todos os ouvintes aí da Rádio Mais. Um abraço, fica com Deus.
0: Valeu, para você também. Obrigado pelo carinho e a sua participação, Domingas.
4: Boa tarde, Kaique, para você e para todos os ouvintes. Uma abençoada sexta-feira a todos nós. E eu gostaria de escutar a música do Belo e participar das promoções. É a Domingas, aqui do Moarama.
0: Ah, legal, bacana, viu? Vagnão do Corumbá mandou um texto aqui. Deixa eu ver esse texto aqui. Ah, a galera manda texto aí. Às vezes não dá para mandar o áudio, né? Eu tenho que ler aqui esse texto aqui. Boa tarde, Kaique. Aqui é o Vagnão do Corumbá. Beleza? É muito bom ouvir vocês aí na rádio. Quero participar dos sorteios. Do seu programa também. Beijo aí para minha esposa Delma, meu filho Iude. Toca aí um MPB. Wagner, ofereça aí para minha esposa, pode ser? Borbulhas de Amor. Abraço, Kaique. Boa sexta, abençoada para todos os ouvintes. Para você também, idem. Lia, tudo bem? Fala com a gente aí, Lia.
5: Essa mensagem é para você e sua família.
0: Opa,
5: tá bom, Kaique?
0: Obrigado.
5: De novo, um abraço.
0: Valeu, olha aí, mandou uma mensagem bonita aqui. Dia do abraço. Obrigado, viu, Lia? Idem para você também aí, viu? Inês, tudo bem, Inês?
6: Boa tarde, Kaique. Inês do Corumbá. Se você tiver uma da Maria Mendonça, toca para nós.
0: Opa.
6: Boa sexta-feira para todo mundo.
0: Vamos tocar aí, viu? Tô dando uma acelerada que tem bastante áudio, então eu quero tentar atender a todos, viu? Vamos lá, Rose do Oasis.
7: Boa tarde, Kaique, aqui é a Rose, estou aqui fazendo uma limpeza, estou aqui escutando a Rádio Mais, na companhia de vocês e todos os ouvintes.
0: Ai, que legal.
7: O Kaique, toca pra nós aí, Elton John.
0: Elton
7: Obrigada,
0: John.
7: Obrigada, Kaique, um abraço, ótima tarde
0: Bora
7: para
0: lá.
7: Todos nós.
0: Valeu, Rose, obrigado, viu, pelo carinho. Dia do abraço, manda abraço pra todo mundo, né, Kaique? Aquele abraço coletivo, aquele abraço de urso, sabe? Abraço todo, mas não é aquele abraço maldoso, um abraço bem caloroso, porque o urso, ele é quente, né? Ele tem um calor que eu vou te falar, no inverno não sente frio, então o meu é um abraço calorosamente de urso, mas com carinho, viu? Ranieri, fala aí.
8: Boa tarde, meu amigo Kaique.
0: Tudo bem?
8: Tem mais companheiro aí da rádio aí. Beleza?
0: Tudo
8: Como
0: joia.
8: Que você tá aí, irmão?
0: Tudo
8: beleza?
0: Joia.
8: Esse tempo aí.
0: Graças a Deus.
8: Tá propício para tomar um caldo verde, hein?
0: É verdade.
8: Mocotó, tomar aquela cubaína bem geladinha.
0: É verdade.
8: Bora que bora, marcha no progresso.
0: Bora que bora.
8: Deus abençoe a todos aí. Manda uma música aí do Revelação para nós aí, qualquer uma.
0: Vamos tentar.
8: Manda a promoção aí, minha rádio é mais.
0: Vamos tentar
8: bora que bora,
0: aí.
8: Cuida.
0: Tem bastante pedido
8: musical. Salve para toda a família aí.
0: Valeu. Olha só, Wagner Mena. Boa tarde, Kaique, meu amigão querido. Kaique Pereira, obrigado pelo carinho, viu? Abençoe aí seu final de semana. Deus abençoe a todos. Se der, toca uma música do Raul Seixas. Já tem outro pedido aqui do Raul Seixas. Vou ver se dá, vai dar pra encaixar. Essa Terra Parou não tenho, viu? Eu já pedi aqui, mas essa daí não tem ainda. A gente vai solicitar aí mais algumas, algumas músicas que tá faltando no nosso playlist, tá bom? Me coloca no sorteio aí, dá mais, sempre mais um abraço forte, Kaique, o dia do abraço, valeu, tá todo mundo ligadinho, Marquinhos, Chácara das Tâmaras, tô dando uma acelerada para tentar atender todo mundo.
9: Boa tarde, Kaique, meu parceiro,
0: e aí?
9: Mais. Bom dia, sorteio, Kaique, quero nosso dobrão de hoje.
0: Valeu, tá na mais, tá bom demais, vamos tocar aqui o sucesso pra galera Fala Mansa, o Edson participou, Marília Mendonça aí, Elton, Johnny, a Rose, pessoal que participou, pediu, a gente vai tocar aqui. Ah, isso é muito bom, isso é muito bom, bom demais, né, Kaique? Fala aí que essa galera toda, a Marília Mendonça foi a Inês do Corumbá. Tá aí, sucesso aqui, é um atrás do outro, viu? Ah, Fala Mansa, lembra? Forró universitário, dois pra um lado, dois pro outro. E aí vira a noite, né? Olha o Edson.

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11: Número 1, chegando no final para o sorteio e as últimas satisfações, agradecendo o carinho dessa galera. Não vai dar para atender toda essa galera musicalmente, mas claro, todos os participantes já estão na roleta para concorrer aí a esse delicioso dogão mais refrigerante e uma suculenta e deliciosa feijoada do restaurante. A família, tá aí a Grace, o Armando, a Nicole. Bom, bom final de semana pra vocês aí também, pra Val aí na cozinha, né? Ah, amanhã tem aquela feijoada deliciosa lá no restaurante, na Almeida Júnior 630, no Belas Artes. Eu dá uma passadinha lá, encomende lá com a Grace. Bom, vamos pro sorteio. Depois, na sequência, vai tocar Raul Seixas, Al Capone. A galera que pediu aí, deixa eu mandar um abraço aí pra essa galera que pediu Raul Seixas também aí. Deixa eu mandar um alô aí pro Wagner Mena, também participando aqui. A Belo foi a Domingas, também participou Legião Urbana, o Pablo e o Maxwell. O vou ver se estava para tocar aqui o Wagner, tá aí ainda aí pro Wagner Mena, também participando aqui. A Belo foi a Domingas, também participou Legião Urbana, o Pablo e o Maxwell. O vou ver se estava para tocar aqui o Wagner, tá aí a indicação do meu amigo Wagnão, também a Rose do Jardim Oasis com Elton John. Bom, vamos pro sorteio então. Vamos lá. O Dogão agora, Dogão mais refrigerante. Deixa eu ver, vamos ver, friozinho, hein? Delicioso, Dogão final de tarde. Parou! Final do telefone, faz uma busca aqui, é 929292, olha aí, 9292, final do telefone, é um ganhador, Diego! Parabéns, Diego, você ganhou o Dogão, Diego do Moarama. Manda seu nome completo e CPF, você levou o Dogão mais refrigerante aí na unidade do Belas Artes, 3 dias para retirar, viu? A feijoada, vamos lá, feijoada para 2 pessoas do restaurante Família. Tá girando a roleta, olha os números, parou, final do telefone 3345, 3345, deixa eu fazer uma busca aqui. É uma ganhadora, Domingas. Ô, Domingas, parabéns. Você levou aí a feijoada para 2 pessoas do restaurante Família. Ah, e os sucessos aqui vai rolar. Os sucessos que eu falei para a galera conferir. Na sequência tem as 12 mais. Quero desejar a todos. Primeiro, um abraço carinhoso aí, bem caliente, caloroso aí. Sim, um abraço bem caloroso a toda essa querida nação ouvinte aí, aos ouvintes de todos os estados, das cidades litorâneas, enfim, fora do país, você que está acompanhando a nossa programação, o Dia do Abraço, sinta-se abraçado aí por toda a equipe da Rádio Mais FM. Esse abraço aí do Kaique Pereira, viu, com Balança Litoral. Um ótimo final de semana, que Deus abençoe. Mandar um beijo pra minha esposa, tá acompanhando o programa em casa, minha filha Joinville, muito frio, chegou a 6 graus lá, né? Na sequência tem aí as 12 mais, valeu, obrigado pelo carinho. Segunda-feira a gente se fala, beijo, beijo no coração.

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0: 5:31.
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0: 5:55.
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Meus irmãos, minhas irmãs, vamos agradecer ao nosso Deus, vamos agradecer ao nosso Pai e vamos confiar em seu amor, apresentando a Ele as nossas conquistas, as nossas preocupações e as nossas alegrias pelas mãos maternas da Virgem Maria. O anjo do Senhor anunciou a Maria e ela concebeu do Espírito Santo. Ave Maria, cheia de graça, o Senhor é convosco. Bendita sois vós entre as mulheres, bendito é o fruto do vosso ventre, Jesus. Santa Maria, Mãe de Deus, rogai por nós, pecadores, agora e na hora da nossa morte. Amém. Eis aqui a serva do Senhor, faça-se em mim segundo a vossa palavra. Ave Maria, cheia de graça, o Senhor é convosco, bendita sois vós entre as mulheres, bendito é o fruto do vosso ventre, Jesus. Santa Maria, Mãe de Deus, rogai por nós, pecadores, agora e na hora da nossa morte. Amém. E o Verbo Divino se fez carne e habitou entre nós. Ave Maria, cheia de graça, o Senhor é convosco. Bendita sois vós entre as mulheres, bendito é o fruto do vosso ventre, Jesus. Santa Maria, Mãe de Deus, rogai por nós, pecadores, agora e na hora da nossa morte. Amém. Rogai por nós, Santa Mãe de Deus, para que sejamos dignos das promessas de Cristo. Oremos. Infundi, Senhor, em nossos corações a vossa graça, para que, conhecendo pela anunciação do anjo a encarnação de Jesus, vosso Filho, cheguemos por sua paixão e cruz à glória da ressurreição. Pelo mesmo Cristo, Senhor nosso. Amém. Glória ao Pai, ao Filho e ao Espírito Santo, como era no princípio, agora e sempre. Amém. E pela intercessão de Nossa Senhora da Conceição, nossa Mãe, nossa Rainha, nossa Padroeira, a bênção de Deus Todo-Poderoso, Pai, Filho e Espírito Santo, desça sobre todos vós, vossos familiares e convosco permaneça.

quiser ficar em pé, pode ficar em pé agora. A festa é de vocês, a festa é pra vocês. Pode ficar em pé, vamos lá. Eu preciso da ajuda de todo mundo pra cantar essa música.

0: 6:30.
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2: 6:37. 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
6: 7:07.

0: 7:31.
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0: importa a diferença que todos nós temos em nossas famílias. O bem mais precioso que a gente tem, quem vai estar sempre do nosso lado, nos melhores e nos piores momentos da nossa vida, sabe quem é? Família. Se você estiver com a pessoa que você ama, com alguém da sua família, abraça agora e diga pra essa pessoa o quanto você ama ela.
1: Não tem jeito, né? Família é tudo, né, pessoal?
2: Oito e um. 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

0: 8:31.
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4: 8:35.

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0: 8:44.
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0: 8:58.
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0: Está no ar a Voz do Brasil. As notícias do governo federal que movimentaram o país no dia de hoje.
1: Olá, uma boa noite.
2: Boa noite para você que nos acompanha em todo o país.
1: Sexta-feira, 22 de maio de 2026.
2: Vamos ao destaque do dia. Brasil contra o crime organizado.
1: Mais de 8 mil celulares já foram apreendidos de dentro dos presídios desde 2023.
2: O programa quer asfixiar financeiramente o crime e reforçar a segurança em 138 presídios estaduais.
1: Presidente Lula reforça a disposição do governo em enfrentar o crime.
3: A luta contra o crime organizado vai envolver 11 bilhões de reais para que a gente possa dotar todo mundo de os instrumentos necessários para combater a violência.
2: E ainda, prevenção ao câncer colorretal ganha reforço.
1: SUS vai adotar um novo exame que realiza o rastreamento precoce da doença, o que colabora para alcançar a cura, Thaísa Vitória.
4: O novo protocolo deve ser aplicado em mais de 40 milhões de pacientes pelo SUS e vai ajudar a reduzir a fila pela colonoscopia, que atualmente é utilizada como principal exame preventivo.
2: De olho no calendário.
1: Segunda-feira, aposentados e beneficiários do INSS recebem nova parcela do 13º.
2: Também no dia 25 de maio tem início as inscrições para o Enem desse ano.
1: E a partir do dia 15 de junho, Sisu Mais abre vagas remanescentes em instituições públicas de ensino superior.
2: Hoje na apresentação da Voz do Brasil, eu, Mariana Jungmann e Nazi Brum.
1: E acompanhe a gente ao vivo, acesse radiogov.abc.com.br ou o canal Gov na sua TV aberta.
2: Uma operação para silenciar o crime organizado.
1: Em 5 dias foram apreendidos 534 celulares em presídios de todo o país.
2: E o governo do Brasil já investiu mais de 200 milhões de reais para equipamentos de segurança no sistema penitenciário.
5: Celulares escondidos em celas, comunicação clandestina e ordens criminosas que atravessam os muros dos presídios. É para combater essa estrutura que o Ministério da Justiça e Segurança Pública realizou a maior edição da Operação Mute, já feita no país. Pela primeira vez, a ação integra o programa Brasil contra o Crime Organizado e alcança unidades prisionais em todos os estados brasileiros. Segundo o balanço parcial divulgado nesta sexta-feira, mais de 500 celulares foram apreendidos em 2.611 celas de 49 presídios nos últimos 5 dias. Mais de 2.800 policiais penais participaram das ações. O objetivo é interromper a comunicação ilegal usada por organizações criminosas para coordenar crimes dentro e fora das prisões, avalia André Garcia, secretário nacional de políticas penais.
6: Primeira vez que nós estamos enfrentando o crime organizado em todas as suas dimensões. Há um conjunto de estratégias que nós estamos utilizando, em especial para retirar esses celulares, mas também voltadas para silenciar algumas unidades que nós consideramos como mais estratégicas.
5: As ações utilizam equipamentos de alta tecnologia, como scanners corporais, aparelhos de raio-x, drones, sistemas eletrônicos de fiscalização e até georradar, equipamento que identifica